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2: Eu gravei essa música com a Gal Costa e gostaria que vocês participassem. A primeira parte, solo do vocal. 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
1: Pulos com a cria que a mãe ainda nem lambeu, vasculham na tarde silêncios e sons.

uma leveza discreta de nuvem amorenou o dia. 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

5:01, estamos chegando para mais um Bom Dia Gaúcho, mais uma semana. Hoje dia 8 do mês de junho de 2026. Hoje é dia de Santo Efrem, também São Medardo e Bem-Aventurado Pacífico de Serano. Hoje é dia do oceanógrafo, também dia do citricultor, dia mundial dos oceanos e também dia mundial do tumor cerebral. Cento e sessenta dias passados do início do ano, 205 faltam para o final dele. E hoje acontece a troca de lua, hoje mudamos para minguante. E a estação até o dia 21 é outono.

0: temperatura hoje 11 graus. A previsão do tempo para hoje será igual a de ontem, assim. Sol, algumas nuvens, pancadinha de chuva. Parte da tarde, parte da noite também. Está marcando 9,2 milímetros de chuva para o dia de hoje. Começando por aqui, cumprimentando você, nosso amigo do campo, nosso amigo da cidade, você que está indo para o trabalho, você que já está trabalhando. Sejam todos muito bem-vindos. Vamos até às 6h25, o melhor da música do Rio Grande. 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(984) 18 6298, você manda sua mensagem de texto, seu áudio, aquele básico de 30 segundos, ou 32 31 78 28, você fala direto comigo aqui no estúdio da Mais Popular. Vamos começando a parte musical do programa aí, o Cavacos do Ofício, vem na gravação dos Queras. Depois, na sequência, o Romance do Palavelho aí, na voz de Noel Guarani. E o Roubo da Gaita Velha, com o saudoso José Mendes. 5:05, bom dia, bom dia, bom dia.
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0: horas e 16 minutos. Seguimos por aqui com o Bom Dia Gaúcho até às 6h25. Temperatura 11 graus. Os amigos já estão chegando, já estão mandando suas mensagens, seus áudios, seus alô. Seu amigo Jair já está por ali, fala, seu Jair.
1: Bom dia, Duarte, bom dia aos ouvintes. Mando um alô aí pro Paulo, pro Júnior, pro Ney, pro Miranda, pro Paletinha, pro Canhoto, pro Ângelo, pro Alemão de Campestre, pro Quevedo. Se possível, toca São Pedro.
0: Quase não saiu. Nosso amigo Kiko também já chegou por ali. Fala, Kiko, bom dia.
2: Bom dia, meu amigo. Toca aí, Anderson. Tá nascendo o potrinho. Toca meu amigo Luiz Hamilton Figueira. Meu amigo Bigodinho, meu amigo Jair, hein? Tio Nico aí. É Paula também, hein? Pra ele. Meu amigo Ney, o pessoal dele aí, amigo velho. Meu amigo Alemão do Campestre. Todos que estão na escuta, essa gauchada aí, acompanhar meu verdito, um abraço.
0: Tá aí nosso amigo Kiko, um grande abraço. Também vamos mandar um abraço especial ao nosso amigo lá no Pascoal, Bom Jesus. Nosso amigo Gilberto Bueira. Sempre ligado conosco. Estava presente na festa ontem aqui. Passe do Carmo. É em nome da comissão e dos casais festeiros aí, agradecendo cada um que esteve por lá, colaborou, contribuiu com o nosso leilão, também com a festa. Nossa Senhora de Lourdes e Santo Antônio abençoe cada um de vocês. Também seu Domingo tá ligado conosco, grande abraço. Diz que não perde um programa. Bom dia, Gaúcho. Então tá especial, seu Domingo, aquele abraço. Excelente semana para os amigos aí. Vamos trazer nesse bloco então São Pedro Meu Lar, com este que vos fala. Depois na sequência o Partejando, essa é a gravação ao vivo aí do Newton Ferreira. Também neste bloco é a Mãe Campeira com o Grupo Querência. Agora 5h19. Alô, nosso amigo Paulo Moreira também já está por ali. Aquele abraço.

Esta eu quero oferecer a todos que a seu modo, a seu jeito, vão construindo a cultura do nosso Rio Grande do Sul. E faz com que esta cultura seja cada vez mais forte, seja cada vez maior. Zeleno Cardiales, Ulmar Benites, partejando!

5:32, já de volta por aqui no Bom Dia Gaúcho, desta segunda-feira. Segundou, minha gente, segundou. Então, vamos às cotações agropecuárias aí para o dia de hoje. A soja fechou a semana em R$ 122,00 a saca. O milho em R$ 64,00. Feijão, preço médio R$ 147,00. O boi gordo R$ 11,00. Terneiros e terneiras a R$ 12,50. Vaca gorda R$ 10,00. Cordeiros e cordeiras a R$ 12,00. Suíno R$ 6,50. E o dólar fechou a semana em alta R$ 5,15.

abraço também ao nosso amigo Douglas Camargo, grande gaiteiro, compositor aí, já está aqui na Vacaria Arena. Ele mandou nosso amigo Alceu. Tá na escuta do programa aí, vamos rodar sim a vida de campeiro. Parece pro irmão Alceu, do bairro Mauá. Te abraço aí, sucesso sempre. Mas neste bloco teremos então a rancheira do Tio Beleza, pedido do meu amigo Valmir. E também neste bloco a pedido do Rui Teles, Galope do Moro, A Maneira da Restinga e Meu Vale 4, este medley com os mateadores. 5h34, temperatura 11 graus. Bom dia.

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isso aí, amigos. Já de volta por aqui. O pessoal segue ligando, segue participando, mandando sua mensagem de texto, seu áudio, pedindo sua música. Nós seguimos por aqui, firme até às 6h25, melhor da música do Rio Grande.

0: Nosso amigo alemão do Campestre tá ali já também. Fala, seu alemão. Que nem o Jair já dando uma falhada.
1: Buenas, Dom Zato. O alemão do Campestre tá aqui pra nós aí, uma do Leonel Gomes aí. Oferecer pros guri aí da Vacaria, pro Patrão Paulo, pro Jair, os irmãos aí, tudo, toda a turma aí da Vacaria. E segundou, né? Vamos atacar.
2: Quero dar meu bom dia, o programa Bom Dia Gaúcho. O Duarte é o Juliano Ribeiro aqui da Estância do Banhadão, Muitos Carbões. Um abração aí a todos os meus amigos e amigas aí do campo e da cidade. E deu uma garoinha aqui ontem, mas não foi grande chuva. Não tá muito frio também. E vamos costeando aí, iniciando a segunda-feira aí com Deus no comando aí. E um abração a todos aí. Programa do senhor Renato Amil aí pro aluno do campo aí na madrugada aí.
0: Eita, feito, tio Juliano, aquele abraço, excelente segunda-feira aí pro amigo. Segue a lida, segundou. Pessoal do campo não tem segunda, terça, nem feriado, não tem nada. É direto a lida. Quer ver quem lida com leite? Esse é o Ayrton. Seu Rodrigo, pessoal por lá. O leite é de segunda a segunda. As vaquinhas não esperam. Parece que combina o horário, né? Se é aquele horário. Vamos nesse bloco então aí para os amigos, os irmãos Camargo aí, nosso amigo Alceu e o Douglas Camargo em neste bloco Vida de Campeiro. E também na sequência aí o Campo Santo. Leonel Gomes e Quarteto Coração de Potro. O nosso amigo Juliano da Estância do Baiadalo vai a folga do peão campeiro, já que estamos falando em lida dos campeiros. Vamos ver a folga do peão campeiro aí, Marcelo Lagarto. Agora faltando 12 minutos para as 6, temperatura 11 graus. Bom dia, bom dia, bom dia.

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0: nos fazia de sobremesa o velho Chico balanceado e o guri que queria comer tudo era o Maurício Machado.
1: Bom dia, meu amigo Duarte, segundo. Faz favor de mandar um alô aí pros irmãos Jair e o Júnior, minha mãe Zenir, sempre estão na escuta aí. Alemão do Campestre, o Pingo, seu Juliano, seu Ângelo, seu André, o Bigodinho, seu Luiz Hamilton e todos os amigos do Cavaleiro do Quim que estão na escuta aí, aquele abraço. E se puder, roda para nós a música do Wagner Nunes, Esporeador. Te agradeço, obrigado e uma boa semana. É sábado que vem o grande baile e show com Wagner Nunes no Rancho da Integração, Cavaleiro do Quinto. Aquele abraço.

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aí, meus amigos, pontualmente 6 horas da manhã. Seguimos por aqui com vocês até às 6h25. O melhor da música do Rio Grande é aqui na Rádio Esmeralda 96,5 FM, a mais popular. Está aí, sábado tem o grandioso jantar show baile. 30 anos dos Cavaleiros do Quinto Distrito, CTG Rancho da Integração, apenas 80 pila e tá chegando no fim os ingressos. Um abraço aí, seu Evandro Marques, já está ligado conosco, se ajeitando pra lida. Segundou, meu filho. 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Neste bloco vamos trazendo o José Cláudio Machado, aí o campesino vai lá pro tio Zé no Eletricar. Tio Nica da Vargas ligou aqui, pediu, oferecendo pro tio Zé esta. E o nosso amigo Lambari. Alô, Lambari! Como é que tá? Tranquilo? Pediu China Linda, os mirins vêm neste bloco também. Vai pro nosso amigo Douglas Teles, que gosta muito dos mais antigos, então vai esta aqui também. Agora 6h03.

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6h11, já estamos de volta por aqui. Bom dia, Gaúcho. Segundou, segunda-feira, dia 8 do mês de junho de 2026. Tio Zé já está retribuindo. Um abraço aí, tio Nica.

0: bom dia, vamos acordar, já passou o ônibus e o pessoal não acordou, não esquentou a parede do quarto.
1: Aí vai bem alto, né? Tem. Oi, tio Jair, aqui. Nosso amigo Paulo César, pessoal da Jaquirana, ligado conosco, pediu o Bugio do Chaleira Preta, vem na gravação do Porca Véia. Também neste bloco aí, o último tirão, Quarteto Coração de Potro aí, pessoal do Dalai, nosso amigo Leonardo. Agora 6:12.

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0: está aí, meus amigos, sem tempo para mais nada. Vou nada. Seu amigo Elimar está por ali já também dando seu bom dia. Fala, seu Elimar.
1: Bom dia, meu amigo Duarte. Uma ótima semana, uma ótima segunda-feira. Tamo junto, irmão.
0: Um abraço. Seu Giovanni Michelin também já está por ali, dando seu bom dia.

Tá aí, meus amigos, pra quem... Uma curiosidade, não sei se o pessoal tá sabendo alguma coisa, já estão sabendo. Eu tenho posts aí nas mídias sociais do gaiteiro que está vindo a pé pra vacaria. Saiu lá de Maringá, do Paraná, e vai vir a vacaria de a pé. De André Bianchini. Seguir no Instagram aí, André Bianchini. O pai daí tá em Curitiba já. Será que você chega? Ele de a pé, um carrinho puxado. Onde para, floreia uma cordona. Vamos ver se chega o rapaz aí. Na vacaria dos Pinhais. Meus amigos, acho que era isto por hoje. Agradeço a todos que estiveram conosco até este horário. Encerrar o Grupo Carqueja de volta de uma tropeada. E o Ronda de Tropa, Joca Martins, se der tempo. Amanhã estaremos de volta a partir das 5 da manhã com mais um Bom Dia Gaúcho. Ele abraço a todos, uma excelente segunda-feira, excelente início de semana. E até amanhã.

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2: Em Vacaria, pontualmente 6:30. Esse é o horário oficial de Brasília.
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2: Bom dia, destaques da primeira edição desse dia 8 do mês de junho do ano 2026. É segunda-feira, a estação é outono, fase da lua agora já mudou tudo, é lua minguante. A Guarda Municipal emitiu entre sábado e domingo 8 notificações contra motoristas infratores. Motorista flagrado pela guarda sob efeito de bebida alcoólica foi conduzido até o plantão centralizado para medidas legais. Suspeita de escola arrombada no Jardim dos Pampas leva as autoridades a verificar. Uma pessoa foi detida. Quinto homicídio do ano 2026 em Vacaria ocorreu sábado passado. O autor já está identificado. A vítima foi morta a golpes de machado e morava, inclusive, na mesma residência. No Rio Grande do Sul, carteira de identidade e outros documentos já podem ser possível adquirir através da conexão via WhatsApp. Criança de Caxias do Sul morre ao cair de janela em Santa Catarina. Brigada Militar de Lagoa Vermelha prendeu homem por porte ilegal de arma de fogo. Em São José dos Ausentes, rapaz é vítima de disparo de arma de fogo, atingiu a cabeça. Foi imediatamente levado para Caxias do Sul. Temos ainda outras tantas informações, tudo isso e mais, a partir de agora. Aposentados e pensionistas da Previdência, carnês finais 5 e 0 recebem hoje quando conclui seu calendário de pagamento dos aposentados e pensionistas. E também a última parcela do 13º salário. Tomara que esse dinheiro lá na frente não vá fazer falta para as pessoas. Foi antecipada essa verba para aposentados e pensionistas. Tudo isso e mais a partir de agora, na primeira edição, que é para a Livraria do Estudante. 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

0: 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A Marli já está também conectada com a gente aqui. Bom dia, Marli. Uma excelente semana para ti. 6:34, vamos conferindo, Jonatas. 6:34 e o tempo aqui em Vacaria não dá para dizer porque não é bom, não. Essa noite, inclusive, choveu. Não grande chuva, deu um garoão lá pelas tantas da noite, mas o tempo agora não está chovendo, hein, Jonathan? Você que veio ali de fora está tranquilo, né? Não está chovendo, mas a previsão é a seguinte, ó. Vamos lentamente comunicando as pessoas. Ó. A previsão é de chuva hoje o dia inteirinho, 11 a temperatura mínima, estamos com 12 agora, a máxima pode chegar a 17, 95% é a umidade relativa do ar. E é noite aqui em Vacaria ainda. Amanhã chove de manhã, muito vento pela parte da tarde, a temperatura já despenca. 5 será a mínima amanhã. Se isso aqui vai se confirmar ou não, aí já é uma outra questão. Eu digo que previsão não é exatidão. E amanhã 15 é a máxima, 95% é a umidade do ar. Aí o tempo na quarta-feira é bom, 9 a temperatura mínima e 17 a máxima, 94% a umidade relativa do ar. O sol vai nascer às 7:11, 17:33 o pôr do sol. E o vento, 14 quilômetros por hora. Olha aí, Luciano, não há novamente índice de pólen. Também um abraço para a irmã do Luciano, Daiane Mello Macari, também Eugênio Luiz Teixeira. A todos um grande abraço, uma boa semana a vocês. Com paz e com saúde que nós precisamos. Hoje é dia do citricultor. Você sabe o que é citricultor? Claro, produtor de limão, produtor de laranja, produtor de bergamota. E agora é época já de começou a aparecer as primeiras bergamotas, depois que elas já receberam uma boa dose de geada, elas começam a ficar bem mais gostosas. E hoje é dia mundial dos oceanos. Agora são 6:36, vamos conferindo de novo, Jonathan. 6:37, pulou exatamente agora, 6:37, o tempo é instável, é noite ainda aqui em Vacaria, a temperatura é de 12 graus. Vamos aos indicadores econômicos, a saca de soja fechou em queda na sexta-feira, 121, o milho 64, o trigo 1.350 a tonelada, e o feijão preto 250, o carioquinha 450, o boi gordo R$ 13, a vaca gorda R$ 10,50, vaca magra R$ 9,50. Nós temos novilhos de sobreano 8 a 12, novilhos de 10,80 e até alguma diferença em outras cidades. Terneiros e terneiras o mesmo valor, R$ 14, cordeiros 12 e 6, de 12 a 12 e 6, e o suíno 5 a 5,77. Agora as bolsas. Bolsa de São Paulo fechou a semana passada em queda, 0,77%. O índice Dow Jones fechou em alta de 1,35%. Nasdaq fechou em alta, e boa alta, ó. Mais 4,18%. E o grama do ouro, qual é a cotação hoje? 723 a 757. Agora vamos ao dólar comercial. 5,15, alta de 1,78%. O euro, 5,94. Teve uma alta também no fechamento, de 1,13%. Agora são 6:38, não vá perder a hora, não vá perder a responsabilidade, o Samuel está ligadão com a gente. O grande Samuel, que nos acompanha, sabe até o que a gente fala aqui, o que a gente diz, como é que a gente começa. Isso é bom. O Paulão do Sacolão, lá na Avenida Moreira Paz, também sempre nos acompanhando. Agora está sendo o meu caroneiro, o grande Paulão. Muito obrigado, viu, pela a cordialidade. Vamos trazer agora a Loteria Federal, extração 6.072, o primeiro prêmio apenas agora. Por favor, anote aí, seu Floriano, acertou dessa vez ou não? É 500 mil a premiação, ó. 22.572. É, não é lá grande dinheiro, mas já dá para endereitar a vida um pouco, né? 22.572, o primeiro prêmio da Loteria Federal. Em seguida, nós vamos trazer os 5 prêmios e também das 11, 14 e 16 horas. Mas isso é para depois dos comerciais. Antes, dando um abraço aí para o Jones, que esteve de aniversário. Jones Rodrigues, 66 anos. Teve aniversário desse final de semana, mas parece que não fez festa. De qualquer maneira, um grande abraço para você. Saúde e muita felicidade, muita paz. E o Pedrão. Pedrão é nosso conterrâneo lá de Esmeraldas. Encontramos aí na cidade. Diz que nos acompanha religiosamente. Muito obrigado, viu, Pedrão? Continue assim que fica bonito demais. 6h40 é comercial? Vai lá.
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0: Obrigado, Jonathan. Está pronto já o chimarrão ou não? Ervinha bem verdinha. Dizem os que tomam chimarrão, não é o meu caso, mas diz que erva verdinha sim é boa pra caramba. É boa pra caramba. O café hoje quem fez foi o Anderson Duarte. Tá bom o café, ele é que conseguiu de tanto tempo, conseguiu acertar. Mas agora tá tudo certo. O que nós vamos trazer agora? Loteria Federal, vamos lá. A Loteria Federal, a extração é 6.072, o quinto prêmio 38.828. O quarto prêmio 71.865. O terceiro prêmio, 45.867. Segundo prêmio, 76.376. E o primeiro prêmio da Loteria Federal, 22.573. Temos também, das 14 horas, o primeiro prêmio, 6.785. E das 16 horas, o primeiro prêmio, 7.018. Não fiquem preocupados, não. Depois das 7, nós vamos trazer novamente esses números e aí nós vamos emendar, trazer também a Mega Sena, tem um ganhador só. Quando dá bastante dinheiro, um só ganha, adivinha? Se tu adivinhar de onde que ele é, Jonatas, eu vou tomar mais um cafezinho. Só vou dar os números. 30.424.000. É da capital federal, Brasília. É, os números depois a gente divulga. Também vamos divulgar depois os números da Loto Fácil. Não tem nenhum ganhador na principal. Quina, mesmíssima coisa. E dia de sorte, essa vez, não deu sorte para ninguém. Agora são 6 horas e 47 minutos, 6h47, não perca a hora e não perca a responsabilidade. O tempo é instável em Vacaria. Te ajeita aí com o guarda-chuva. Temperatura de 12 graus. Agora, se você está de carro, não precisa se preocupar com o guarda-chuva. Mas precisa também. Para desembarcar do carro e entrar na casa, molha se não tiver um guarda-chuva. A morte de um menino de 4 anos de idade após uma queda de um hotel lá em Blumenau, Santa Catarina, está sendo investigada pela Polícia Judiciária daquele estado. O caso aconteceu ainda na quinta-feira, dia 4, a vítima, Arthur Colombo da Cruz, morador ali da cidade de Caxias do Sul. Conforme as informações apuradas até agora, a criança estava hospedada no local com a mãe durante uma visita ao pai, integrante da comissão técnica do Clube Atlético Metropolitano. O acidente ocorreu em um quarto situado no segundo pavimento desse hotel. Segundo o depoimento da mãe, Aos investigadores, Arthur se aproximou de uma janela do apartamento enquanto observava aves do lado de fora. Ele relatou, aliás, a mulher contou para as autoridades que tentou impedir a queda ao notar a situação, mas não conseguiu segurá-lo. Após o acidente, o menino foi levado às pressas ao Hospital Santo Antônio, onde recebeu atendimento médico. No entanto, ele não resistiu aos ferimentos graves. O pai da criança não estava no local quando o fato aconteceu. A Polícia Civil informou que até agora não foram encontrados elementos que indiquem a participação de terceiros ou qualquer ato de violência contra essa criancinha. A continuidade das investigações depende agora da conclusão dos exames periciais solicitados pela autoridade policial. Agora são 6:49, 6:49, não perca a hora e não perca a responsabilidade, tempo em Vacaria, é noite ainda, tempo em Vacaria é instável e a temperatura de 12 graus já nos acordando aqui, aliás, está acordado e nos lembrando, Pida, está nos acompanhando, obrigado, viu, Pida, continue nos ouvindo, bom trabalho para você também, uma boa semana. Também vereador, presidente da casa aí, Pingo Rezende, já acordado. Tem gente que se acorda, vocês pensam que é só a gente que levanta cedo? Não. Tem gente que hoje é segunda-feira, primeiro dia da semana. 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Bom dia, Paulo. Tenha uma excelente segunda-feira. Vamos trazer assim as frases, é isso mesmo? Então, vamos lá. O que, que a produção reservou para essa segunda-feira, dia 8 do mês de junho? Como está passando rápido, os dias parece que estão mais pequenininho, os meses, as semanas menores e os meses menores. Está passando que é um vento. Já estamos aí no oitavo dia do sexto mês do ano. Vamos então às frases. Acorde com gratidão no coração e os pés firmes para conquistar todos os seus sonhos. Ouviram bem? Então vamos à outra frase. Que o seu café da manhã seja repleto de amor e boas vibrações para o dia que começa agora. E ainda não é dia que embancaria, viu? O mundo está esperando para ver o que você vai fazer de brilhante hoje, segunda-feira. O amanhecer é a forma de vida te lembrar que sempre há uma nova chance. Para você que de repente perdeu, então tá aí, ó, um alerta. Que a positividade seja sua maior companheira durante todo o dia de hoje. Boas, bem selecionadas as frases. Adriano Silveira, um grande abraço para você. Bom jesuense, que às vezes ele vem nas segundas-feiras, às vezes vem nas terças-feiras. Ele é liberal, ele não tem esse negócio de estar cumprindo dia ou hora. Agora são 6:52, seu Adriano, um grande abraço e vamos... O que, que nós vamos trazer? Ah, sim. Comercial com você, então.
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0: Muito bem, agora não é bem dia ainda, não é 100% dia, mas já está praticamente dia. Não esbanje e não apaga os faróis do carro, ainda não está 100% dia. E devido a essa possibilidade de chuva, parece que clareia um pouquinho mais tarde, mas é a impressão da gente, é que não clareou bem o dia. O Palmeirinho está balançando pra caramba ali. Agora são 6:56, 6:56, não perca a hora e não perca a responsabilidade, o tempo é bom. Aposentados e pensionistas da Previdência Social, aqueles que têm carnê sinais 5 e 0, recebem hoje junto com a segunda e última parcela do 13º salário. Agora secou a taquara, não tem mais 13º. A partir de agora, só o ano que vem. Então, não esbanjem o dinheiro. 5 e 6, 5 e 0, hoje o pagamento para os aposentados e pensionistas que ganham acima de um salário mínimo com a última parcela do 13º salário. E um aviso muito importante para todos os moradores daqui que utilizam água da Corsã. Quarta-feira, dia 10, vai faltar água o dia inteirinho aqui na cidade. Por quê? Há de perguntar. Porque estão fazendo a substituição do encanamento de água que leva das adutoras, que leva água para todas as residências. Então, se você não tem caixa d'água, se prepare, encha a chaleira, encha balde, encha panela, guarde bastante água, porque o dia inteiro sem água é um sufoco. Então, quarta-feira, dia 10, vai faltar. O comunicado é da Corsã. Vai faltar todo o dia água aqui em Vacaria. Agora são 6:57, 6:57. O tempo é instável aqui em Vacaria. A temperatura nesse momento continua nos 12 graus. E a operação Limpa Poste, aonde que vai ser nesse dia 10 depois de amanhã? Vai ser na rua José, no cruzamento com a rua Conde do Porto Alegre Silva, aqui em Vacaria. Esse é um projeto da Prefeitura de Vacaria, e por falar em fios que estão pendurados nos postes, esses dias um jovem aí quase morreu enforcado, um motociclista aí, por causa desses fios jogados aí na rua. É o maior perigo, ele ficou enrolado, sorte que conseguiu frear a tempo e cair fora para não morrer enforcado. Vocês vejam o perigo. Não, o que tem fio aí enrolado? Não, não tem nada. em que pode uma pessoa morrer e não só isso aí provocar um outro tipo de acidente. Agora são 6:58, não vá perder a hora e não vá perder a responsabilidade. Vamos trazer algumas manchetes, essa aqui, por exemplo, hein? Estudo indica avanço de startups do agro em todo o país. Mais uma manchete aqui. Campanha pressiona por regulamentação de bioinsumos. Sabe o que é o bioinsumo? Não é esses que prejudicam, ajudam uma coisa e prejudicam uma outra. Esse aqui é uma coisa natural praticamente. Bactérias podem ajudar a minimizar efeitos da seca no campo. Olha, uma matéria que deve ser interessante aqui. Bactérias podem ajudar a minimizar efeitos na seca do campo. Uma coisa interessante, bem interessante. Vamos ao comercial de novo e já em seguida de volta, trazendo aí os indicadores e também todas as loterias. É só esperar um pouquinho.
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0: Obrigado, Jonatas. Agora são 7:02. O pessoal do Vagarinho está chegando. O Leonardo está chegando aí. O Juliano também estreando mais uma camisinha nova ali. Azulzinha, cor do céu e de marca, né? Vamos trazer agora os indicadores econômicos e todas as loterias. Mais uma vez avisando, é quarta-feira, ó. Já comece a armazenar já na terça-feira de noite a água. Quarta-feira, o Corsan está dizendo, vai faltar água o dia inteiro. E o motivo é que eles estão fazendo melhorias quanto à distribuição de água. Por causa disso, há a necessidade de cortar o abastecimento de água em toda a cidade. Vamos trazer agora os indicadores, todas as loterias, saca de soja 121, o milho 64, o trigo 1.350 a tonelada e o feijão preto 250, 450 feijão carioquinha. O boi 13, vaca 10,50, vaca magra 9,50. Bolsa de São Paulo em queda 0,77%, o índice Dow Jones em alta de 1,35%, Nasdaq alta 4,18%, grama do ouro 723 a 757 e o dólar comercial 5,15, alta de 1,78%. O euro 5,94, alta foi de 1,13%. Loteria Federal, extração 6.072, o quinto prêmio 38.828. O quarto prêmio, 71.865. O terceiro prêmio, 45.867. Segundo prêmio, 76.376. E o primeiro prêmio, 22.573. Das 14, 6.785. E das 16, 7.018. Agora, Mega Sena. Apenas um ganhador de Brasília. Esse sortudo marcou no concurso 3015, os números 09, depois ele marcou 18, aí veio na cabeça, tinha que marcar e marcou 26, depois resolveu marcar o 31, em seguida ele achou interessante o 53 e também o 58, por isso ele vai receber 30.424.000, né? De Brasília, Distrito Federal. 68 acertaram 5 números, 37.037 a cada um. Loto fácil, ninguém acertou 15. O concurso 3.704 e os números 01, 03, depois marquem o 04, 09, 10, 11, 12, 13, também marquem o 14 e o 15, 19, 20, 22, 23 e 25. Com 15 não tem ninguém, tem 323 com 14 acertos, 1.442 para cada um. Eu não passei nem perto. Agora vamos à quina, concurso 7.044, os números sorteados 02, 05, 30, 54 e 73. Ninguém acertou 5 números, tem 26 que acertaram 4. Por causa disso, cada um vai receber 12.023. E agora, dia de sorte, concurso 1.222, os números sorteados 06, 10, depois vem 11, 20, 21, 24 e 30. E o mês da sorte é outubro. Com 7 acertos, não tem ninguém. Tem com 6 acertos, 29, 3.611 para cada um. E agora é a vez do comercial. Vamos a mais um break.
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0: Obrigado, Jonatas. Agora são 7:09. De imediato já passamos para as informações da área da segurança pública. Foi bastante badalada essa semana, esse fim de semana, sábado e domingo aí. Quanto à Lei Maria da Penha, também vigorou bastante, muitas ocorrências. Porque os caras bebem um gole a mais e aí já ficam valentão, já querem surar as mulheres. Qualquer pé de galinha dá uma sopa. Que pena, ruim isso, né? Mas vamos então às informações.
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0: A Guarda Municipal de Vacaria, nas últimas horas, entre sábado e domingo, emitiu 8 notificações com base no Código de Trânsito Brasileiro. Um veículo foi recolhido depósito credenciado do Detran por irregularidades. Às 20 horas de ontem, uma viatura que patrulhava o bairro Samuel Guazelli abordou um veículo cujo condutor apresentou comportamento agitado, forte odor etílico. Na tentativa de identificação, o mesmo forneceu nomes diferentes e, quando finalmente foi identificado corretamente o seu nome, constatou-se que ele possui um mandado de prisão em seu desfavor em aberto e, em busca pessoal minuciosa, foram encontradas 2 porções de substância semelhante à cocaína dentro do carro. Foi então dado voz de prisão, foi levado até a UPA para avaliação médica e laudo médico, e depois a delegacia para procedimentos cabíveis e legais. Aí já vai para a área judiciária, já que ele tinha um mandado judicial contra ele. E ainda ontem, a sala de operações da guarda recebeu o telefonema visando que uma escola situada lá no bairro Jardim dos Pampas estava sendo arrombada. Imediatamente, guarnições foram deslocadas até esse endereço. Com aproximação das viaturas, esse indivíduo empreendeu fuga do local e, com a presença da direção da escola, foi possível perceber que o mesmo já estava com diversos objetos preparados para levar da escola. De posse das características do suspeito, a guarnição saiu em busca pelas imediações e encontraram uma residência do mesmo bairro onde ele também tentou arrombar, causando danos nesse patrimônio. Esse homem foi encontrado e estava de posse de um simulacro. O simulacro é uma arma de brinquedo, de plástico, mas na hora você não vai perguntar se é de brinquedo ou não. E também 2 pés de cabra, produto com certeza de furto também. Foi levado até a UPA para laudo médico e após a delegacia para registro da ocorrência. Já na madrugada dessa segunda-feira, hoje, portanto, a guarda foi acionada por populares para atender uma perturbação do sossego alheio no bairro Jardim Toscano, em um endereço onde a situação já se tornou bastante costumeira, segundo os moradores dali. Chegando no endereço, um automóvel com som abusivo, alto, um adulto proprietário do carro e ainda 3 adolescentes também várias garrafas de bebida alcoólica estavam dentro do veículo. Mediante os fatos, o aparelho de som foi recolhido. Acionado também o conselho tutelar e todos os procedimentos legais foram tomados. Ele foi conduzido até a delegacia de polícia, onde lá sim, definitivamente, as providências foram tomadas, segundo informações da Marta Lima, que estava de plantão junto à Guarda Municipal. Brigada Militar atendeu a ocorrência de homicídio às 9 horas e 15 minutos da manhã do último sábado na rua Janeto Rossi, no bairro Alto da Glória, em Vacaria. Conforme informações apuradas, João Inácio Rois, 55 anos, foi morto após ser atingido por golpes de machado. Suspeito do crime, foi preso, tem 63 anos, foi preso pela brigada, ainda no local, caminhado à delegacia de polícia. O flagrante foi lavrado pelo delegado Vitor Fernando Boff. Esse é o quinto homicídio registrado somente esse ano aqui em Vacaria, uma média de um por dia. Um por mês. A Polícia Civil também atua na investigação de uma tentativa de homicídio registrada em São José dos Ausentes. Na ocorrência, um rapaz foi atingido por disparo de arma de fogo na cabeça. Ele recebeu os primeiros atendimentos médicos no posto de saúde daquele município e, posteriormente, às pressas, transferido para atendimento especializado em Caxias do Sul. As ocorrências dos dois casos seguem sendo apuradas agora pela autoridade judiciária. Agora são 7 horas e 15 minutos, vamos de imediato ao espaço comercial, é com você então.
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0: Obrigado, Jonatas. Agora são 7 horas e 18 minutos. O tempo em Vacaria é instável, mas não choveu na madrugada, mas agora não está chovendo. está clareando, inclusive, mas a previsão é de chuva. No Rio Grande do Sul, carteira de identidade e outros documentos já são possíveis de retirados pela WhatsApp. É isso aí mesmo, Leonardo. Vai lá, amplia a matéria então.
9: Pedidos de documento de identidade e outros 9 serviços públicos do Rio Grande do Sul já podem ser encaminhados diretamente por meio do WhatsApp 51 3210 3939. A lista inclui consultas sobre carteira nacional de habilitação, pagamento de imposto sobre a propriedade de veículos automotores e PVA pelo sistema PIX e registro de ocorrência online na Delegacia da Mulher. Basta enviar a mensagem e seguir o passo a passo. Completam o rol de opções a autenticação gov.br, consulta sobre situação de veículo e infrações, apresentação de condutor e solicitação de identidade fácil, além de pedidos de medida protetiva. Conforme a Secretaria do Planejamento, Governança e Gestão, a ferramenta permite que o cidadão solucione demandas de forma simples, rápida e segura. Ao longo dos próximos meses, novos serviços serão incorporados ao assistente virtual no WhatsApp. A iniciativa resulta de uma parceria entre a Secretaria do Planejamento, Governança e Gestão, o Escritório de Desenvolvimento de Projetos, EDP, Procergues, Centro de Tecnologia da Informação e Comunicação do Estado do Rio Grande do Sul e a empresa americana IBM. Os procedimentos são realizados com o auxílio da assistente virtual Guria, que na última sexta-feira completou 1 ano de funcionamento. Na base está o uso da inteligência artificial para melhor condução do atendimento, de forma orientada e integrada. No caso da autenticação pelo gov.br, esta permite acesso aos novos serviços com segurança, incluindo a solicitação da nova carteira de identidade. O processo pode ser realizado de 2 formas, por meio de agendamento presencial no Tudo Fácil ou no Instituto Geral de Perícias, IGP, bem como pela modalidade Identidade Fácil, em que o cidadão envia os documentos online e comparece presencialmente apenas para a coleta biométrica. Esta última opção está disponível somente para quem apresente requisitos específicos, possuir carteira de identidade emitida no Rio Grande do Sul, por exemplo. Lançada em 5 de junho do ano passado, a Guria foi desenvolvida com o objetivo de esclarecer dúvidas e orientar os cidadãos sobre os serviços do Estado por meio do portal rs.gov.br e do WhatsApp. Com a evolução da plataforma, a assistente passa a permitir também a execução de serviços públicos diretamente por conversa virtual, ampliando o acesso e praticidade para a população. Sua atualização é constante, já inclui respostas a dúvidas sobre políticas públicas estaduais, como o Plano Rio Grande, destinado à reconstrução do Estado após as enchentes de 2024. Do jornalismo, Leonardo Silveira.
0: Muito bem, Leonardo, agora são 7:21, e até o dia 21 desse mês será possível realizar inscrições por meio do formulário eletrônico, conforme orientações previstas no edital, para inscrições de transferência e egresso a diplomados em cursos superiores do Instituto Federal do Rio Grande do Sul, campus aqui de Vacaria. Agora vamos ao espaço comercial. Em seguida, retornaremos.
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0: Obrigado, Jonatas. O tempo aqui em Vacaria é instável, a temperatura, então eu vou dar uma conferida. 12 graus, continua ali nos 12 graus, não houve nenhum tipo de alteração. A Brigada Militar ali na cidade de Lagoa Vermelha prendeu homem por porte ilegal de arma de fogo. Durante ação, operação Cerco Fechado, houve a prisão dessa pessoa. Durante a ação policial da Brigada, abordaram o veículo. Durante a revista veicular, localizaram no porta-malas um revólver calibre 32. E a Brigada Militar também realizou ações de policiamento comunitário e preventivo durante diversos eventos públicos promovidos nos municípios na minha querida Esmeralda, Jaquirana, Monteiro dos Campos, Pinhal da Serra, dias 6 e 7 desse mês. Em Esmeralda, policiais militares apresentaram o apoio à realização da Copa Muxer no ginásio municipal Walter da Rosa Borges, promovendo o policiamento extensivo e pontos base nas proximidades do evento. Já na cidade de Jaquirana, equipes policiais atuaram em apoio operacional durante um evento público realizado na área rural do município e também durante a tradicional festa com almoço em honra a Santo Antônio na localidade de Barra da Chapada. Já em Monte Alegre dos Campos, a Brigada Militar garantiu segurança dos participantes de evento público realizado na localidade de Passo do Carro, com ações de monitoramento à presença policial preventiva. Lá em Pinhal da Serra, policiais militares desenvolveram ações de visibilidade e também patrulhamento comunitário durante evento realizado no Parque dos Rodeios João Ferreira dos Santos, que reuniu aproximadamente 2 mil participantes e 2 mil pessoas ao longo dos dois dias da programação, além de centenas de motocicletas que participaram do show promovido naquele local. E durante todas as atividades, foram realizados pontos bases, policiamento ostensivo, preventivo e fiscalização das áreas de maior circulação de pessoas e veículos também. Os eventos transcorreram de forma bem tranquila, segundo a Brigada, sem registro de ocorrências relevantes. As ações foram executadas por policiais militares do 10º Batalhão de Polícia Militar, reforçando o compromisso da Brigada Militar com a preservação de ordem pública e também da segurança comunitária. Agora são 7 horas e 27 minutos. Para encerrar, vamos trazer algumas manchetes, mas antes tem um aqui, mais um aqui da segurança. A Expresso Nordeste, empresa proprietária do ônibus que sofreu grave acidente às 22h20 em Glorinha, na região metropolitana, se manifestou em nota dizendo estar prestando todo o suporte necessário às pessoas envolvidas e acompanhando a ocorrência de perto. Uma pessoa morreu, 11 ficaram feridas após tombamento do coletivo no quilômetro 42 da BR-290. O ônibus fazia a linha Curitiba-Porto Alegre quando saiu da pista no sentido litoral capital. As circunstâncias do acidente serão apuradas e, como esta tarde de ontem, o coletivo seguia ainda no local. Não há prejuízo ao trânsito. Havia 13 pessoas no veículo, das quais uma saiu ilesa, conforme Polícia Rodoviária Federal. 6 feridos foram encaminhados ao hospital Dom João Becker, na cidade de Gravataí. Destas, 5 receberam alta e uma seguia internada sem gravidade, de acordo com a unidade hospitalar. E agora, manchete: Alckmin, aviação global, enfrenta desafios que nenhum país resolve sozinho, diz o vice. IMET emite alerta para risco de tempestade com estragos no Rio Grande do Sul, principalmente na região metropolitana de Porto Alegre.

0: que em Porto Alegre já choveu, que de madrugada deu uma garoa, mas parou, agora não está chovendo. Eu vou, mas eu volto. Fiquem agora com o Mírio Santos e Jonathan Dutra no Fala Cidade. Obrigado a todos e um bom dia.
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2: 7 horas 35 minutos.

0: Alô, gente amiga da Esmeralda, bom dia. Bom dia, segunda-feira. Estamos de volta aí com a graça de Deus para mais um programa aqui na Mais Popular, segunda-feira. Mais uma semana começando. Hoje é dia 8 do mês de junho, 8 de junho de 2026. Uma semana aí que começa. E é a semana da Copa, né? Semana Copa do Mundo, quinta-feira, dia 11, é quinta, dia 11, inicia a Copa do Mundo 2026 no México, nos Estados Unidos e no Canadá. Três países aí, Estados Unidos é o que vai ter o maior número de jogos. E os outros dois países, eu acho que devem ter o mesmo número de jogos, mas os Estados Unidos é o país com o maior número de jogos nesta Copa do Mundo. E aí, depois do que você viu da nossa seleção nos dois jogos amistosos, será que dá para confiar ou não? Vamos que vamos, né? Afinal de contas, quem está na chuva diz que é para se queimar. Então, aproveitemos aí esta Copa do Mundo para, pelo menos, descontrair um pouco. Para quem gosta, é claro, para quem e não está nem aí para a Copa do Mundo, a vida segue normal. Aliás, para quem está ou para quem não está, a vida segue, porque não devemos nos balizar aí por esses eventos para a gente ser mais ou menos feliz, fazer escolhas ou isso ou aquilo. Não, a vida que você tem hoje, ela vai continuar da mesma forma, né? Com Copa ou sem Copa. Mas para quem gosta, é um bom evento aí, com certeza, para curtir durante mais de 40 dias, né? Quem chegar até a final são 47 dias para as equipes aí, que para as duas que chegarem. Então aproveitemos para curtir, para viver esses momentos aí, que tomara sejam da nossa seleção, do nosso Brasil, momentos de alegria. Hoje, dia 8 do mês de junho, dia do oceanógrafo, dia do citricultor, dia mundial dos oceanos, dia de São Medardo também, dia e dia mundial de combate ao tumor cerebral. Datas que são lembradas nesse 8 do mês de junho, gente, que é uma segunda-feira cinzenta. Não é a quarta-feira de cinzas, mas está parecido, viu? Céu cinzento, sem sol, nublado. Acho que a tendência é para chuva, mas o Ronaldo Coutinho, que é autoridade na área, é que vai nos trazer todas as informações aí. O frio, mas eu acho que ele falou que era de hoje em diante que vai esfriar, né, depois da chuva. O frio não chegou ainda, não. Estamos com uma temperatura aqui em Vacaria de 12 graus. E esse friozinho que o Coutinho falou deve ser depois justamente da chuva que está vindo por aí. Aí as temperaturas caem durante a semana. Mas final de semana foi até de um relativo, digamos assim, calorzinho, né? Dentro da estação, que é inverno, mas não fez frio, não. Estava bem agradável aí o final de semana. E acredito que também nessa semana não temos assim tanto frio, mas o Coutinho vai trazer as informações. Conosco na mesa técnica o Jonatas Dutra, o Tidão, no jornalismo José Valdir Bosque, Marcos Cola Duarte, Leonardo Silveira, gravações do Juliano Branco e na portaria e ao telefone a Lara Cairon. Nosso telefone e o WhatsApp da portaria, o 54-3231-7800. E o WhatsApp aqui do programa é o 98418-6298. 98418-6298. Já vou abrir em seguida aqui para você mandar o seu recado, você se comunicar com a gente aí no programa Fala Cidade aqui da Rádio Esmeralda. Segunda-feira, então, hein? Segunda, dia 8 do mês de junho. Junho, que é o próprio nome já diz, mês junino, né? Mês das festas juninas, aí é o mês de São João. Antigamente se faziam fogueiras, se comemorava muito o mês de junho, especialmente lá depois no dia de São João. Hoje essa tradição ainda existe, mas para nós aqui se fazia também, eu lembro quando era menino, né, faziam as fogueiras e o pessoal se reunia, fazia festa. Tudo vai mudando, né? Os interesses são outros, as escolhas são outras, e aí já não é mais como antigamente. 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
0: Então vamos ouvir Ronaldo Coutinho, engenheiro agrônomo, autoridade aí na área da meteorologia, né? Para as informações da semana, começando a segunda-feira com o céu nublado, pouquinho de vento, não está frio não, marcando 12 graus nesse momento. E a gente quer saber aí se a chuva se apresenta logo ali, qual vai ser a situação. Muito bem-vindo, boa semana, bom dia, Coutinho.
2: Bom dia, doutor. É, nós estamos com áreas de chuva atuando aí próximo de vocês. Deixa eu pegar aqui o radar. Ela está ainda entrando ali, próximo a Lajeado Grande. Está começando a entrar no início da serra, já tem em Canela, já tem alguma coisinha, Taquara. Então não dá para descartar que tanto agora de manhã ou mais à tarde não venha ter alguma chuva, alguma trovada hoje e também amanhã, sendo que amanhã cai a temperatura. Hoje também fica fresquinho, né? Friozinho, nada assim demais. Fica mais frio amanhã à noite. Na quarta-feira provavelmente tem alguma geada na região e no decorrer da quinta já volta de novo a ter chuva na área. Entre quinta, tarde, noite e sexta pode ter chuva com tendência a melhorar no fim de semana caindo a temperatura. De maneira geral, tanto essa semana quanto semana que vem, predomina temperaturas de normal abaixo da média, sendo mais abaixo semana que vem. Da Climatera, Ronaldo Coutinho.
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0: Acho que a chuva do Lajado Grande até aqui demora um pouquinho, né? Canela, que o Coutinho falou, e Taquara, mas não sei se demora muito, não. O tempo está aí bem se ajeitando. A Rosana Alves tirou uma onda comigo aqui. Disse o seguinte: bom dia, quem está na chuva é para se molhar. Mas foi só um trocadilho, viu, Rosana? O pessoal usa muito: quem está na chuva é para se queimar. Claro que é para se molhar, né? Obrigado pela audiência, amigo. Um grande abraço para você aí. Estava vendo aqui, falando em chuva, né, que lá nas Filipinas teve um terremoto, e além do terremoto, agora a possibilidade de um tsunami. Puxa vida! Além do terremoto, a possibilidade de tsunami. 15 pessoas morreram nesse terremoto lá. Teve uma magnitude aí de 7,8 graus. Muito, muito grande, muito elevado esse número aí. Escala máxima, acho que é... não lembro se é 8 mesmo. É por aí. Enfim. Mas foi destrutivo lá esse terremoto. E agora ameaça de tsunami lá nas Filipinas por conta deste terremoto. Bom dia, Miro. Boa semana. E a nossa seleção não inspira ninguém, diz o Valmir Teles. Pois é, não me empolguei, viu? Apesar de eu dizer aqui, continuo dizendo, torço pela seleção, né? Acredito que posso fazer um bom Mundial, mas está difícil, viu? Aí não sei se... diz que o Ancelotti já tem a seleção pronta na cabeça, né? Já sabe o time titular. Mas não vejo uma seleção que inspire confiança, que diga, não, o Brasil mostrou... A goleada no Panamá, nada a ver, né? Nada a ver. E o Egito deu uma forçadinha, já por pouco que não faz o crime em cima do Brasil. Se não é o erro deles ali, vou te contar, né? E ameaçaram. Questão é ameaçar o Brasil, Egito, certo? Ontem vi um pouco de Marrocos, era um amistoso também, não foi tudo aquilo, mas ganhou, né? Foi da Jordânia? É, da Jordânia, acho que foi 2-0. Vi o segundo tempo, pouco do segundo tempo, mas é o primeiro adversário do Brasil, e dizem que é o adversário mais forte do grupo. Se o Brasil sair bem ali, tranquilo. É para classificar sem medo nenhum de errar, que o Brasil classifica nessa primeira fase. O problema é que o time parece instável, não inspira realmente muita confiança. Mas vamos lá. Adelante, como se diz, né? Adelante. Esperemos para ver. 7h54, 7 horas da manhã, 54 minutos. Vamos já de imediato com o Diário Rural.
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0: Vamos lá, senhor Ivandro Zamboni, a semana começando, Zambo. Vamos trabalhar, muito bom dia.
2: Bom dia, Amílio Santos, bom dia, ouvintes. Uma boa semana a todos. 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A União Europeia confirmou o veto à importação de carne bovina, carne de frango e outros produtos de origem animal do Brasil. A medida passa a valer em 3 de setembro e atinge, além das carnes de boi e frango, pescado e mel. O documento foi assinado na última quinta-feira e publicado na sexta-feira pela presidente da Comissão Europeia, Ursula von der Leyen, e formaliza a decisão que havia sido anunciada pelo bloco em maio. Com a medida, a União Europeia retirou o Brasil da lista de países considerados aptos a cumprir as exigências europeias sobre o uso de medicamentos antimicrobianos na produção animal. Esses medicamentos são usados para prevenir e tratar infecções em animais, mas a legislação europeia proíbe a utilização de determinadas substâncias para acelerar o crescimento de rebanhos e aumentar a produtividade. O bloco também veta o uso de antibióticos usados no tratamento de infecções humanas. A decisão de retirada havia sido tomada em 12 de maio, mas havia espaço para que o Brasil apresentasse novas garantias de atendimento ao protocolo sanitário europeu. Agora, a Comissão Europeia diz que confirmou sua percepção de que o governo brasileiro não adotou medidas apesar de não ter havido identificação de carne contaminada ou algum surto sanitário. A comissão não recebeu informações que garantam que o Brasil aplicou as medidas necessárias para assegurar o cumprimento até o dia 3 de setembro de 2026 dos requisitos estabelecidos, afirma o regulamento europeu. O regulamento aponta que o Brasil foi o único país retirado da lista por esse motivo. Enquanto o Brasil perdeu autorização para exportar seus produtos de origem animal, outros países conseguiram manter o canal aberto de exportação. A Comissão Europeia cita nominalmente Armênia, Índia, Indonésia, Quênia, Nigéria, Sérvia, Tanzânia, Tunísia, Uganda e Uzbequistão, entre os países que, em sua avaliação, enviaram as comprovações e foram aceitas pelo bloco. A decisão também chama atenção porque os demais integrantes do Mercosul permaneceram habilitados, como Argentina, Paraguai e Uruguai, a exportar os produtos de origem animal à União Europeia, o que enfraquece o argumento de que a medida teve como alvo o acordo comercial firmado entre Mercosul e a União Europeia. Então, o Brasil está num momento difícil aí com a União Europeia, com essa situação que vai afetar a exportação de carnes. Também segue a tensão entre Brasil e Estados Unidos com uma possível nova taxação. Então mostra aí que o Brasil está num problema de diplomacia, de negociação mais concreta aí para evitar esses entraves aí no comércio dos produtos brasileiros. E apesar de tentarem culpar todo mundo, mas o problema está sendo na negociação entre governo e esses países. As cotações da semana passada do boi gordo e das demais categorias fechou da seguinte maneira: o levantamento da URGS Nespro teve alta em todos os preços do gado gordo. Fechou boi gordo de R$ 12,50 até R$ 13,50, chegando à média de R$ 13,00 o quilo. Na carcaça, de R$ 23,50 até R$ 25,50, média de R$ 24,50 no boi. Na fêmea, de R$ 10,00 até R$ 11,50, média de R$ 10,75 na média do quilo vivo. Na carcaça, de R$ 20,50 até R$ 23,50, na média de R$ 22,00 o quilo. Todos em alta nessa semana. O gado de reposição também, a maioria, fechou em alta. Terneira a R$ 15,02 o quilo de média. O terneiro R$ 15,04 de média. Já a novilha R$ 12,36 de média. O novilho de sobreano R$ 12,18 de média, também em alta. Vaca prenha R$ 11,06. Vaca de invernar R$ 10,06. Vaca falhada R$ 10,26 o quilo. E vaca com cria R$ 10,76 o quilo. Todos os preços em alta aí nessa última semana do gado. Já o preço da soja, fechamento de sexta-feira, R$ 121,00 a saca. O milho, R$ 64,00 a saca. E o trigo, R$ 1.350 a tonelada. 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
0: Oito horas da manhã com mais 4 minutos, de volta no Fala Cidade da Esmeralda. Eu falei que o Marrocos tinha ganhado de 2-0, não, empatou com a Noruega em 1-1. O Vitor aqui está me corrigindo. Obrigado, Vitor. 1-1, Marrocos e Noruega. E ele falou, e quarta sem água na cidade. Vamos falar sobre isso daqui a pouco aí, sobre a falta d'água que vai acontecer na cidade de Vacaria na quarta-feira, minha gente. 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O frio está aí, olha, vem friozão semana que vem, principalmente, gente, vem friozão. Até temperatura negativa, eu estava dando uma olhada aqui, vai fazer, viu? 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
0: 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Boa semana aí, viu? Agora são 8h13, te dão 8 da manhã, 13 minutos. Temperatura 12 graus aqui em Vacaria. Eu já volto.
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0: 8 horas da manhã, 20 minutos.
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0: 8 horas da manhã, 21 minutos, 8 com 21, estamos de volta no Fala Cidade da Esmeralda, nesta manhã de segunda-feira, de tempo bom, até aqui a temperatura permanece ou já subiu? Começamos com 12 e subiu para 13 graus nesse momento. 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Dá uma olhada naquele monte de aviões lá, Pacheco, olha. Meu Deus. Aviões desviam de países do Oriente Médio após ataques. Irã suspendeu operações do aeroporto Mehrabad de Teherã. A gente olhando assim, não dá para imaginar que estejam circulando todos esses aviões ao mesmo tempo. Parece um emaranhado, parece um monte de fios, né, cruzando uns sobre os outros. Mas quem controla, quem é controlador de voo, sabe direitinho que cada avião tem que fazer. Mas olhando para a gente que é leigo assim, diz, meu Deus, como é que consegue? 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Os nossos patrocinadores do Fala Cidade aqui na Esmeralda, das 7h30 até as 10h30 da manhã. 8h25, Leonardo Silveira com a gente aqui no programa, segunda-feira, semana começando. E a chuva também deve estar vindo aí por detrás do morro. Frio mesmo para a próxima semana. Dê uma olhada na semana que vem, friozão que vem. Não, bom dia.
1: Bom dia. Não vi. O senhor vai ficar em casa?
0: É, a temperatura já tá negativa.
1: Que vai esfriar ou não?
0: Olha, por mim eu ficava.
1: Ah,
0: se o senhor quiser.
1: Tá confessando agora.
0: Se o senhor quiser trocar.
1: Ok.
0: Quer trocar de horário, aí o senhor vem às 7h30.
1: Mas o senhor já está trocando comigo, e como é que eu vou trocar se o senhor já trocou?
0: Não troquei nada ainda, né? Vamos fazer uma troca aí. Aí
1: enquanto
0: semana de frio a gente fica no berço.
1: Dá para fazer de casa?
0: É, hoje dá para fazer.
1: Enquanto o senhor estava lendo aí, se lembra do Marcos Uchoa?
0: Opa!
1: Ele está fazendo críticas aqui duras com relação à Copa do Mundo.
0: Aquele que era da Globo, né?
1: Ele, inclusive, estava pedindo emprego, acho, esses tempos. Eu não sei se era ele. Não, acho que era o Tino Marcos que estava.
0: Mas não era, se era uma... É. Era, como é que era? Eu não sei, era uma campanha que estavam fazendo.
1: Porque o Tino Marcos participou da... da convocação, né?
0: Isso, isso. É,
1: mas o Marcos Uchoa está criticando o formato da Copa do Mundo, porque diz que tem seleções inexpressivas, e está dizendo aqui que não tem sentido nenhum o Brasil jogar com o Haiti, que se o Brasil não ganhar de um mínimo 4-0 do Haiti, vai ser fiasco.
0: Também não é bem
1: assim.
0: Ele
1: diz que vai precisar aí de 2 semanas para eliminar 16 times, porque são 48, né? Para ficar os 32 que realmente...
0: Uhum.
1: É, se for ver bem por esse lado aí, tudo gira na questão do dinheiro, né? Por isso que tem um monte de times aí participando, mais tempo de Copa do Mundo, 3 países, né? Então, o Brasil aí, agora com mais um corte, agora teve um substituto e tal, jogou aquele futebolzinho chinfrinho aí, né?
0: Nossa.
1: No sábado e... E só que eu não sei porque eu acompanhei pela internet, né? E aí agora tá a guerra da internet, né? Porque diz que lá você vai ter um delay de até 18 segundos. E na TV aberta gira entre 1,5 e 2.
0: Minutos?
1: Segundos.
0: Ah, segundos.
1: E aí tá todo mundo fazendo campanha, já comprou sua antena?
0: Por isso
1: assistindo
0: que...
1: a TV aberta?
0: Aham. Por isso que estão... É SBT fazendo campanha.
1: Sim, as duas estão fazendo campanha.
0: SBT e Globo. É. São as duas abertas, né?
1: Sim, só que ainda tem muita força, né, a TV aberta. Justamente tem. Por causa disso. Aí você está assistindo lá na tua casa, dali a pouco, pá, pá, pá, foguetório.
0: que é? O que houve? Mas
1: Eu vou ter que dar um jeito saudável de colocar uma antena também para mim assistir a...
0: Olha, assistindo é a conta, não tem
1: o
0: problema.
1: O Galvão?
0: Vai assistir o Galvão, vai prestigiar o Galvão.
1: Eu quero ver só para ver quantas vezes ele vai errar o nome dos jogadores.
0: Mas o SBT vai fazer só os jogos da seleção brasileira ou
1: não,
0: mais jogos?
1: Um jogo por dia.
0: Ah, um jogo por dia.
1: Uhum. São 32 no total. Na Globo são 55 e na outra lá são 104. Né?
0: Os 104 jogos. Uhum. Na TV do
1: Só
0: Casimiro.
1: Só que assim, ó, até vale a pena. Ele tá combatendo a compra da antena, porque vai ter todos esses outros jogos que são exclusivos dele. Então esse aí, delay ou não delay, não interessa, né?
0: Uhum.
1: Porque só vai passar na internet. Então aí, até aí, tudo bem.
0: É, tranquilo.
1: Só que os jogos do Brasil, vamos ver se eles vão ter toda a audiência que eles tiveram antes, né? Porque agora o pessoal se ligou mais, né? E outra, tem duas opções na TV aberta, né?
0: Uhum. Não,
1: só
0: uma.
1: Tinha uma, né?
0: Só tinha uma, né?
1: Então...
0: Agora são duas.
1: A última vez que tinha todos os canais transmitindo a Copa foi em 98, né?
0: 98.
1: É. Todo mundo transmitiu.
0: 98. Depois aí.
1: Só a Globo.
0: Só a Globo.
1: E a Bandeirantes. Né?
0: Uhum. E hoje, aberta Globo e SBT, e depois. Todas as demais opções que tem aí pela frente. Né?
1: Mas tá bom, né?
0: Quinta-feira começa a Copa. Abertura às 16h40?
1: Não sei.
0: 14h40?
1: Ah, essa hora o senhor já vai estar liberado, vai poder prestigiar a abertura.
0: Não, mas a gente assiste na rádio, que se eu não tiver...
1: Ah, prestigiar a abertura da Copa?
0: Se eu não tiver liberado, eu assisto na rádio.
1: Eu acho que ele pensou que...

0: da Copa do Mundo, que será na quinta-feira, dia 11. O Brasil joga a estreia dia 13.
1: 14h30? Ah, então ele vai ter que trabalhar de casa para prestigiar.
0: Não, bota lá na Cazé TV lá e assiste lá, né, Branco? Na boa, tá. Tranquilo. O Brasil joga 19 horas, sábado, dia 13, contra Marrocos, que empatou ontem no amistoso com a Noruega em 1-1. Jogo realizado ontem. Aliás, falar em amistoso, o senhor assistiu todo o jogo da seleção, não?
1: Assisti, né, mas é aquilo de sempre, né?
0: Aquilo de sempre o quê?
1: Ah, não dá pra esperar muita coisa, né?
0: É que amistoso é amistoso, valendo 3 pontos é outra coisa. Eu prefiro ficar com os jogos que virão pela frente. Como serão, não sei. Mas que a gente tem um pé atrás, isso tem. É só esperar para ver a estreia e depois o resto. Bom, os outros dois jogos são bem mais fáceis. O grande teste vai ser, grande teste da primeira fase, vai ser contra Marrocos. Depois as outras seleções são mais fracas aí, né?
1: É como diz o Marcos Uchoa aqui, se não ganhar do Haiti, daí vai empatar com quem? Né? Mas
0: tudo pode acontecer, né?
1: É. E outra coisa, todo mundo vai classificar, né? Primeiro, segundo, terceiro.
0: É. Então, só vai ficar aquelas mesmo que não...
1: É. Aquelas que não têm condições.
0: Que não têm condições. É.
1: Elas... Aquelas que vão só para carimbar o passaporte, que foram, que viajaram.
0: Mas eu te pergunto, né? Aí vai servir para quem, então, essa...
1: Pois é.
0: Essa primeira fase.
1: E estava se ventilando até aumentar ainda mais o número de seleções, né? Nas próximas edições.
0: Mais ainda? É. Para quantas?
1: 60, eu acho.
0: Ixi, Maria.
1: Sabe que na próxima vai ter um jogo no Paraguai, um jogo no Uruguai e um jogo na Argentina, né? Por conta do centenário da Copa.
0: Vai ser na América, então, a Copa, hein?
1: Só um jogo em cada país.
0: E depois vai ser aonde?
1: Ah, depois eu não... Deixa eu até olhar aqui, mas não
0: é lembro. Que a Copa começou no Uruguai, né?
1: É.
0: Em 30?
1: É.
0: 1930. Ah, sim, a próxima Copa 2030, centenário da Copa.
1: Os anfitriões serão Espanha, Marrocos e Portugal, mas tem partidas no Uruguai, Argentina e Paraguai. Três países também.
0: Uhum, 2030.
1: É. Mas quando vê, já está aí, viu? Por isso que a gente já está falando. Né?
0: Tem dúvida que mas... é pai bola?
1: É. Só lembrando então que tem a manutenção programada da Corsã no dia 10, né?
0: É isso aí que o nosso amigo Vitor aqui estava falando. Quarta-feira estamos isso, sem água. Sem água então, né?
1: Ter ligação de uma nova adutora de grande porte à estação de tratamento de água. A obra ampliará a capacidade de transporte de água tratada com a substituição da tubulação de 350 por 500 milímetros para mais eficiência operacional, segurança e melhoria de pressão na rede. Isso quer dizer que quando faltar água, é para voltar mais rápido, porque terá mais vazão, né? Segundo explicou aí a diretora executiva da companhia, Maraísa Mendonça. Então, já está confirmado, é dia 10 de junho, né? Madrugada do dia 10 de junho. Tanto no amanhecer, terá falta d'água, né? Infelizmente, mas já está sendo avisado que é uma intervenção programada para melhoria da prestação do serviço.
0: Uhum.
1: Faz parte aí do plano dos investimentos de 7 milhões.
0: Bom, a expectativa é saber se vem logo depois à tarde, final da tarde.
1: É, falaram em 12 horas, né?
0: Que vão começar na madrugada, né?
1: De 6 a 12 horas para o restabelecimento.
0: O sistema começar a funcionar de novo. É. Bom, aí nós teremos então quarta-feira...
1: Já está sendo avisado com bastante antecedência.
0: Exato.
1: Né?
0: A quarta-feira e sem água o dia todo praticamente, né?
1: Exato.
0: E aqui o Claudio Miro perguntando, será que os canos velhos vão aguentar a pressão? Porque é mais água, né?
1: É, e aí, como eu falei, não está descartado que não são só 7 milhões de investimento, porque alguma coisa lá na frente vai estourar também, né? Então vai ter que ser feito mais investimento. Mas vamos com fé que vai dar tudo certo, né? Que ficar sem água também ninguém merece.
0: Não, é muito, muito ruim mesmo.
1: É melhor ver o Brasil perder do que ficar sem água.
0: Eu troco, exatamente. É...

0: Eu troco, aí não tenha dúvida. É, porque a rede ainda, ela é bastante antiga e muitos vazamentos que acontecem.
1: E outras vezes é por causa disso. Estão fazendo alguma obra, alguma coisa, acaba furando também, né? Uhum. Eles explicaram isso aí também no dia que foram lá na Câmara. Então não é só por conta que a rede é velha, mas às vezes é feita alguma obra, alguma coisa e atinge a tubulação.
0: Agora, uma coisa,
1: e
0: pessoal,
1: dá aquele transtorno, né?
0: Uma coisa que o pessoal vem cobrando e tem razão. O seguinte, ó, a reposição, sim, do calçamento com mais agilidade.
1: Foi falado, inclusive, lá na Câmara, e a companhia se comprometeu a agilizar os processos.
0: Ah, bom, porque fica lá 15, 20 dias, um mês, aquele buraco aberto lá, e aí, coitado dos carros que, sim, sofrem, né? É. Quando você vê, tá dentro de um buraco desse, então tem o que fazer. São várias ruas que eu tenho notado. Acho que
1: o pessoal tem reclamado aí também, mandando mensagem, ligando, que é feita, tem essa demora aí na reposição.
0: Exato, só que eu acho que a prefeitura também tem que cobrar deles, ó. Porque é a responsabilidade da Corsã.
1: Não adianta, então, só o consumidor tem que cobrar. Se a prefeitura cobrar, fica mais fácil.
0: Tem
1: também
0: que cobrar deles, ó, meus amigos. A população está exigindo aí que essa reposição seja mais rápida. Eles arrebentam com o calçamento, arrebentam com o asfalto.
1: E foi a grande queixa lá na sessão da Câmara, foi isso aí também.
0: Eu tenho certeza que a população vai ficar muito agradecida havendo essa melhora nesse serviço aí. Tem que fazer o trabalho? Tem. Mas tem que repor também o calçamento com mais agilidade,
1: sim,
0: né?
1: Sim, sim, porque o serviço tem que ser prestado de forma sequencial, né? Não pode ser interrompido. Né?
0: Não. Ficar muitos dias aí sem também não dá.
1: O CNJ, o Conselho Nacional de Justiça, identificou casos de magistrados com remuneração mensal superior a R$1 milhão. Diante do diagnóstico, o ministro Edson Fachin assinou uma portaria que cria um grupo de trabalho para revisar os sistemas de pagamento do judiciário. A medida foca nos chamados penduricalhos adicionais, que permitem remunerações muito acima do teto constitucional e que há anos figuram como fonte de críticas ao Poder Judiciário. Levantamento do CNJ identificou mais de 500 registros diferentes destas verbas, pagas com nomenclaturas diferentes entre os tribunais. O objetivo do grupo é realizar estudos sobre as propostas legislativas a respeito da remuneração da magistratura e seus reflexos no aperfeiçoamento do sistema remuneratório. O colegiado será formado por integrantes da magistratura, além de representantes do Ministério Público, defensorias, Congresso Nacional, Tribunal de Contas, e tem 180 dias para entregar um relatório do que está acontecendo. As verbas indenizatórias são utilizadas como remuneratórias para superar a defasagem do teto remuneratório.
0: Nossa.
1: Vamos parar, porque é melhor nem falar mais nada.
0: Para que não garre três tipos de nojo. Que nem
1: é melhor não falar mais nada.
0: Que coisa absurda isso, né?
1: Em quanto tempo, quantos anos trabalhando nós vamos demorar para juntar R$1 milhão se a gente não gastasse nada?
0: Ah, bom.
1: Hã?
0: Tinha que não gastar nada para juntar, né? Eu acho que cada um tem que ganhar aquilo que merece, eu não sou contra. O cara profissional e tal tem que ganhar sim, bem. Mas não.
1: Mas tem que ganhar não como assim, benefício, ganhar como salário, né?
0: Esses absurdos também, né, Renato?
1: É muita
0: absurdo,
1: coisa.
0: Isso é um absurdo, não tem como. Alô, seu Paulo, aí em Lagoa, tá te mandando um abraço também, viu?
1: É muita disparidade, né?
0: Muita disparidade. São distorções aí que a gente sabe que é pro lado de alguns e a maioria. Como você disse, o trabalhador não tem isso aí. O trabalhador não, ele tem que batalhar um mês inteiro para conseguir ganhar o seu salário para se sustentar durante 30 dias. Não é fácil, meu amigo, não é fácil. Deixa eu trazer aqui uma informação da minha amiga.
1: A quem estava de feriado prolongado, ponto facultativo, hoje tudo normal, né? Só lembrando.
0: É só para lembrar. Ontem, já pela manhã, Leonardo, tinha um movimento incrível nas
1: sim,
0: BRs.
1: Muito, viu? Muito intenso.
0: Pessoal de retorno, né?
1: Isso.
0: Retornando tanto a 285
1: Vamos
0: como a 116.
1: Vamos ver agora o que a PRF vai dizer em termos de rescaldo do que aconteceu, né?
0: Nossa. Falando nisso, Adelar, nosso colega passou uma informação que agora pela manhã, lá na Serra da Rocinha, houve um sinistro de trânsito ou um acidente, como queiram, envolvendo uma... uma moto, foi às 5h36 da manhã, uma moto e um carro. Diz que o motociclista ficou ferido gravemente. No mirante da Serra da Rocinha, já pertencente a Timbé do Sul, Santa Catarina. E este acidente aconteceu por volta das 5h36 da manhã. É uma, infelizmente, uma rodovia que ela é perigosa, ela é cheia de curvas, né? Então tem que tomar muito cuidado. E aconteceu esse acidente lá agora pela manhã. Ontem perguntaram num grupo aí se quais eram os horários que a Serra da Rocinha estava liberada. Todos.
1: Agora
0: não tem mais horário. Ela está liberada, ela foi concluída no lado catarinense, então não tem mais interrupção no trânsito. Falta apenas fazer o lado gaúcho, não se sabe até quando vai, mas não há nenhuma interrupção. Então o pessoal pode ir tranquilo, Serra da Rocinha liberada todos os dias, em todos os horários, à noite, madrugada, qualquer horário o pessoal passa. É, a respeito aqui da Rede do Bem, a Lara, a Cauã, que é da Rede do Bem, é uma das líderes aí da Rede do Bem, que trabalha para ajudar famílias carentes, né? Dizendo aqui, ó, que a Rede do Bem recebe regularmente doações da população e fomos informados de que uma pessoa estaria se apresentando como voluntária da entidade para recolher doações diretamente com moradores. Por isso, esclarecemos que toda e qualquer doação deve ser entregue exclusivamente na sede da Rede do Bem, na rua Cláudio Reck, 123, bairro Fátima, ou agendada diretamente pelo WhatsApp 54992643656 com a Lara. Agradecemos a confiança e a generosidade de todos que apoiam o nosso trabalho. Infelizmente, situações como essa podem acontecer, mas contamos com a colaboração da comunidade para garantir que as doações cheguem corretamente a quem precisa. Como tem gente que se aproveita, né? De todos os jeitos aí. Ela diz ainda que todas as nossas campanhas e ações são amplamente divulgadas em nossas redes sociais e nos veículos de comunicação parceiros, que é o caso aqui da Rádio Esmeralda. Então, qualquer solicitação feita fora desses canais deve ser vista com cautela. Então, cuidado aí que o pessoal pode estar se aproveitando para pedir em nome da Rede do Bem e eles não fazem isso, viu? Então é só de forma direta com a Rede do Bem e não através de pessoas indo às casas aí para pedir. Tá dado o recado?
1: Sim, que o Tidão já está nervoso lá.
0: Ah, então tá, tá na hora da gente faturar aí. É segunda-feira, temperatura 13 graus aqui em Vacaria nesse momento. Nós vamos para o intervalo, na sequência voltamos com o Fala Cidade.
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0: Agora faltam 9 minutos para as 9 horas da manhã. Estamos aqui na Esmeralda de Vacaria com o programa Fala Cidade, na 96,5, a mais popular aí no seu rádio, viu? Vamos juntos até as 10h30 da manhã, aqui na mais popular. 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Faltam 5 minutos agora para as 9, 5 minutos para as 9 horas da manhã. Temperatura de 13 graus nesse momento aqui em Vacaria, na rua Manuel de Brito. Lembrando que hoje, dia 8, aposentados e pensionistas que têm os benefícios finais 5 e 0 recebem a partir de hoje, certo? E aí com a segunda parcela do 13º, né? É a segunda parcelinha do 13º salário. Quem está recebendo aí na rede bancária. Então hoje finais 5 e 0, minha gente, 5 e 0. Houve aí uma alteração no calendário da Previdência em função do feriado da quinta-feira de Corpus Christi. E aí então o pessoal recebeu na sexta-feira finais 4 e 9, hoje 5 e 0. Só passar na rede bancária que já está disponível lá o seu dinheiro. Agora 6:04, faltando para as 9 da manhã, 4 para as 9 horas da manhã. Nós vamos para o intervalo e depois, na sequência, a mensagem do nosso bom dia desta segunda-feira. Aguardem.
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Vamos lá então com a mensagem do Bom Dia da Rádio Esmeralda para começar a semana, segunda-feira, minha gente, segunda-feira, hoje dia 8 do mês de junho. Alguns pinguinhos de chuva já, dá para perceber lá fora, né? Devagarinho, a chuva está chegando aí, 13 graus de temperatura. O passado não é tão passado assim, é a mensagem que vamos trazer agora. Costumamos imaginar que ele desaparece como uma cidade vista pela janela de um trem que continua avançando. Pensamos que os anos ficam para trás, cada vez mais distantes, até se tornarem apenas datas em fotografias amareladas. Mas não é exatamente isso que acontece. O que passou continua morando em nós de maneiras discretas. Não permanece como presença inteira, mas como aquilo que resistiu ao tempo. Um cheiro de café numa manhã qualquer, uma canção ouvida por acaso, uma rua antiga, o nome de alguém pronunciado sem intenção. E de repente aquilo que parecia perdido retorna por alguns instantes, não para nos prender ao ontem, mas para nos lembrar quem fomos. Talvez a verdadeira função do passado não seja exigir retorno, talvez seja oferecer companhia. Há lembranças que doem porque apontam ausências. Outras, porém, cumprem tarefa diferente. São reservas silenciosas de afeto guardadas ao longo da vida. Pequenas riquezas acumuladas sem que percebêssemos. Um abraço recebido quando era necessário. Uma amizade que atravessou décadas. Um filho, ainda menino, segurando nossa mão. Uma neta sorrindo para o mundo como se o mundo acabasse de ser inventado. Essas lembranças não devolvem o que passou, nem poderiam. O tempo não anda para trás, mas elas ajudam a sustentar os dias que continuam chegando. Viver, talvez, seja isso. Caminhar para diante carregando aquilo que valeu a pena permanecer. Nem tudo o que aconteceu merece ser levado. Algumas dores precisam ser deixadas pelo caminho. Alguns ressentimentos pesam mais do que ajudam. Mas as boas lembranças possuem outra natureza. Não nos puxam para trás, empurram-nos suavemente para frente. Por isso, o passado não é tão passado assim. Ele continua presente naquilo que aprendemos, nas pessoas que amamos, nos gestos que repetimos sem perceber e na capacidade de encontrar sentido mesmo quando a vida muda de desenho. E talvez exista uma forma simples de sabedoria: agradecer pelo que ficou e seguir adiante, um dia após o outro, depois outro e mais outro. Como quem descobre que a memória, quando não é prisão, pode ser uma das maneiras mais delicadas de continuar vivendo. Que linda mensagem. João dos Reis tem aqui como autoria desta mensagem. Tio Eudes Soldatelli foi quem me enviou semana passada ainda esta mensagem para o nosso Bom Dia. Obrigado, viu, tio Eudes. O passado não é tão passado assim. As coisas ruins a gente sempre quer esquecer, nem, se possível, não lembrar que elas aconteceram, né? Não lembrar que elas aconteceram. Mas alguma coisa sempre nos deixam como lição. Agora, aquelas coisas boas, mesmo que elas tenham tido aparentemente um fim, essas lembranças nós gostamos de guardar na memória. Amizades, amores antigos, enfim, coisas que passam por nós, e não só pessoas, mas acontecimentos mesmo, né? Acontecimentos na vida que você não quer esquecer jamais. Então, por isso que, como diz a mensagem, o passado não é tão passado assim. Porque está presente na nossa memória. Algumas coisas de um tempo mais longo, outras de um tempo menor,
mas tudo está guardadinho ali na memória. Como eu disse, as coisas que não foram tão positivas ou que não foram nada positivas, a gente quer esquecer. Mas elas também nos trazem alguma coisa, alguma lição, né? E às vezes muitas coisas que acontecem, algumas delas é pela nossa própria ação, pela nossa imprudência, muitas vezes. Então, que a gente possa lembrar de que o passado, por mais que ele não volte, ele sempre vai estar presente em nossas vidas. Essa é a realidade. 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Um bom dia, um grande abraço para você, amigo da Esmeralda.

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0: Olha só, agora são 9h11, viu, seu Bosque? 9 horas da manhã, mais 11 minutos. 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Não termina nunca, né, essa guerra lá. O Irã e Israel trocam novos ataques. Trump exigiu fim da violência entre os dois países. Não param nunca de guerrear. Aí um dá um grito lá no outro lado, o outro não gostou do grito que aquele deu, vai lá e bombardeia. É incrível, né, Bossi? É. Não cessa nunca essas guerras lá.
1: É para gastar munição.
0: Bom,
1: né?
0: Dia.
1: Aquelas munições para evitar de perder o valor, a validade, eles estão gastando agora.
0: Estão só gastando munição.
1: Munição nova, né?
0: Arbaridade. A gente
1: sabe que os projéteis, eles ficam muito tempo guardados, eles acabam perdendo a sua validade no que se refere à forma de funcionar bem. Então, eles estão gastando aquelas porvas velhas que estão já meia mofada.
0: Para renovar o estoque?
1: E depois renovar o estoque. Essa é a verdade, porque fazem, dão uma parada, trégua, da República começa tudo outra vez, aí encontra os Estados Unidos, determina alguma coisa, quer dizer, os Estados Unidos não está determinando, está dando uma opinião para que se terminem essas guerras, porque tem uma coisa terrível, isso repercute no mundo inteiro, não é só também do Irã, Estados Unidos ou outro país qualquer ali, China. Não, isso é no mundo inteiro, é o tamanho dos mísseis, né? É uma coisa assim, do tamanho de um prédio, é para arrasar mesmo.
0: Não, é brincar, olha lá, olha, olha o tamanho daquilo.
1: É para acabar mesmo com tudo, não tem.
0: Não, não,
1: não tem. Irã e Israel, é uma coisa terminar, mas sabe que
0: essa gente sempre
1: viver em guerra.
0: Sempre.
1: Eles não conseguem, sempre. Eles, quando a coisa quer se acalmar, eles começam um pé de galinha e dão uma sopa para eles ali para começar tudo outra vez. Eu não sei, eu acho que a pessoa se acostuma assim, né? Assim como a gente se acostuma com o que é bom, tem os que se acostumam com o que não dá.
0: Mas é ruim. Você viver em meio da guerra eternamente.
1: E pior não, tudo isso é gente inocente que está morrendo ali, criança e tudo.
0: Sim,
1: mas tudo,
0: não tem nada a ver, né?
1: Tudo do mesmo rolo, que não tem nada, absolutamente nada a ver.
0: Porque os que promovem a guerra, como alguém disse esses dias, não vai lá para o embate, não vai lá para o meio do fogo,
1: não,
0: né?
1: Não, claro que não, vão morrer de graça.
0: É.
1: Pessoas que vão morrer de graça, infelizmente. Mas vamos lá então, mesmo. Bom dia para você, bom dia também aos nossos ouvintes. Algumas informações aqui.
0: Dá-lhe da polícia aí,
1: tem,
0: né?
1: uma informação aqui que a Guarda Municipal teve bastante trabalho. Vamos dar umas pinceladas aqui, porque é muita coisa aqui de parte da Guarda Municipal. Primeiro caso foi um veículo que foi recolhido, os 8 que foram notificados, recolhido porque apresentava irregularidades e foi recolhido para o depósito credenciado do DETRAN. Às 20 horas de ontem, uma viatura da patrulha na Samalguazelli abordou um veículo cujo motorista apresentou comportamento agitado, forte odor etílico. Na tentativa de identificação, o mesmo forneceu nomes diferenciados várias vezes. Finalmente, foi identificado o nome dele correto. Já possui, ele não queria dar o nome porque possui um mandado deferido pela justiça. E ele estava, portanto, sendo procurado pelo Poder Judiciário e acabou caindo numa barreira e deu no que deu. Isso aí não adianta. Encontrada uma certa quantidade de cocaína dentro do carro e foi, então, levado até a UPA para fazer o laudo médico e depois a delegacia para as providências cabíveis, já que ele era procurado do Poder Judiciário e depois foi para a penitenciária. Ainda ontem, a sala de operações da Guarda Municipal recebeu um telefonema avisando de que uma escola situada lá no bairro Jardim dos Pampas estava sendo arrombada. E imediatamente, guardiões foram até o endereço. Com a aproximação das viaturas, esse homem empreendeu fuga do local e, com a presença da direção da escola, foi possível perceber que ele já estava com diversos objetos preparados para levar embora, furtado, né, da escola. Depois das características, ele foi levado pela guarnição e também a guarnição acabou localizando ele, que já estava no bairro, onde também tentou arrombar causando danos a uma outra residência. Quer dizer, não estava satisfeito com o que ele estava furtando dessa escola, foi para outra residência tentar praticar o furto. Com ele, encontrada uma arma, que era uma arma de brinquedo, de plástico, e foi levado também à UPA para o laudo médico, depois da delegacia, para as providências cabíveis legais. E com ele também foram encontradas duas pés de cabra, que é exatamente para praticar o furto. Ele estava preparado. Quer dizer, esses pés de cabra aí, com certeza já tinha furtado em algum lugar com o intuito de praticar o furto. E também já havia levado de um estabelecimento várias garrafas de bebida e também alguns outros objetos de dentro do estabelecimento comercial reconhecidos pela direção daquela escola. Chegando no local, havia um automóvel também com som, esse foi um outro caso, no bairro Jardim Toscana, com som muito alto, 3 adolescentes, poxa, aí também complica a vida. Também havia várias garrafas de bebida dentro desse carro, mediante os fatos, o aparelho de som foi recolhido, acionado o conselho tutelar, já que havia menores, foram todo mundo para a delegacia de polícia. E o fato mais grave registrado nesse final de semana foi mais esse homicídio, às 9 horas e 15 minutos de sábado, na rua Janeto Rossi, no bairro Alto da Glória, aqui em Vacaria. Conforme informações apuradas, João Inácio Royce, 55 anos de idade, foi morto após ser atingido por 2 golpes de machado. Os dois moravam, inclusive, na mesma casa. O suspeito do crime foi preso pela Brigada Militar ainda no local, encaminhado à delegacia de polícia. O flagrante lavrado pelo delegado plantonista Vitor Fernando Boff. E ele foi dali direto para a penitenciária. Esse é o 5º homicídio registrado nesse ano. Então, a média de 1 por mês. A Polícia Civil também atua na investigação, numa tentativa de homicídio registrada lá em São José dos Ausentes. Na ocorrência, um rapaz foi atingido por disparo de arma de fogo, atingindo a sua cabeça. Recebeu os primeiros atendimentos do posto de saúde daquele município e depois transferido às pressas para o Hospital de Caxias do Sul, onde recebeu os atendimentos mais detalhados e mais especializados para tentar reverter a situação. As circunstâncias desses dois casos seguem sendo apuradas agora pela Polícia Judiciária. Emílio Santos, um bom programa para você, nosso ouvinte também, uma boa segunda-feira e uma boa semana a todos, com certeza.
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0: 9h23, 9h23, você está aqui na Esmeralda com o Fala Cidade, nesta manhã de segunda-feira, de tempo instável, ou bom ainda, mas já deu alguns pingos de chuva, viu? Temperatura está em 13, permanece nos 13 graus, até se ensaiou aí em aumentar um pouquinho a temperatura, mas parou por aí, né? Parou por aí, não vingou o tempo bom, a subida da temperatura. Olha aqui, interessado em acabar o mais rápido possível com uma guerra impopular entre seu eleitorado, Trump disse no domingo que ligaria para o primeiro-ministro israelense Benjamin Netanyahu para pedir que não respondesse ao lançamento de mísseis iranianos. Israel lançou seu ataque, o Irã lançou seu ataque. Não precisamos de outro, disse Trump. Mas seus apelos por moderação, repetidos também por outras potências como China, União Europeia e Reino Unido, surtiram pouco efeito. Porta-voz do Ministério das Relações Exteriores do Irã, Ismail Bakaei, declarou que as ações israelenses não poderiam ser dissociadas dos Estados Unidos e advertiu que os ataques afetarão o processo diplomático iniciado para acabar com esta guerra. Ele acrescentou, no entanto, que as consultas diplomáticas efetuadas com a mediação do Paquistão continuam naturalmente em todas as circunstâncias. 2 meses que tinham dado uma trégua, viu? 2 meses que estavam aí, tinham cessado os bombardeios e retomaram, viu? Retomaram os combates, os ataques ontem. Fato muito negativo, infelizmente, nesta situação aí. Quando isso vai acabar? 9h25, 9 horas da manhã com 25 minutos. Tita Almeida, direto do Brasaviva, manhã de segunda-feira. 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Boa semana, bom dia.
1: 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Uma semana, gente, de Copa do Mundo, de abertura de Copa do Mundo no final de semana, que maravilha! 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

0: de emergência na República Dominicana. O ex-atleta e sua família não estavam a bordo da aeronave no momento do acidente que matou o piloto e o copiloto. Estavam aí o piloto e o copiloto. O Gulfstream, como é que é? Gulfstream G200, registrado nos Estados Unidos sob a matrícula N318JF, havia chegado de Porto Rico e, após ser reabastecido, decolou com destino a Austin, no Texas. De lá, retornaria a Porto Rico, levando Yadier Molina, que é porto-riquenho. Pouco depois da partida, o piloto e o copiloto declararam emergência ao reportar graves falhas técnicas e problemas nos motores. O piloto tentou retornar ao aeroporto internacional de La Romana, na República Dominicana, mas a aeronave caiu durante a tentativa de pouso. O piloto e o copiloto, ambos cidadãos americanos, morreram no local. Imagens que circulam nas redes sociais mostram o jato tocando a pista, perdendo o controle, derrapando por alguns metros e sendo consumido por uma explosão. Além da tripulação, a aeronave não tinha passageiros a bordo. Que barbaridade. Olha do que se salvou aí o ex-jogador de beisebol, né? Após a tragédia, Yadier Molina lamentou a morte dos tripulantes em uma publicação. Meus sentimentos aos pilotos e suas famílias. Considerado um dos maiores defensores da história do beisebol. Gente, horrível quem vê as cenas aí do avião tocando o solo e explodindo, né? Este jato aí, que era de propriedade desse ex-jogador de beisebol. Na verdade, é um avião executivo fretado pelo ex-jogador. Não era dele, era fretado por ele. Agora são 9h33, 9h33, entramos na última hora do programa para Pilar Materiais de Construção, 41 anos. 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Antônio César Cusi participando agora com a gente no programa Fala Cidade nesse início de semana. Alô, César.
1: Onde nascem os grandes atletas? Como são formados? É óbvio que podem nascer em qualquer lugar, sabendo que muitos talentos são simplesmente ignorados por falta de oportunidade. Jovens que são estimulados no esporte passam a ter foco voltado para a saúde, tratam de melhorar a alimentação, a qualidade do sono e passam a socializar com outros que têm o mesmo objetivo. Cada município responde ao esporte de acordo com seus interesses, que podem motivar ou afastar as pessoas das práticas esportivas. Evidente que as escolas podem ser fonte de formação de pessoas voltadas para o esporte e, por consequência, mais ajustadas socialmente. Não que sejam todos campeões, mas que aprendam a competir, inclusive convivendo com derrotas, cujo processo de aprendizado para a vida é fundamental para qualquer ser humano na juventude. No esporte, aprendemos que sem esforço nada se conquista, que disputar é emocionante ao tempo em que é desafiador e nos torna mais fortes mentalmente e que cada derrota pode servir de motivação para buscarmos aperfeiçoamento. No final de semana, passamos o sábado acompanhando um torneio amistoso de voleibol feminino do Sub-15. Ali conhecemos atletas dos 11 aos 15 anos incompletos, experimentando a sensação de competir. Eram equipes de diferentes cidades e, ao natural, ficou evidente as diferentes estruturas de apoio nos municípios. Equipes que treinam todos os dias, com preparador físico e treinador fazendo grande diferença nos resultados. Outras com certa precariedade e que nos confrontos viram crescer as dificuldades contra adversários mais bem preparados. O saldo é sempre positivo. São crianças entrando no mundo dos esportes e convivendo com bons e maus resultados, ao tempo em que encontram nos vencedores, quem sabe um modelo, uma inspiração que as desafia a buscar treinar.

0: e aperfeiçoar. A responsabilidade pelo esporte como ferramenta de socialização e geração de uma sociedade mais saudável não é de responsabilidade exclusiva dos gestores municipais, mas estruturas físicas, bem conservadas e em condições, é o mínimo que se espera de quem diz durante as campanhas eleitorais que vai investir no esporte e, com o passar do tempo, esquecem. Temos excelentes exemplos em comunidades pequenas, mostrando que tamanho não é documento, organização sim, a partir de investimentos em profissionais que possam formar bons atletas, que ao natural serão pessoas voltadas para uma vida mais saudável. E nas nossas comunidades, onde vivemos, como está o esporte recebendo cuidados, investimento? O que está sendo feito? Um grande abraço, um excelente início de semana para todos nós.
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0: Faltam 18 minutos para as 10 horas da manhã. Temperatura permanece nos 13 graus aqui em Vacaria nesse momento, viu? 13 graus. 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Todos os dias, das 7h30 até as 10h30, até as 10h30 da manhã. Seguinte, o governador Eduardo Leite vai participar hoje, 4 horas da tarde, de reunião da CPI dos pedágios, lá no plenarinho da Assembleia. Leite irá acompanhado de secretários, entre eles o chefe da Casa Civil, Ranolfo Vieira Júnior, da Reconstrução, Pedro Capelupi, da Secretaria Extraordinária Geral de Governo, Arthur Lemos. O governador, no entanto, é o único que vai falar. Considerando o roteiro prévio negociado com a comissão, no total, incluindo a manifestação inicial e as respostas a perguntas de deputados, Leite deve ter a palavra por cerca de 40 minutos. A estimativa é de que a participação dele se estenda até as 18 horas. Além do foco nos blocos 1 e 2 de concessões, deputados irão explorar o Bloco 3, único efetivamente implementado. A intenção do presidente da CPI, Paparico Bach, do PL, e do relator Miguel Rosseto, do PT, dois opositores que ocupam os cargos estratégicos da comissão, é utilizar exemplos concretos para confrontar Leite em relação a falhas e pontos fracos da concessão. O Bloco 3 abrange... O Bloco 3 abrange as regiões da Serra Gaúcha e do Vale do Caí. A área sob concessão totaliza 271,5 quilômetros de estradas. Apesar da disposição do governador em esclarecer dúvidas dos deputados, ele está convicto de que as concessões são a única saída e irá defender a iniciativa. A tendência é que a reunião seja marcada por confrontos, tensionamentos e viés eleitoral. Imagine, né? Estamos no ano eleitoral. Presidente da CPI dos pedágios, Paparico Bach, fez previsão de uma longa reunião nesta segunda-feira que pode se estender até amanhã da terça-feira. A intenção de Paparico é ouvir, após a participação do governador Eduardo Leite, os cerca de 30 depoentes que já foram aprovados e ainda precisam se manifestar. No grupo há convidados e convocados. A previsão é de que o relatório final da comissão seja apresentado ainda nesta semana, na quinta-feira, que deve ser a última reunião da CPI antes do encerramento do prazo estabelecido para os trabalhos que já estão no período de prorrogação. Vai sair fogo dessa reunião, então, hoje, hein? 16h, inicia lá no plenarinho da Assembleia Legislativa Gaúcha. Segundo os deputados, muitas coisas a serem clareadas pelo governador para não ficarem em dúvida. E vai responder as perguntas lá dos deputados que fazem parte desta comissão. Paparico Bach é o presidente da comissão e o relator é o Miguel Rosseto, que é do PT. O Paparico é do PL. Vamos ver se o governador se sai bem nessa aí, não é? Que é a implementação de outros trechos de rodovias gaúchas, a implementação de pedágios, Não sei não, viu? Mas, como eu sempre tenho dito aqui, não sou defensor de pedágio, até porque onera o bolso de todos nós. Mas se você for levar em consideração o fato de que os governos, tanto federal quanto estadual, não conseguem deixar as estradas em condições para circulação, os pedágios acabam sendo a solução. Mas aí é o seguinte, né? Pesa e muito para quem viaja. E para quem viaja a trabalho, porque quem vai passear, de vez em quando, né? Ele vai estar passeando mesmo, vai pagar. Agora, quem trabalha que tem, que sente no bolso pesar aí esses valores de pedágio, que não são baixos mesmo, né? E a questão é a seguinte: você passa por um pedágio, passa por outro, e cada vez mais vai pesando aí. Que diga o caminhoneiro, que diga aquele que tem o seu caminhão próprio para viajar, para pagar os pedágios. Se você é funcionário de uma empresa, bom, aí é a empresa que paga. Agora, você que é dono do seu próprio caminhão é que sente, e muito. Aí pesa no orçamento. E como pesa, né, meu amigo? E como pesa? São 9 horas da manhã com mais 50 minutos, 9 com mais 50. Tempo em Vacaria é bom, 13 graus a temperatura. Temos mais um intervalo, a gente já volta.
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0: Agora faltando 2 minutos para as 10 horas da manhã. Atenção, desapareceu uma cachorra da raça pastor alemão cruzada, de cor laranja, porte grande. Vista pela última vez ontem entre São Bernardo e Campestre da Serra. Quem localizar a cachorra, que atende pelo nome de Aurora, deve entrar em contato pelo telefone 99604-4029. Gratifica-se com R$ 1.000. Vou repetir o telefone, 99604-4029. Se alguém der informações sobre essa cachorra aí desaparecida. 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Ô, meu amigo Tidão, sinal vai marcar 10 da manhã, quer ver? Ó, 1, 2, tadam. É? Ah, sim, sim. Tem mais o quê? Ah, sim, entendi. 10 horas marcou o sinal, 10 horas marcou o sinal. O que, que vamos agora então? Ao Marco, meu amigo Marco, gerente de lojas Becker, está no contato com a gente hoje pelo telefone. Hoje o Marcão não conseguiu vir na rádio, mas dá o seu recado, meu amigo. Bom dia.
18: Bom dia, amigos e clientes das lojas Becker aqui de Vacaria. Meu nome é Marco Moraes e estou aqui passando para convidar vocês todos para que nessa
0: Deu um problema na ligação do Marco Velho lá, viu? Deu um probleminha lá. Vamos de novo lá. Deu uma falha técnica aí, Tidão. Essas ligações, seus telefones celular, né? Vamos manter o contato de novo lá, Marquinhos. Vamos manter o contato de novo aí com o Marco Velho para ele trazer informação. Enquanto isso, vamos de classificados Rádio Esmeralda, primeira edição. 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
0: Classificados Rádio Esmeralda, começando com os anúncios de empregos. Frutini contrata casal para residir nas regiões de Bom Jesus, Vacaria e Muitos Capões, com pelo menos dois membros da família atuando como tratorista e trabalhador rural. Contrata também tratorista para banho, trabalhador rural, monitor de pomar e embaladores de packing. Interessados devem comparecer ao escritório da Frutini com documentos pessoais e carteira de trabalho ou tratá-lo pelo fone WhatsApp 3908-5800. Casal contrata empregada doméstica para trabalhar em sítio no interior de Capão Alto. É necessário ter disponibilidade para residir no local. Os proprietários oferecem salário e moradia livre de despesas. Tratar pelo fone WhatsApp 9150-6057. O casal se oferece para trabalhar em sítio ou fazenda que possua moradia. Possuem boas experiências e referências. Tratar pelo fone WhatsApp 9674-8286. Imóveis, aluga-se casa de alvenaria semi-mobiliada, localizado no bairro Morada de Zeus. Possui um quarto, sala e cozinha integrada, banheiro e garagem. Tratar através do fone 84250040. Aluga-se casa de alvenaria com três quartos, sala, cozinha e garagem para um carro, no centro da cidade. Quem se interessar, entrar em contato pelo fone 84250040. Alugam-se dois apartamentos com um quarto, sala, cozinha, banheiro e sem garagem, na Rua Doutor Flores, 669, no centro. Entrar em contato pelo fone 84250040. Aluga-se barracão de alvenaria, medindo 249 metros quadrados, na Avenida Militar 2256, bairro Glória. Tratar no fone 84250040. Vende-se uma casa com 200 metros quadrados de área construída. Casa bem localizada no bairro Petrópolis, com boa posição solar. Maiores informações através do fone 9629-6035. Vende-se um sítio com 18 hectares. Possui uma casa pequena e quatro cachoeiras. Valor R$ 90 mil. Tratar no telefone 9702-2446. Disponibiliza-se para arrendar uma área de pastagem para engorde de gado. Contato deve ser feito no fone 8141-5104. Casal procura chácara ou sítio para arrendar próxima cidade, nas regiões de Muitos Capões. Tratar pelo fone WhatsApp 9998-4770. Disponibiliza-se para arrendar área de terra para plantio de verão. Possui 5 hectares, próximo à Vacaria. Interessados em entrar em contato no fone 9977-1801. Perdidos, foi perdido um molho de chaves com dois controles de portão e com um chaveiro da Imobiliária Driva. Quem encontrar, entrar em contato no fone 81130898. Gratifica-se. 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

0: Agora são 10 horas da manhã com 10 minutos, 10 com 10. Esta é Esmeralda de Vacaria, o programa é o Fala Cidade. 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
0: 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Agora são 10 da manhã, mais 16 minutos, tá aí a Rafaela, direto da GZT Total na Júlio de Castilhos, em Vacaria, com opções de presentes aí para o Dia dos Namorados, viu? 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
0: 10h21.
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0: 10 horas da manhã, 25 minutos, 10h25. 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Labelle, a beleza está nos detalhes. 10h26, agora sim, retomando contato com o Marco, gerente de lojas Becker, aqui de Vacaria. Fala aí, Marcão. Bom dia.
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0: Bueno, então, Marco, muito obrigado. Marco, gerente aí de lojas Becker, no centro da cidade, ali na Júlio de Castilhos. Muito bem. Já chegando ao finalzinho do nosso programa, já encerrando, é 10 horas da manhã, com mais 28 minutos, 10 com 28. 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O que que tu me diz aí, Pacheco? Hã? Pois é, a gente olha, né? Mas olhar não quer dizer. Então, deixa eu mandar um grande abraço aqui para a Bruna Maidana. A Bruna está de aniversário hoje. Ô, Bruninho, um abraço para você. Meu vizinho Marcos Ponsetti também. Alô, Marcos Ponsetti, um abraço especial para o amigo aí que está de aniversário, que está de aniversário hoje. Parabéns, felicidades, muitos anos de vida. E um abraço muito especial também quero mandar aqui para a minha sobrinha Mônia, que está aniversariando hoje. Ô, Moninha, abraço aqui, viu? Desejo de todos nós da família de muitas felicidades, parabéns pelo seu aniversário hoje. Pessoa muito querida aí que a gente adora demais. O Edilson Molon lá na ZC. Alô, Edilson, grande abraço, viu? O homem é mais conhecido, como se diz, que feijão preto, né? Um abraço para você, Edilson, parabéns pelo aniversário hoje. Será que a minha madrinha aqui, a Márcia Nunes, é sim, a esposa do Adelar, viu? E ele nem falou nada. Ah, tio Adi, podia pelo menos ter mandado dizer, ó, tá de aniversário hoje, é minha esposa, um abraço, a Márcia Nunes, aniversariando hoje. Fernando Sequinato Maciel, vereador Sequinato, um abraço, Sequinato, parabéns. João Érico Kramer Pereira, conhece, Marquinho? Érico, então, grande pessoa, o João Érico também está aniversariando hoje. A todos os aniversariantes, desejo de muitas, muitas felicidades aí, viu? Muitos anos de vida. Aquele abração mesmo. Manda um abraço para a Ju, a Juliana Vargas de Prêmio. Alô, Ju, abração para você. Esteve de aniversário aí no sábado. Grande abraço, pessoa que a gente ama muito também. E é dos confirmados aí. Aquele abraço especial. Muitos anos de vida, viu? Gente, 10h30, obrigado aos nossos patrocinadores aqui do programa Fala Cidade, da Rádio Esmeralda. 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

0: 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Está chegando aí o Leonardo Silveira Pacheco Borges para o programa Comando Geral na Esmeralda. Obrigado, Tidão, que esteve com a gente na mesa técnica. O Arthur já está assumindo aí também. Grande abraço. E nós voltamos amanhã às 7:30 da manhã. Valeu demais. Fiquem com Deus. Até lá.
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1: Muito bom dia, agora faltando 13 minutos para as 11, assim nós lembramos que hoje está aniversariando o José Fernandes de Oliveira, mais conhecido como Padre Zezinho, completando 85 anos. Padre, escritor e músico brasileiro, o seu pai, o mais jovem de 6 irmãos, era um violeiro e foi dele que herdou amor pela música. Quando criança, passou a conviver com os padres que davam assistência à sua família. Aos 2 anos, sua família mudou-se para Taubaté, depois de seu pai ter sofrido um acidente e ficar paralítico. Padre Zezinho sempre esteve imerso na música, influenciado pelo seu pai violeiro e pela cultura musical da vila onde cresceu. No seminário, ele foi exposto a diversos estilos musicais, incluindo canto lírico, música erudita e regional europeia, refletindo a diversidade cultural do sul do Brasil. Nos Estados Unidos, ele expandiu seu repertório. Sua primeira canção, escrita em inglês em 1964, depois traduzida para português, foi uma versão musical do Pai Nosso, que ainda é amplamente utilizada nas missas. A música Oração pela Família é um hino cristão que funciona como prece pedindo a bênção, união e proteção divina para os lares. Ela destaca a importância do diálogo, respeito e amor na construção de uma relação familiar duradoura. Nós ouvimos aqui a Oração pela Família do Padre Zezinho, interpretada pelos Monarcas. Dia Mundial dos Oceanos, Dia do Oceanógrafo, Dia do Citricultor, aniversário de Arujá em São Paulo, São Miguel das Matas na Bahia, São Sebastião do Umbuzeiro na Paraíba, Eldorado no Sul, no Rio Grande do Sul, e Iguaba Grande, Santa Maria Madalena, no Rio de Janeiro. De janeiro até aqui, 159, faltam 206 dias para 2027. A temperatura em 15 graus, com o céu encoberto. E nós vamos agora para o Clima Terra com o Ronaldo Coutinho, saber mais do tempo em mais uma semana que está iniciando.
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1: Muito bem, vamos lá, Coutinho, para as informações do tempo nesta manhã de segunda-feira. Nós estamos muito curiosos aqui para saber quando que vamos ter que puxar os agasalhos bem pesados aí, Coutinho. Vai ser meio logo ou ainda demora, hein? Bom dia.
3: É, porque é dizer assim, puxar casaco, a gente nem largou ele.
1: Não, mas o mais pesado, esse agora está tranquilo ainda.
3: Ah, não, domingo, hoje, amanhã, está frio tudo, a pessoa com uma manga comprida, sim, um casaquinho normal já tira de letra. Claro, quando tem vento fica um pouquinho desconfortável, mas também não esquenta, né? A máxima hoje aí não passa muito dos 15, 17 graus. Tem chance de chuva agora tarde e noite, com ou sem trovada. Amanhã ainda pode ter alguma chuva também, melhorando no final do dia e já começa a fazer frio. Eu acho que quem trabalha ou estuda à noite, na terça, é que vai sentir mais frio. Aí na quarta tem condição de geada, temperatura aí próxima de zero, em alguns pontos entre 0 e 3 graus. À tarde passa um pouco dos 18, 17 e 18. Volta a ameaçar chuva na quinta, mais à tarde, noite e sexta, mantém a temperatura baixa. Faz frio de novo no fim de semana com geada, próximo de zero negativo, e semana que vem também, uma semana bem fria. Então não tem muita escapatória. É, o frio veio mesmo realmente, olha, aqui eu já estou completando mais de 30 dias sem chegar a 20 graus. A última vez foi no dia 7 de maio. Do dia 8 de maio para cá, o máximo que eu cheguei foi um ou dois dias com 19. E até 18 por aí não está muito fácil não de chegar. Está impressionante a diferença desse ano, até para o ano passado, porque ano passado fez frio também, mas não foi um frio assim tão constante. Parte é por causa da umidade e outra parte é por causa do tempo assim, mais para, como se diz, mais para úmido mesmo, fica assim com aquela nebulosidade mais constante, isso segura bastante. Para a fruticultura, por enquanto, está muito bom.
1: E hoje, sem sol, né, então?
3: Ah, não, sim, aquele sol bonito com céu azul. Se tiver uma breve espiadela, e olha lá, tá, a tendência é não ter. Aqui até apareceu. Até tivemos um arzinho de céu azul durante meia hora, uma hora, mas já está fechado agora. E está friozinho, então, com 12 graus e 7 décimos.
1: É, difícil para esquentar sem o sol, né? Já não esquenta muito porque estamos chegando naquela épocazinha, né? Afinal de contas, dia 20 está chegando,
3: né? É, nós já estamos, né? Nós sim. Entramos agora no período mais com sol mais baixo, que agora do dia 5 de junho ao dia 5 de julho é quando ele está mais baixo.
1: Quando é que começam a aumentar os dias ou já começou?
3: Ele começa a aumentar ali no dia 21. O pôr do sol ainda, ele vai começar a aumentar no dia 15, 16, o pôr do sol vai aumentando. E o nascer do sol, ele aumenta no dia 3 ou 4 de julho.
1: Ah, então tem mais uns dias.
3: A diferença agora é muito pequenininha. Por exemplo, no dia 15, 16 de junho, aqui no nosso caso, o sol se põe às 5h30. Aí no dia 1º de julho, ele já aumentou 4 minutos. Mas o nascer do sol continua aumentando. Então, a diferença, tu praticamente não percebe nada durante junho e até o dia 10 de julho. Do dia 10, 15 de julho, quando o dia está bem bonito, aí tu já percebe que 6 horas já não está assim escuro.
1: É, mas por enquanto as noites são maiores, né? Por enquanto as noites são maiores.
3: Sim, não, elas vão ficar assim até setembro. A percepção que aumentou bem o dia é ali de agosto para frente. É que nem fevereiro. Quando é que é o período mais claro? Novembro, dezembro, janeiro.
1: É novembro que amanhece mais cedo, né?
3: Por isso que outubro, o pessoal que vai para a praia não se preocupa tanto, porque como o ambiente está frio, o sol não incomoda. O pessoal se preocupa mais com o sol em março do que em outubro. E outubro é mais intenso do que em fevereiro.
1: Muito bem. Bom, então temos ainda um par de dias aí pela frente com as noites maiores, né?
3: Nós temos aí 60 dias, pelo, no mínimo 60, 70 dias de dias bem, bem curtos.
1: Então tá, era isso. Então uma boa torcida, vamos desejar uma boa torcida para ti também pelo Brasil, tá? Eu sei que você vai torcer bastante.
3: Os jogos são tudo no horário que mesmo que eu queira não dá para ver?
1: Não vai dar para ver, mas não é possível.
3: Não, 9 horas eu tô dormindo.
1: Mata. Então, é, quem madruga não é fácil, né?
3: E 7 horas eu estou na gravação. Então fica difícil. Eu vou deixar na imagem sem som, né? Para ir acompanhando. Agora escutar mesmo não dá.
1: Tá certo. Mas vai acompanhar também, né?
3: Não, eu acompanho. Não, mas não sou assim fanático, não. Se tivesse lembrar, eu ligo. Se não lembro, não lembrar, não ligo. Já fui mais. Perdeu a graça. Ficou muito mercantilizado.
1: Verdade.
3: E o pessoal não tem aquela amor à camisa como tinha antes.
1: É verdade, isso aí mesmo. Então tá, meu amigo, até amanhã, um abraço.
3: No outro, até lá, tchau.
1: Valeu, tá aí o Ronaldo Coutinho com as informações do tempo, 5 para as 11. 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
1: De volta, 11 horas agora, a temperatura está nos 15 graus nesta manhã de segunda-feira. 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
17: Bom dia, Leonardo. 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É isso aí, pessoal. 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Vamos lá. 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Quem sabe se é a Copa que a gente vai ganhar, hein? 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Gente, sábado, muita gente, eu estava conversando com o Leonardo fora do ar, muita gente atrás de camiseta, bandeira, bola do Brasil. A gente tem tudo isso, tá? A gente tem muita coisa bacana para ir para frente da televisão aí, ó, muito empolgado com essa Copa do Mundo, e esperamos que o Brasil faça no mínimo bonito, né? A gente quer que traga o Hexa, mas fazer bonito já é muito bacana, já é muito bom, porque a gente sabe que é algo muito difícil. Gente, não é fácil, né, enfrentar os melhores do mundo, não é fácil, né? É bem difícil, mas eu tava falando também pro Leonardo, que o nosso técnico também não é brinquedo, não, né, Leonardo? É um cara bacana, é um cara que tem um olhar bacana, que eu acho que vai motivar muito os nossos jogadores, né? E vamos torcer aí para que dê tudo certo. Gente, além da Copa, como o Leonardo também falou, o inverno está recém chegando, né? 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Que as mães de meninos sempre dizem, ai, como é difícil achar roupa e tal. Esses conjuntinhos são muito bacanas, tá? Tamanho 1, 2 e 3, então. 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Lindos, lindos, lindos. 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
1: Valeu, obrigado a Tita, que retorna conosco aí na quinta-feira com mais novidades da Livraria do Estudante. 11:08, já voltamos.
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2: Agora 11 horas e 15 minutos, 16 graus a temperatura aí nesta manhã de segunda-feira. Olha, os aposentados e pensionistas que recebem um salário mínimo, completando o calendário hoje, dia 8, final 0. E aqueles que recebem acima de um salário, finais 5 e 0, completando o calendário nesta segunda-feira, dia 8, relativo aos vencimentos aí do mês de maio. 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Só lembrando mais uma vez aí que na madrugada de quarta-feira, dia 10, a Corsan vai realizar intervenção programada aqui em Vacaria para nova canalização de grande porte, adutora, que será instalada para ampliar o volume de água que sai da estação de tratamento. O abastecimento, então, terá interrupção e vai ser recuperado gradualmente durante o dia. Será uma tubulação que hoje está com capacidade de 350 milímetros, passará para 500 milímetros de diâmetro. Isso deve melhorar a pressão na rede, garantir maior confiabilidade, eficiência e segurança operacional ao sistema de abastecimento. A saída da estação de tratamento está na Rua Presidente Kennedy, será interligada à canalização principal da Rua Natal, onde a água é distribuída. A obra faz parte do conjunto de ações dos investimentos aí de cerca de 7 milhões para a qualificação no fornecimento da água. E em razão da oscilação da pressão da rede durante o trabalho, deve acontecer alteração temporária na coloração da água, segundo o que está informando a Corsan. Isso acontece pelo arrastre de micropartículas aderidas às paredes das canalizações e não deve representar risco à saúde. Nesses casos, a orientação é que o morador entre em contato com a companhia para solicitar o expurgo da canalização. A intervenção programada vai acontecer na madrugada de quarta-feira, dia 10, e segundo o que já foi falado aí pela direção da companhia, cerca de 12 horas de interrupção no fornecimento, né, que deverá ser gradativo aí o retorno e poderá acontecer de que a água fique com coloração diferente por conta das micropartículas que são aderidas aos canos. Mas, segundo a Corsan, repetindo, não tem riscos à saúde. Mas vamos aguardar esse trabalho que vai acontecer, então, na madrugada desta quarta-feira, dia 10, a troca da tubulação dos atuais 350 para 500 milímetros de diâmetro. 11:18, Marcos está chamando com informações diretamente da Via Certa. Fala, Marquinhos.
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2: Estamos de volta agora, 11 horas e 24 minutos, 16 graus a temperatura, céu encoberto aí nesta manhã de segunda-feira. Vamos falar mais uma vez sobre a consulta popular. Temos informações importantes para passar à nossa comunidade. Afinal de contas, vai se aproximando o dia, mas é bom que o pessoal se antecipe para que a gente tenha a maior participação, o maior número de participação possível, porque isso só vai vir em nosso próprio benefício. Professora Dair Adams, presidente do Coreia de Campo Cima da Serra, está conosco aqui, mas uma etapa foi vencida, não é, professora Dair? Já temos propostas que vão ser defendidas numa próxima fase agora no mês que vem, é isso mesmo? Bom dia.
15: Bom dia a todos os ouvintes da Rádio Esmeralda. Exato, nós estamos então agora já naquilo que seria a quarta etapa da consulta popular, com o caderno de demandas fechado. A gente fez toda a primeira divulgação para o pessoal submeter as propostas que consideram como interessantes ou importantes para o desenvolvimento local e regional. Então, do caderno de demandas que está lá disponível no site da consulta popular, Campos de Cima da Serra submeteu 28 propostas. Um número importantíssimo, temos uma crescente, né, desde os últimos anos. Ano passado chegamos a 22, a gente já estava surpreso, né, que tinha um bom número. E esse ano nós temos, então, 28 propostas, que elas abrangem as diversas áreas: turismo, desenvolvimento rural, desenvolvimento de inovação, enfim, são uma diversidade de propostas que nós temos no nosso caderno de demandas. E aí tem uma questão muito importante, que é a assembleia, a ampliada, né, a assembleia final, que vai decidir quais propostas irão para a cédula de votação, para que depois, então, a comunidade possa escolher. Então, no dia 9 de julho, e a gente já vai colocando isso de uma forma bem antecipada por vários motivos, né? Dia 9 de julho nós vamos definir, entre as 28 propostas, as 4 que irão contemplar a cédula. Sempre utilizamos como metodologia que no dia quem submeteu a proposta possa fazer uma defesa para o público, né, que está lá presente e que vai decidir quais as propostas que serão que irão contemplar a cédula. Então isso é importante. Dia 9 de julho, às 9h30 da manhã, na Câmara de Vereadores aqui de Vacaria, temos a primeira assembleia, né, que é a construção, a decisão das propostas que vão para a cédula. E depois a assembleia ampliada, a gente faz no mesmo dia que vem o pessoal da Consulta Popular do Estado, para não fazer duas reuniões, dois dias, né? A gente sabe que tem sempre um problema de horários, né, de deslocamento. Então, no mesmo dia, dia 9 de julho, 9h30 a primeira e às 10h a segunda, que é as duas têm por finalidade definir nas propostas que vão para a cédula e depois, então, qual é também a ordem, né, das propostas, se elas são de cunho regional ou local, e qual é o valor destinado para cada uma das propostas eleitas, nesse caso, né? Esse ano, o Coreia de Campos de Cima da Serra recebeu R$2.400.000, né? Então, é um valor razoável, que agora temos como finalidade, ou como meta, por assim dizer, definir aonde esse dinheiro vai ser investido.
2: Bom, na verdade, estes 28 projetos que estão aptos, a intenção é que todos eles estejam lá no dia 9 de julho, e se as pessoas que estão à frente dos projetos forem defender as ideias, talvez mais chance terão de constar na cédula, né?
15: Exato, porque se a gente olhar o caderno de demandas pela própria estrutura, eu vou apresentar no dia todas as propostas, a gente faz essa apresentação. Tem uma descrição muito simples, né? Porque é da própria estrutura isso. Então, às vezes as pessoas olham para uma proposta e elas vão pensar, poxa, né, tem outras que são mais interessantes. Mas quando as pessoas que vão no dia e conseguem, de fato, defender a ideia ou apresentar ela com maior substancialidade, por assim dizer, as pessoas conseguem, então, escolher de uma forma mais razoável e mais adequada aquilo que interessa à comunidade local e regional. Então, é importante nesse dia estar presente, né? Quanto mais gente, melhor para a gente decidir quais são as propostas que vão ser eleitas, mas também a sua, para quem submeteu, né, se não puder, mande o representante, que não precisa ser o próprio, né, a pessoa que cadastrou, mas pode ter um representante que possa fazer essa defesa e ajudar a debater, então, antes de a gente realizar a escolha das propostas.
2: Quanto tempo, professor, mais ou menos, cada proposta terá para expor ali na Câmara?
15: Geralmente nós colocamos entre 3 e 5 minutos, né? Então é um tempo assim que razoável, né, para a gente poder fazer essa defesa. E tem algumas propostas, Leonardo, que elas se repetem. Então a gente vai apresentar todas elas e depois apresenta elas por eixos, né? Pegar, por exemplo, tem aqui melhoria da infraestrutura de estradas vicinais. Tem três, pelo menos, propostas com essa mesma ideia. Então a gente pode, isso é uma coisa interessante, né, da consulta popular, que a gente pode reunir essas várias propostas e colocá-las numa só. Então não tem necessidade de fazer a defesa de todas, né, as que se repetem, porque aí também isso possibilita, né, que o recurso contemple a maior diversidade, né, maior número de propostas que foram cadastradas lá no caderno de demandas.
2: Bom, e a pessoa que tem a sua proposta que deseja apresentar, ela pode utilizar algum método, por exemplo, slide, coisas assim? É possível ou é só falando mesmo?
15: Olha, o pessoal sempre foi só falando mesmo, sim, né? Apresentando, né, nessa estrutura de uma fala, né? Porque eu tenho a apresentação da proposta lá, né? Então, aquilo que está dentro do caderno de demandas, e aí essa apresentação leva, então, depois a uma espécie de defesa, né? A não ser que alguém tivesse alguma imagem queira trazer, né? Alguma fotografia para representar bem a proposta, possa também distribuir entre os participantes.
2: Bom, nós teremos, então, dessas 28, 4, e aí se escolhe também as que são regionais, né?
15: Isso, porque aí na assembleia anterior que nós tivemos foi definida que seria contemplada uma regional e uma local, né? Então agora a quantidade, o valor, né, se vai ser 50%, 40%, 60%, isso nós definimos agora, né, nessa assembleia que vai acontecer então no dia 9 de julho. E aí nós definimos que serão duas as contempladas, né? Então isso é importante dessas propostas que irão para a cédula. Então a gente já sabe, se definir, por exemplo, 50-50, cada uma das propostas vai receber R$1.200.000, né?
2: Perfeito. Bom, aí nós temos outra etapa, né, que depois desta escolha, aliás, ainda falando na escolha, professor, tudo isso durante a manhã do dia 9?
15: Tudo isso de
2: já sai cédula,
15: já sai demandas. A cédula pronta, exatamente. Na do dia 9 nós temos que definir a cédula e já podemos ir divulgando. Porque a votação acontece do dia 20 até o dia 26 de julho, é muito rápido, né, Leonardo, em função das eleições, é todo o processo
2: foi antecipado,
15: né? Ele acontecia sempre no segundo semestre. Ano passado nós estávamos em dezembro, né, divulgando a consulta popular, que a votação foi lá a partir do dia 4, né, e 6, né? Então, nesse ano, então, temos antecipado, né? Dia 9 a definição final, né, da cédula, e também os valores que cada uma das propostas mais votadas irão receber, e também já fazendo, né, uma espécie de convocação para que as pessoas mobilizem a comunidade local e regional para a votação.

0: eles demandam isso, né? Qualquer, desde carteira digital, qualquer outro serviço que você tem que ter uma conta Gov. Então, quem não tem, né, a gente já começa a divulgar isso, né, cria sua conta, porque às vezes no dia acontece, né, o sistema, então, ele vai estar sobrecarregado e às vezes pode atrasar e não carregar direito. Então, antecipe isso, né, crie sua conta Gov, não só para consulta popular, mas para todos os outros serviços. Exato, do Estado. É. Então, esse ano é diferente. Não terá também a votação offline, que no ano passado foi feita, né? Então, tinha várias pessoas que colocavam o seu celular à disposição, faziam a votação em lugares até onde é que não tinha internet, e depois, quando tinha internet, então fazia o upload da votação, né, e contabilizava. Esse ano não será possível, né? Só para acessar a conta Gov precisa de internet. Então, é uma modificação bem pontual, mas que ela pode implicar na questão da quantidade de votos que o Campos de Cima da Serra vai conseguir.
1: Qual é que é a expectativa em termos de votos, já que falamos aí, professor, para se ampliar aí? Tem um número, uma porcentagem que se espera alcançar a maior por conta dessa antecipação e por conta de nós já estarmos há um bom tempo falando sobre isso?
0: Isso, né? Nós conseguimos, nessa parceria, né, com os meios de comunicação, divulgar de uma forma bem intensa a consulta popular. A gente faz isso praticamente o ano todo, né, com todo o cronograma bem certinho, né, com apoio intenso da Rádio Esmeralda, né, que não só nas minhas entrevistas, mas que constantemente também vocês ficam comunicando. Então, nós chegamos, né, por exemplo, Muitos Capões, que é um município que eu gosto de mencionar, ele está entre os mais votados do Estado, né? Ele atinge a votação, aquela que era necessária, né, de 2%, no primeiro e no segundo dia. Então, pensando de um modo geral, nós chegamos a atingir 4,6% dos votos, né? Isso, então, tem uma, assim, pensando na população dos Campos de Cima da Serra, nós chegamos em torno de 4.500 a 5.000 votos na consulta popular, de um modo geral, né? Pensando todos os municípios. Mas Muitos Capões é um dos municípios que tem feito uma adesão muito intensa e é um município que atinge logo nessa porcentagem e ela está entre os que tem maior votação no Estado.
1: E temos municípios aqui da nossa região que precisam aumentar a sua participação.
0: Isso, nós temos alguns municípios que nas últimas consultas populares, quando tinha o critério, né, dos 2%, que não alcançaram e não receberam, né, o valor que era destinado para a prefeitura, no valor local, que era o rateio, no caso, né?
1: Muito bem, nós teremos então 2,4 milhões de recursos que serão então decididos agora no próximo dia 9 de julho, nesta Assembleia.
0: Isso, né? Então, destacando, já colocar na agenda, né? Então, para deixar reservado no dia 9 de julho, a partir das 9h30 da manhã, na Câmara de Vereadores aqui de Vacaria, as duas assembleias que vão definir, né, entre as 28 propostas, aquelas que irão compor a cédula e também a quantidade, né, de recurso que cada uma das eleitas com o maior número de votos vai receber no ano de 2026.
1: E a comunidade está mais do que nunca convocada a prestigiar esta Assembleia.
0: Exatamente, a gente espera como ano passado, né, de lotar, né, o auditório da Câmara de Vereadores aqui de Vacaria.
1: Muito bem, então já está marcado aí para o dia 9 de julho na Câmara de Vereadores. Serão 28 propostas, das quais 4 vão constar lá na cédula de votação para, de 20 a 26 de julho, as pessoas todas poderem votar. E já estamos alertando aí que a votação será realizada por meio da conta gov.br. Então, quem ainda não está regular com a sua conta, tem pessoas que talvez ainda não tenham a declaração do imposto de renda, não fazem, né, professor? Mas saibam que precisa, então, por conta disso, já vão se organizando para poderem votar lá e ajudar também a nossa comunidade a se desenvolver ainda mais.
0: Exato, né? A consulta popular, ela é um instrumento, né, democrático, em que as pessoas podem decidir de forma direta, né, que seu recurso será investido, né? E esse ano, então, com a necessidade da conta Gov, é mais um recurso, né, que nós precisamos, de fato, estar em dia para poder participar dessa decisão e dessa forma, né, de destinação desses recursos do Estado do Rio Grande do Sul.
1: Com certeza. Importante a participação aí da nossa região em peso para que depois, no futuro, esses projetos sejam realidade. Professora Adair, mais uma vez, muito obrigado pela sua presença aqui. Estamos sempre à disposição. Vamos continuar acompanhando toda a movimentação e até o dia da votação da consulta.
0: Eu que agradeço, né, o apoio maciço sempre da Rádio Esmeralda. Desejo uma ótima semana para todos e até o dia 9 de julho.
1: Com certeza. Obrigado, então, pela presença do professor Adair Adams, presidente do

0: Fred, Campos de Cima da Serra, falamos aí sobre mais uma etapa da Consulta Popular de 2026.
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0: 11 horas e 45 minutos agora, a temperatura aqui em Vacaria segue nos 16 graus nesta manhã, final da manhã desta segunda-feira, hoje dia 8 do mês de junho. 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Vamos chegando ao final do Comando Geral nesta manhã, agradecendo a todos pela companhia, a você que esteve conosco em mais uma manhã, também a toda a nossa equipe que esteve reunida aí trabalhando para levar a informação a você. 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Obrigado a todos. Fique agora com Alexandre Garcia, depois a segunda edição dos Classificados e o Jornal do Meio-Dia. Nós voltamos amanhã às 10h30. Até lá.
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16: Bom dia. Um goiano que mora em Brasília foi o campeão juvenil do torneio de tênis mundial de Roland Garros. Muito bom. Muito bom, a gente fica feliz, né? Agora tem a Copa do Mundo de futebol. Agora esse torneio mundial de futebol, Copa é sinônimo de taça, né? Que vai disputar a Taça do Mundo. Eu vejo aí que até o penteado do Neymar é notícia. Não esqueçamos que muito mais importante é a eleição. Porque no dia seguinte ao jogo final da Copa, sua vida não vai mudar nada. Mas a partir do dia seguinte, do resultado da eleição, sua vida começa a mudar. Em função do resultado da eleição. Não esqueça disso. Eleição é mais importante que Copa. Eu vejo aqui na discussão, né, das relações de Lula e Flávio com Trump. Lula, acho que não se deu conta disso, está afirmando que Flávio é mais importante que ele. Porque ele foi lá para pedir para o Trump não incluir o PCC e o Comando Vermelho como organização terrorista, deixou um documento em inglês para o Trump, ele mesmo afirmou isso, né? Foi lá mostrar que o Brasil está cumprindo todas as exigências da lei de comércio dos Estados Unidos, né? Não adiantou nada. Aí ele está dizendo que o Flávio foi lá e fez tudo isso, que ele não conseguiu fazer. E o Flávio não é chefe de Estado como ele, está afirmando isso. É um ato falho, um engano estratégico do candidato à reeleição. Bom, uma outra questão que é preciso a gente lembrar disso, nós somos os donos do país. Nós pagamos impostos que sustentam o governo. Os nossos impostos sustentam exército, marinha, aeronáutica, judiciário, poder executivo, deputado, senador, todo mundo recebe do nosso imposto. E nós os elegemos, os do poder executivo, chefe do executivo, os do legislativo, né? No município, no estado, na União, nós os nomeamos pelo nosso voto. Então, nós é que nomeamos eles, né? Nós é que escolhemos eles. Então, a gente tem que lembrar que eles têm que investigar quando pegam o nosso dinheiro. Por exemplo, o dinheiro dos idosos, que contribuíram a vida toda, trabalharam a vida toda e depois foram roubados em mais de 6 bilhões. 6 bilhões. Foram 4 milhões e 200 ou 4 milhões e 300 mil idosos. Seu avô, a sua avó, o seu tio, a sua tia. E tá tudo assim, ó, um delegado que andou querendo investigar o Lulinha, foi afastado, entrou outro. O Frei Chico, irmão do Lula, também entrou lá, passou por cima, mas era dirigente de uma entidade que fez isso. Tá lá o Careca, tá preso. Está lá um sujeito que era do INSS, está preso. O ministro, o Lupe, caiu fora. Né? A Roberta Luxinger está dizendo que não tem nada a ver com isso. Está lá o Camisote, parece que está preso, esse que eu mencionei, que era da Previdência. Um certo Virgílio também, que controlava isso. Mas foi muito dinheiro, tem muita gente envolvida, tem que investigar isso. Aí não quiseram investigar. Parou a Alfredo Gaspar, que era da CPI, reclamou, não adiantou. A CPI terminou o prazo dela, não conseguiram nem no Supremo. Né? Acabou, não se investiga mais. E lá na Polícia Federal a gente não sabe, porque o policial federal, né, o diretor da Polícia Federal, acabou de dizer numa entrevista na Globo News que é um equívoco do governo americano classificar o PCC, que aterroriza os brasileiros, e o Comando Vermelho de organização terrorista, narcoterrorista. Mas diz que está pronto para trabalhar em conjunto. Como assim? Se está classificando de equívoco. Uma autoridade brasileira está qualificando uma decisão americana que é para valer nos Estados Unidos. Não tem nada a ver com o Brasil. É lá nos Estados Unidos. Eles não têm jurisdição sobre o Brasil. Meu Deus do céu, não caio nessa. É lei americana. É para pegar o Comando Vermelho, o PCC, nas suas ligações financeiras e pessoais E eles estão presentes, o PCC está presente entre 12 e 19 estados americanos já. E, obviamente, tem ligações financeiras. A partir de agora, saiu no Diário Oficial de lá, os americanos têm condições de bloquear isso e de responsabilizar os cúmplices dessa história. Mas os americanos não vão entrar aqui no Brasil. Aqui no Brasil, o problema é nosso. Nós é que temos que resolver a nossa soberania, que já foi retirada pelo Comando Vermelho e pelo PCC. No Rio de Janeiro, na Amazônia, no Ceará, no Pará, no Amazonas, na Bahia, lugares de São Paulo. Então, só para a gente pensar, vocês estão sendo enganados? Estão se deixando enganar? Ou vocês estão esperando pensar pelos outros? Não deixe que outros pensem por você. De Brasília, Alexandre Garcia.
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20: 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Começando com os anúncios de empregos, Frutini contrata casal para residir nas regiões de Bom Jesus, Vacaria e Muitos Capões, com pelo menos 2 membros da família atuando como tratorista e trabalhador rural. Contrata também tratorista para banho, trabalhador rural, monitor de pomar e embaladores de packing. Interessados devem comparecer ao escritório da Frutini com documentos pessoais e carteira de trabalho ou tratá-lo pelo fone WhatsApp 3908-5800. Casal contrata empregada doméstica para trabalhar em sítio no interior de Capão Alto. É necessário ter disponibilidade para residir no local. Os proprietários oferecem salário e moradia livre de despesas. Tratar pelo fone WhatsApp 9150-6057. O casal se oferece para trabalhar em sítio ou fazenda que possua moradia. possuem boas experiências e referências. Tratar pelo fone WhatsApp 96748286. Imóveis, aluga-se casa de alvenaria semi-mobiliada, localizado no bairro Morada de Zeus. Possui um quarto, sala e cozinha integrada, banheiro e garagem. Tratar através do fone 84250040. Aluga-se casa de alvenaria com 3 quartos, sala, cozinha e garagem para um carro, no centro da cidade. Quem se interessar, entrar em contato pelo fone 84250040. Alugam-se 2 apartamentos com 1 quarto, sala, cozinha, banheiro e sem garagem, na rua Doutor Flores, 669, no centro. Entrar em contato pelo fone 84250040. Aluga-se barracão de alvenaria, medindo 249 metros quadrados, na Avenida Militar 2256, bairro Glória. Tratar no fone 84250040. Vende-se uma casa com 200 metros quadrados de área construída. Casa bem localizada no bairro Petrópolis, com boa posição solar. Maiores informações através do fone 9629-6035. Vende-se um sítio com 18 hectares. Possui uma casa pequena e 4 cachoeiras. Valor R$ 90 mil. Tratar no telefone 9702-2446. Disponibiliza-se para arrendar uma área de pastagem para engorde de gado. Contato deve ser feito no fone 8141-5104. Casal procura chácara ou sítio para arrendar próxima cidade, nas regiões de muitos capões. Tratar pelo fone WhatsApp 9998-4770. Disponibiliza-se para arrendar área de terra para plantio de verão. Possui 5 hectares, próximo à vacaria. Interessados em entrar em contato no fone 9977-1801. Perdidos. Foi perdido um molho de chaves com 2 controles de portão e com um chaveiro da imobiliária Driva. Quem encontrar, entrar em contato no fone 81130898. Gratifica-se. Esta foi a segunda edição dos classificados Rádio Esmeralda para Peixaria Rio e Mar, Edriva Imobiliária e o Atacado Vitória. Na sequência, Jornal do Meio-Dia.
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23: Funerária Sagrada Família informa. Nota de falecimento.
24: Nota de falecimento de João Ademar da Luz Joãozinho, pai Alcides da Luz e Memória, mãe Maria Inácia da Luz e Memória, esposa Claudete de Fátima Seco, filhos Josiane, Jean, Nora Bruna, Genro Lucas, neto João Lucas, irmã Jovita, sobrinhos, amigos e demais familiares do inesquecível João Edemar da Luz, Joãozinho, com 84 anos de idade, participam do seu falecimento hoje ocorrido. Homenagens a João Edmar da Luz, Joãozinho, estão sendo prestadas na capela da funerária de Montes Capões, partindo amanhã às 9 horas, e seguindo para o cemitério municipal de Montes Capões, onde será realizado o seu sepultamento. Funerária Sagrada Família, companheira das horas difíceis, noticiou o falecimento de João Edmar da Luz. Joãozinho tinha 84 anos.
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24: Atenção! Foi encontrado um cão pastor belga no centro da cidade. Responsável do cachorro entrar em contato pelo 981-35-8089. Foi encontrado um pastor belga no centro da cidade. O responsável pelo cachorro deve entrar em contato pelo telefone 981-35-8089. E atenção, desapareceu uma cachorra da raça pastor alemão cruzada de cor laranja ou pelo laranja, porte grande, vista pela última vez ontem entre São Bernardo e Campestre da Serra. Quem localizou, encontrou a cachorra, que atende pelo nome de Aurora, entrar em contato pelo 99604-4029. Gratifica-se com R$ 1.000. Desapareceu uma cachorra da raça pastor alemão cruzada pelo laranja porte grande, vista pela última vez ontem em São Bernardo, ou seja, entre São Bernardo e Campestre da Serra. Quem localizar a cachorra, que atende pelo nome de Aurora, deve entrar em contato pelo telefone 996-04-4029. Gratifica-se com R$ 1.000.
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0: Convite para a missa de 2 anos e primeiro mês de falecimento de André Luiz Rodrigues dos Santos. Saudades da sua risada, da sua voz, do seu amor, do seu afeto e da sua companhia. Saudades de você. Descanse em paz, meu amor. Tenho a certeza de que um dia nós nos reencontraremos para viver esse amor. 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A família de André Luiz Rodrigues dos Santos antecipa agradecimentos.
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24: Agora são 12 horas e 5 minutos, 12:05, e o tempo aqui em Vacaria é encoberto. A previsão é de chuva. Deu uns pingos da madrugada, mas agora o tempo está firme, nublado, mas a previsão é de chuva hoje. A mínima na madrugada foi de 11, a máxima pode ir até 17 que está marcando exatamente agora. A umidade aqui baixou de 95% para 76%. Amanhã, chuva pela parte da manhã, bastante vento à tarde, 15 a máxima, 5 será a mínima amanhã. Começa a baixar de novo a temperatura e as pessoas já não ficam com muita alegria. 95% da umidade amanhã, aí na quarta-feira o tempo fica bom. 9 a mínima, 17 será a máxima, 94% da umidade. Sol nasceu hoje às 7h11, mas eu não vi o sol. Tu viu o sol aí, Arthur? Eu não enxerguei ele. Mas ele nasceu, claro, às 7h11, às 17h33, o vento esse aumentou também. de 14 a 18 km por hora, não há índice de pólen. 17 graus agora a temperatura aqui na Manoel de Brito com Otávio Roxo, no bairro Cristina.
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24: A Guarda Municipal emitiu entre sábado e domingo 8 notificações. Motorista flagrado pela Guarda sob influência de bebida foi conduzido até a Delegacia de Polícia para as medidas cabíveis. Suspeita de estar arrombando a escola Jardim dos Pampas, ele acabou sendo detido. Também trabalho feito pela Guarda Municipal. Quinto homicídio do ano ocorreu sábado passado e o autor já está identificado. A vítima foi morta a golpes de machado. No Rio Grande, carteira de identidade e outros documentos já podem ser adquiridos através do WhatsApp. Criança de Caxias do Sul morre ao cair de janela em Santa Catarina. Mulher é morta no interior de Alecrim, aqui no Rio Grande. É o 38º feminicídio desse ano. Temos ainda aqui, recuperação judicial se consolida como uma saída. 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Boa tarde, Elias. Trazendo Marcos Duarte com o esporte.
7: Vamos lá, então, com as informações esportivas para você aqui na Rádio Esmeralda. 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Falo para você da Copa do Mundo. O Brasil fez seu último jogo amistoso contra o Egito, venceu 2-1 e agora prepara-se para a sua estreia. O técnico Ancelotti teve que acabar aí cortando um jogador, o Wesley, né, por problemas físicos, uma contusão, e com isso muda um pouco também o formato, né, de jogadores ou de até mesmo jogar aí da sua equipe. Fato interessante que chama a atenção é que o Brasil tem agora pelo menos um esquema de jogo, coisa que não tinha até então, pelo menos a gente não observava isso. Vamos aguardar. Falar da dupla Grenal para você, começa com o Internacional. Há rumores pelos lados do Beira-Rio que o Internacional está vendendo Rocher. É um jogador que foi para a Copa do Mundo e na sua volta já não veste mais a camisa do Internacional. Talvez o Boca Juniors ou o mercado árabe, um destes dois. O Internacional está negociando, então, esse atleta. É pelo menos rumores. Também se fala em Carboneiro, Bernabé, enfim, que podem estar de saída do Internacional. Aguardar para ver. O Grêmio não é muito diferente, não. Tem a negociação e que todo mundo quer saber qual vai ser o final de Arthur. Permanece no Tricolor, sai do Tricolor. Vieri e Gabriel Meck serão negociados. Quem chega também para o Grêmio? Tudo isso é o que se especula neste momento. E eu falei, especula, porque não temos de nada concreto em termos de negociações ainda, tanto no Grêmio como no Internacional. Até porque não está aberta a janela de transferência e ainda, né, há tempo para fazer estas negociações aí acontecerem. Quero destacar para você o Glória, que hoje à tarde estará fazendo a a apresentação oficial do seu treinador, William Campos. E depois disso, é claro, a direção, juntamente com o próprio treinador, o departamento de futebol num todo, estarão já de uma forma mais efetiva trabalhando e buscando atletas. Já temos aí em torno de 10 a 12 atletas contratados pelo Glória neste momento, e outros virão aí na sequência, tenho certeza absoluta. E uma grande expectativa também para esta competição. Categoria de base do Glória, sub-20 do Glória, foi a Pelotas jogar contra o Pelotas, um jogo onde foi muito pegado até o finalzinho do segundo tempo, estava 3-2 para o Pelotas, o Glória em cima, e depois em dois contra-ataques o Pelotas foi lá e fez o 5-2, estava 3-2, 5-2, não diz o que foi o resultado, parabéns a si mesmo, a gurizada que lutou muito pelo resultado, não conseguiu. O Glória que precisa jogar agora sua próxima partida contra o Panambi e vencer para, quem sabe, ficar com a classificação à próxima fase da competição. Destaco para você também informações com respeito a toda a movimentação que temos com respeito à Taça Cidade de Futsal. No última sexta-feira tivemos jogos que foram realizados e os jogos foram esses: Soliana e Pinturas 15-0 para União City, Santa Fé 0-10 para Morgueados, La Máquina 0-7 para Action MC. Jogos do grupo C e D. No grupo A hoje tem a realização da quarta rodada: Chapa Máxima enfrentando Lavi Moinho, Nacional jogando contra Ponte Preta e Estofaria do Paulinho enfrenta a equipe do Fúria Futsal. Primeiro jogo, 19h30, ginásio do DMD, você convidado. Também lembrando que tivemos a segunda rodada do Campeonato Amador Série A e os resultados: São Caetano 1, 8 para Cavaleiros, Real Madrid 1, 0 para o Tigres, Águia Tricolor 5, 0 para o Arsenal, União Chico Mendes 1, 0 para o Avaí, Rio Branco 1, 1 também para Ponte Preta A, Atlético Imperial 0, 0 para Borrachos. Foram os resultados então deste final de semana. Tá aí as informações do esporte, segue no seu rádio José Valdir Bosque, a sequência do Jornal do Meio Dia. Todos uma ótima tarde.
24: Boa tarde, Marcos. Agora são 12 horas e 13 minutos. Tempo aqui em Vacaria é encoberto. Temperatura, nesse momento, 17 graus. Um motorista de 44 anos de idade ficou ferido após o caminhão em que dirigia tombar na BR-116 na madrugada da segunda-feira. O acidente aconteceu às 3h30 da madrugada, quilômetro 132, em uma ponte sobre o arroio próximo ao balneário Balardim. O veículo, um caminhão Mercedes-Benz 1935, estava carregado com sacos de fertilizantes que ficaram espalhados pela rodovia e causaram bloqueio parcial da pista. A Polícia Rodoviária Federal orientou o tráfego naquele sentido: pare e siga. Mulher simples trabalhadora, quem era Eloide, quinta vítima de ferimentos na Serra Gaúcha neste ano. Mulher simples e trabalhadora, essa aí. De acordo com a Polícia Rodoviária Federal, o caminhão saiu do portão, trafegava no sentido Caxias-São Marcos, quando teria acontecido esse grave acidente. O condutor, embora consciente ao ser socorrido, apresentava ferimentos graves e foi socorrido e levado ao Hospital Pompeia, na cidade de Caxias do Sul. Não há previsão para liberação total do trânsito nesse local. A Guarda Municipal aqui de Vacaria teve bastante trabalho entre sábado e domingo aqui em Vacaria. Emitiu 8 notificações com base no Código de Trânsito Brasileiro. Um veículo foi recolhido do depósito credenciado do Detran. Às 20 horas de ontem, uma viatura que trabalhava pelo bairro São Paulo Guazelli abordou um veículo cujo condutor apresentou comportamento agitado, forte odor etílico. Na tentativa de identificação, o mesmo forneceu nomes diferentes e, quando finalmente foi identificado corretamente, constatou-se que possuía mandado de prisão em seu desfavor e, em busca pessoal minuciosa, encontradas duas porções de substância semelhante à cocaína. Foi então, dada a voz de prisão, foi conduzida à UPA para avaliação médica e laudo médico após a delegacia para procedimentos cabíveis e legais também. E ainda no domingo, a sala de operações da guarda recebeu o telefonema avisando que uma escola Foi avisada de que uma escola estava em situação de tentativa de arrombamento ou já arrombada no bairro Jardim dos Pampas. Imediatamente, guarnições foram deslocadas até esse endereço. Com a aproximação das viaturas, o indivíduo apresentou fuga do local e, com a presença da direção da escola, foi possível perceber que o mesmo já estava com diversos objetos preparados para levar. De posse das características do suspeito, a guarnição, juntamente com os outros integrantes, saíram em busca pelas imediações e encontraram uma residência no mesmo bairro onde ele também tentou arrombar, causando danos nesse patrimônio. O indivíduo foi encontrado e estava de posse de uma arma de brinquedo e também dois pés de cabra. Foi levado à UPA para laudo médico após a delegacia para a ocorrência. Já na madrugada de hoje, segunda-feira, a Guarda Municipal foi acionada por populares para atender uma perturbação do sossego alheio no bairro Jardim Toscano, em um endereço onde a situação já se tornou costumeira, segundo as autoridades. Chegando ao endereço, havia um automóvel com o som muito alto e ainda três adolescentes dentro. Também havia várias garrafas de bebida alcoólica dentro desse veículo. Mediante os fatos, o aparelho de som foi recolhido, foi acionado o conselho tutelar, porque havia menores, e todos foram conduzidos à delegacia de polícia para as providências cabíveis, segundo informações da Marta Lima, que estava de plantão. Aqui já temos o comercial. Você já almoçou, então? Não tem muita pressa? Mas então agora sou eu. Vai lá, é contigo aí.
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24: Obrigado, Arthur. Agora são 12 horas e 21 minutos. A brigada militar ali da cidade de Lagoa Vermelha prendeu um homem por porte ilegal de arma de fogo ontem durante ações da Operação Cerco Fechado. Durante a ação, policiais militares abordaram o veículo durante a revista localizado no porta-malas um revólver .38 municiado com 6 munições intactas. Dentro dos fatos, o homem recebeu voz de prisão e foi encaminhado ao Hospital São Paulo para exame de corpo de delito. Posteriormente, foi conduzido juntamente com a arma apreendida à Delegacia de Pronto Atendimento em Lagoa para os procedimentos cabíveis e legais. E a Brigada Militar realizou operações de policiamento comunitário e preventivo durante diversos eventos públicos promovidos nos municípios de Esmeralda, Jaquirana, Monte Alegre dos Campos, Pinhal da Serra, dias 6 e 7 desse mês. Em Esmeralda, policiais militares prestaram apoio à realização da Copa Muxer no Ginásio Municipal Walter da Rosa Borges, promovendo o policiamento ostensivo em pontos base nas proximidades desse evento. Já em Jaquirana, equipes policiais atuaram em apoio operacional durante o evento público realizado na área rural do município e também durante a tradicional festa com almoço em honra a Santo Antônio, na localidade de Barra da Chapada. No município de Monte Alegre dos Campos, a Brigada Militar garantiu a segurança dos participantes de evento público realizado na localidade de Passo do Carro, com ações de monitoramento e presença policial preventiva. Lá em Pinhal da Serra, policiais militares desenvolveram ações de visibilidade e patrulhamento comunitário durante evento realizado no Parque de Rodeio João Ferreira dos Santos, que reuniu aproximadamente 2.000 pessoas ao longo dos 2 dias da programação, além de centenas de motociclistas e participação do show promovido naquele local. Durante todas as atividades foram realizados pontos bases, policiamento extensivo, preventivo e fiscalização das áreas de maior circulação de pessoas e veículos também. Os eventos transcorreram de forma muito tranquila, sem registro de ocorrências relevantes. As ações foram executadas por policiais militares do 10º Batalhão de Polícia Militar, reforçando assim o compromisso da Brigada com a preservação da ordem pública e também da segurança comunitária. Uma criança de Caxias morreu em queda em Santa Catarina. A morte de um menino de 4 anos de idade após uma queda de um hotel lá em Blumenau, Santa Catarina, está sendo investigada pela Polícia Civil. O caso aconteceu na última quinta-feira. A vítima, Arthur Colombo da Cruz, morador aqui de Caxias do Sul. Conforme as informações apuradas até agora, a criança estava hospedada no local com a mãe durante uma visita do pai, integrante da comissão técnica do Clube Atlético Metropolitana. O acidente ocorreu em um quarto situado no 2º pavimento desse hotel. Segundo o depoimento da mãe aos investigadores, Arthur se aproximou da janela do apartamento enquanto observava aves ao lado de fora. Ela relatou que tentou impedir a queda ao notar a situação, mas não conseguiu segurá-lo. Após o acidente, o menino foi levado ao Hospital Santo Antônio, onde recebeu atendimento médico. No entanto, ele não resistiu aos ferimentos e entrou em óbito. O pai da criança não estava no local quando o fato ocorreu. Polícia Civil informa que, até agora, não foram encontrados elementos que indiquem a participação de terceiros ou qualquer ato de violência. Que coisa triste isso aí. Sentimentos dessa família. Que coisa, hein? Meio-dia e 26, o tempo aqui em Vacaria permanece encoberto. Temperatura nesse momento, estamos com 17 graus. Agora vamos em frente trazendo essa informação. O Rio Grande do Sul chegou ao 38º feminicídio esse ano, nesta segunda-feira, após o assassinato de uma mulher de 39 anos de idade no interior de Alecrim, na região da fronteira noroeste do estado. O suspeito, um homem de 48 anos, foi preso após uma grande mobilização das forças policiais. De acordo com informações da Brigada Militar, o crime ocorreu na localidade de Lajado Vidote, no interior do município. Após o acionamento, guarnições de toda a região foram mobilizadas para localizar o autor. Durante as buscas, suspeito foi avistado trafegando pela estrada velha no interior de Tuparandi. Ao perceber a aproximação dos policiais, ele abandonou o carro e fugiu em direção a uma área de lavoura. A partir disso, foi montado um cerco com apoio das equipes de inteligência, Força Tática, 44º Batalhão, além de efetivos do Batalhão de Choque e também do BOP dentro da Operação Convergência. As buscas contaram ainda com o uso de drone com mapeamento e imagens através de imagens térmicas. Técnica, rastreamento de informações repassadas pela comunidade mobilizada por meio de grupos de mensagens e rádios locais. O homem foi localizado e preso no local da de São Roque, também no interior de Tuparandi. Com ele, os policiais apreenderam a arma utilizada para praticar o crime. Após ser detido, o suspeito foi encaminhado à UPA de Santa Rosa, posteriormente à delegacia de pronto atendimento para a lavratura do auto de prisão em flagrante. Veículo utilizado por ele foi recolhido. A vítima foi identificada como Tatiane Cristina. As causas da morte ainda não foram reveladas completamente. O corpo foi encaminhado para o Departamento Médico Legal em Santo Ângelo para ser feita a necropsia. Meio-dia, 28 minutos. Trazendo comercial.
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17: Obrigado, Arthur. Agora são 12 horas e 32, meio-dia 32, o tempo encoberto, 17 graus a temperatura. Homem é morto a golpe de machado aqui em Vacaria. A Brigada Militar atendeu a ocorrência de homicídio às 9h15 da manhã do último sábado na rua Janeto Rossi, bairro Alto da Glória, em Vacaria.

Ele também atua na investigação de uma tentativa de homicídio registrada em São José dos Ausentes. Na ocorrência, um rapaz foi atingido por um disparo de arma de fogo na cabeça. Ele recebeu os primeiros atendimentos no posto de saúde lá daquele município e depois foi transferido para atendimento especializado em Caxias do Sul. As circunstâncias nos dois casos seguem sendo investigadas pelas autoridades competentes. A empresa Nordeste, empresa proprietária do ônibus que sofreu grave acidente por volta das 22 horas e 20 minutos em Glorinha, na região metropolitana, se manifestou em nota dizendo estar prestando todo o suporte necessário às pessoas envolvidas e acompanhando a ocorrência bem de perto. Uma pessoa morreu, outras 11 ficaram feridas após o tombamento do coletivo no quilômetro 42 da BR-290. O ônibus fazia a linha Curitiba-Paraná a Porto Alegre, aqui no estado, quando saiu da pista no sentido litoral capital. As circunstâncias do acidente serão apuradas e no começo da tarde de ontem o coletivo seguia ainda no local. Não há prejuízo no trânsito. Havia 3 pessoas no veículo, das quais uma saiu ilesa, conforme a Polícia Rodoviária Federal. 6 feridos foram encaminhados para o Hospital Dom João Becker, ali na cidade de Gravataí, na Grande Porto Alegre. Destas, 5 receberam alta e uma seguia internada com estado grave ainda, de acordo com a unidade de saúde. Além delas, outras 4 foram levadas ao Hospital Santo Antônio da Patrulha e ainda uma ao Hospital Cristo Redentor, em Porto Alegre. Não há confirmação sobre o estado de saúde dessas 5 vítimas. O presidente dos Estados Unidos, Donald Trump, disse ainda nesta segunda-feira, 8, que o Irã e Israel querem cessar de fogo, mas alertou que as negociações de paz no Oriente Médio estão sujeitas à ignorância ou estupidez. Ambos os lados, Israel e Irã, estão querendo um cessar-fogo, diz o presidente norte-americano, imediato essa paralisação. As negociações finais sobre a paz estão avançando, sujeitas à ignorância e estupidez que atrapalhem o caminho, falou o presidente norte-americano em sua plataforma. O Instituto Nacional de Meteorologia, o IMET, disparou um alerta de risco de tempestade para parte da região sul nesta segunda-feira, hoje, portanto, dia 8. O órgão avaliou que há perigo potencial a partir das 3 horas da madrugada. Há previsão de chuvas com ventos intensos até a queda mesmo de granizo. O IMET acrescenta a possibilidade de estragos em plantações, queda de galhos de árvores e também alagamentos. As áreas afetadas estão situadas principalmente aqui no Rio Grande do Sul, incluindo a região metropolitana de Porto Alegre. Além desse estado, segundo a IMET, devem ficar em alerta cidades do oeste de Santa Catarina e do sudoeste do Paraná. O IMET orienta a população para que, em caso de rajada de vento, não se abrigue embaixo de árvores, pois há leve risco de queda de descarga elétrica. Outra recomendação é que as pessoas afetadas podem buscar informações com a Defesa Civil 199 e com o Corpo de Bombeiros, que é 193. Agora são 12 horas e 37 minutos, um alerta muito especial de parte aí da Corsã. Portanto, já comece a se precaver. Quarta-feira será dia 10. Quarta-feira, dia 10, vai faltar água o dia todo, conforme a gente já vem desde as primeiras horas noticiando, é que estão sendo feitas melhorias e há necessidade de cortar definitivo a água de toda a cidade. Ela vai aos poucos voltando pela parte da tarde e poderá também voltar com uma coloração um pouco diferente, porque há muita sujeira dentro dos canos ou das adutoras que levam a água até a sua casa. Então, portanto, já fiquem atentos. Na quarta-feira, já pela parte da manhã, já encham panelas, encham chaleiras, balde, tudo que puder de água, porque depois não pode se queixar, né? A gente avisou muito. Temos comercial já? Vai lá então.

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5: Obrigado, Arthur. Agora são 12 horas e 41 minutos. Olha, a Câmara do Vereador realiza a sessão hoje. E um dos destaques é o projeto executivo 098 em primeira discussão. Esse projeto dispõe sobre a regulamentação da circulação, do estacionamento, da fiscalização, da aplicabilidade de penalidades aos equipamentos de mobilidade individual, autopropelidos ou propelidos, melhor dizendo, no município de Vacaria, estado do Rio Grande do Sul, e dá outras providências. O presente projeto de lei visa disciplinar, no âmbito do município local, a circulação, estacionamento e fiscalização e aplicação de penalidades relativas aos equipamentos de mobilidade individual autopropelidos, tais como patinetes elétricos, scooters e também assemelhados, diante do expressivo aumento de sua utilização no âmbito urbano. Sabe que está ficando, inclusive, perigoso. Se corre o risco de ser atropelado e não sabe nem de onde que veio. Porque é elétrica, tu não sente nada, a não ser o barulho dos pneus. E em alguns, nem o barulho dos pneus se sente. Então, de repente, tem que haver uma regulamentação. Tem que ver, eu acho que a iniciativa dos senhores vereadores aqui é bem plausível, é muito bom que isso seja feito. É que daí, sem nada, as coisas vão andando, depois alguém se machuca, aí não sabe o que aconteceu. Mas os vereadores estão tomando as medidas cabíveis. Aliás, o tenente-coronel Fabiano Domenico Paim, que é secretário, estava há dias atrás conversando com a gente sobre exatamente essa questão, é que está vindo uma enxurrada desses patinetes, essas motinhos, essas bicicletinhas que são a bateria. A gente não vê o barulho, não vê se pode ser, de repente, atropelado. Mas claro que as pessoas vão também se cuidar, os proprietários desse meio de transporte vão ter o cuidado talvez necessário. Mas às vezes não custa nada também dar uma ajeitadinha a mais aí para evitar que alguém venha se machucar. O governador Eduardo Leite, participando nesta segunda-feira, às 16 horas, da reunião da CPI dos pedágios, no plenarinho da Assembleia Gaúcha. Leite irá acompanhado de secretários, entre eles o chefe da Casa Civil, Ranulfo Vieira Júnior, da Reconstrução, Pedro Capelupi, e também da Secretaria Extraordinária Geral do Governo, Arthur Lemos. Governador, no entanto, deve ser o último a... Apenas ele mesmo vai falar. Considerando o roteiro prévio negociado com a comissão, no total incluindo a manifestação inicial e também as respostas das perguntas de deputados, Eduardo Leite deve ter a palavra por cerca de 40 minutos. A estimativa é de que a participação dele se estenda até às 18 horas. Além do foco dos blocos 1 e 2 de concessões, deputados irão explorar o Bloco 3, único efetivamente implementado. A intenção do presidente da CPI, Paparico Bach, do PL, e do relator Miguel Rossetto, PT, dois opositores que ocupam os cargos estratégicos na comissão, é utilizar exemplos concretos para confrontar Leite em relação a falhas e pontos fracos dessa concessão. A aviação global enfrenta desafios que nenhum país consegue resolver sozinho. A afirmação neste domingo é do vice-presidente da República, médico Geraldo Alckmin. O político discursou durante a abertura da 82ª Assembleia Geral Anual da Associação Internacional de Transporte Aéreo, a LATAM, no Rio de Janeiro. O custo do combustível permanece elevado e volátil também, segundo o vice-presidente. As cadeias de suprimento ainda carregam as cicatrizes da pandemia. A pressão por descarbonização é crescente, legítima e também urgente, diz Geraldo Alckmin. E a escassez de mão de obra qualificada ameaça a capacidade operacional em vários mercados, diz Geraldo Alckmin. Ao citar medidas voltadas à competitividade do setor, Alckmin cita a redução a zero das alíquotas do PIS/COFINS sobre transporte aéreo regular de passageiros e também a redução gradual do imposto da renda retido na fonte, o IRRF, sobre a operação leasing de aeronaves. A estiagem vem afetando a produção agrícola gaúcha há anos, resultando em perda de safra indevidamente a prejudicar o produtor. É, uma coisa é outra, se chove demais é perigoso, se não chove é ruim também. Uma das alternativas estudadas pela Embrapa Meio Ambiente são bactérias. Ué, bactérias? Mas vamos ver a matéria, enfim. Segundo os cientistas, as actinobactérias isoladas podem apresentar papéis importantes na agricultura, sendo potencialmente ativas no controle biológico de patógenos e plantas e também na promoção de crescimento em solos secos. Elas apresentam características osmotolerante e conseguem reduzir os efeitos do estresse hídrico em soja, milho e trigo, em razão da produção de enzimas fito-hormônicos, mineralização de nutrientes, solubilização de fosfato e fixação de nitrogênio também. O primeiro inoculante bacteriano para promoção de crescimento e proteção de plantas contra a seca, garante, a partir dessa tecnologia, é a produção de auras desenvolvido em parceria com a empresa NOA Ciência e Tecnologia Agrícola, segundo informações da Embrapa. Comercial? Vamos lá.
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5: Obrigado, Arthur. Agora são 12 horas e 51. Uma ação lançada nesta semana pela Associação Brasileira de Bioinsumos e pelo Grupo Associado de Agricultura Sustentável, AGAS, busca pressionar o governo federal a regulamentação da Lei 15.070/2024, conhecida como Lei dos Bioinsumos, sob o slogan "De que lado você está?". A campanha visa ao engajamento de agricultores, profissionais do setor e também da sociedade. Um estudo feito pela Associação Brasileira de Startups, em parceria com a Universidade de São Paulo, mostra que o ecossistema de EdTech do Brasil tem avançado com o forte apoio de redes e também inovação de instituições acadêmicas. O levantamento analisou 170 startups, das quais 79% afirmaram contar com dois ou mais parceiros estratégicos. Meio-dia e 52. O ambiente de negócios do Brasil mostra uma consolidação da recuperação judicial como mecanismo para reorganização de passivos e continuidade das atividades operacionais, conforme o indicador de falências e recuperações judiciais da Serasa Expert. O volume de CNPJs envolvidos em processos de recuperação judicial atingiu 2.466 empresas em um único ano. Os dados históricos apontam oscilações no ritmo de crescimento desses requerimentos, com uma variação de 36,2% em 2023, passando para 26,4% em 2024, fixando-se em 12,9% no último período anual. Agora são 12:53, vamos convocando de imediato o colega, o Leonardo Silveira. No Rio Grande do Sul, carteira de identidade e outros documentos já podem ser solicitados via WhatsApp. Poxa, boa! É um baita de um avanço, não é isso, Leonardo? Vai lá.
9: Pedidos de documento de identidade e outros 9 serviços públicos do Rio Grande do Sul já podem ser encaminhados diretamente por meio do WhatsApp 51-3210-3939. A lista inclui consultas sobre Carteira Nacional de Habilitação, pagamento de imposto sobre a propriedade de veículos automotores e IPVA pelo sistema PIX e registro de ocorrência online na Delegacia da Mulher. Basta enviar a mensagem e seguir o passo a passo. Completam o rol de opções a autenticação gov.br, consulta sobre situação de veículo e infrações, apresentação de condutor e solicitação de identidade fácil, além de pedidos de medida protetiva. Conforme a Secretaria do Planejamento, Governança e Gestão, a ferramenta permite que o cidadão solucione demandas de forma simples, rápida e segura. Ao longo dos próximos meses, novos serviços serão incorporados ao assistente virtual no WhatsApp. A iniciativa resulta de uma parceria entre a Secretaria do Planejamento, Governança e Gestão, o Escritório de Desenvolvimento de Projetos, EDP, Procergues, Centro de Tecnologia da Informação e Comunicação do Estado do Rio Grande do Sul e a empresa americana IBM. Os procedimentos são realizados com o auxílio da assistente virtual Guria, que na última sexta-feira completou um ano de funcionamento. Na base está o uso da inteligência artificial para melhor condução do atendimento, de forma orientada e integrada. No caso da autenticação pelo gov.br, esta permite acesso aos novos serviços com segurança, incluindo a solicitação da nova carteira de identidade. O processo pode ser realizado de duas formas: por meio de agendamento presencial no Tudo Fácil ou no Instituto Geral de Perícias, IGP, bem como pela modalidade Identidade Fácil, em que o cidadão envia os documentos online e comparece presencialmente apenas para a coleta biométrica. Esta última opção está disponível somente para quem apresente requisitos específicos, possuir carteira de identidade emitida no Rio Grande do Sul, por exemplo. Lançada em 5 de junho do ano passado, a Guria foi desenvolvida com o objetivo de esclarecer dúvidas e orientar os cidadãos sobre os serviços do Estado por meio do portal rs.gov.br e do WhatsApp. Com a evolução da plataforma, a assistente passa a permitir também a execução de serviços públicos diretamente por conversa virtual, ampliando o acesso e praticidade para a população. Sua atualização é constante, já inclui respostas a dúvidas sobre políticas públicas estaduais, como o Plano Rio Grande, destinado à reconstrução do Estado após as enchentes de 2024. Do jornalismo, Leonardo Silveira.
5: Muito bem, Leonardo Silveira, são 12:57 e o tempo aqui em Vacaria permanece bom, temperatura. O que, que o homem está falando aqui? Que bobagem é essa? Deixa eu ver aqui. É, parou? Parou. Jornal do meio-dia para... Ah, sim, a temperatura. Deixa eu dar uma olhadinha na temperatura, ver como é que anda as coisas. Não mudou nada. Mesma coisa, Arthur, 17 graus. 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Alô, Elias. Trazendo agora utilidade pública, antes mandando um abraço aí para Nilson Hoffman, está de aniversário. Ele teve um programa aqui nessa emissora, juntamente com Adalmir, Clodoveu Pinto. Esses dois já não estão mais nesse plano espiritual. Nilson está aí firme na paçoca. Um abraço. Grande abraço para você. Trazendo agora a utilidade pública. Atenção, foi encontrado um pastor belga no centro da cidade. Responsável do cachorro entrar em contato pelo 981-35-80-89. Eu vou repetir para não haver dúvida. Encontrado um pastor belga no centro da cidade, responsável pelo cachorro entrar em contato pelo 981-35-80-89. Funerária Sagrada Família, com telefone 3231-1002, informa o falecimento de João Edmar da Luz, Joãozinho. Pai, Alcide da Luz e Memória. Mãe, Maria Inácia da Luz e Memória. Esposa, Claudete de Fátima Seco. Filhos, Josiane e Gia. Nora Bruna, Genro Lucas, neto João Lucas, irmã Jovita, sobrinhos, amigos e demais familiares do inesquecível João Edmar da Luz e Joãozinho, com 84 anos de idade, participam do seu falecimento hoje ocorrido. Homenagens a João Edmar da Luz e Joãozinho estão sendo prestadas na capela da funerária de Muitos Campões, partindo amanhã às 9 horas e seguindo para o cemitério municipal de Muitos Campões, onde será realizado o seu sepultamento. Funerária Sagrada Família, companheiro das horas difíceis no seu oferecimento de João Edmar da Luz. Joãozinho tinha 84 anos de idade. Agora 12h59, agora fechou. Uma hora, fiquem com o Clube da Alegria, todos uma boa tarde.
10: Boa tarde.
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18: Convite para a missa de 2 anos e primeiro mês de falecimento de André Luiz Rodrigues dos Santos. Saudades da sua risada, da sua voz, do seu amor, do seu afeto e da sua companhia. Saudades de você. Descanse em paz, meu amor. Tenho a certeza de que um dia nós nos reencontraremos para viver esse amor. 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A família de André Luiz Rodrigues dos Santos antecipa agradecimentos.
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Ok! Alô! Alô, alô, boa tarde para você, meu amigo, que tá na obra, tá no trabalho, leva seu almoço, aquele abraço, obrigado aí pela audiência, segundo, pessoal bacana, hoje é dia de pega, né? Aquele super abraço, obrigado para você, agradecendo nossos patrocinadores.

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5: Aries. A segunda-feira começa com uma sobrecarga de tarefas, ariano. Não deixe que os assuntos inacabados o mantenha estressado. Respire fundo. Faça uma coisa por vez e então peça ajuda para terminar o que precisa ser feito. Cor do dia é o branco, número de sorte 14.
6: Touro.
5: O céu do dia é favorável para o cuidado com as finanças ou investimentos, taurino. Dê atenção ao seu dinheiro e faça bom uso dos recursos materiais que você tem à sua disposição. Dessa forma, você vai conseguir conquistar aquilo que vem sonhando há algum tempo. Cor do dia é o dourado, número de sorte 42.
6: Gêmeos.
5: Use os acontecimentos do passado, geminiano, para tomar decisões nas experiências anteriores e não repetir situações que não lhe foram agradáveis. Exerça o seu poder de ação sem medo de críticas. Pior do que não saber se dará certo é deixar passar as oportunidades. Cor do dia é o violeta, número de sorte 23.
6: Câncer.
5: A semana começa trazendo aspectos que promovem um pouco mais de sensibilidade no dia de hoje, canceriano. Cuidado então com o sentimentalismo, que poderá alterar o seu humor e o seu estado de espírito também. Respire fundo e não permita que as emoções à flor da pele tire você do eixo. É hora de prestar atenção. Cor do dia é o preto, número de sorte 37.
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7: Oi, vamos nessa então para você também ligando com a gente. Alô, Lisiane, aquele abraço. Obrigado para você, amiga. Aí pedindo a sua também aqui na programação. Obrigadão pela audiência. Olha, a mandando ver para você que tá ligando com a gente. Quero agora, eu vou conversar um pouquinho, né? Quero mandar um abraço pessoal bacana lá do Armazém das Tintas. Alô, os meus amigos do Armazém das Tintas. Atendimento aí nota 10. Alô!
8: Boa tarde, garotinho. Aqui é o Marcelinho. Queria pedir uma música aí, se for possível. Queria oferecer pro meu amigo Chuteirinho das Motos, meu irmão. Pra todo mundo que dializa comigo lá no hospital, seu Edmo, seu João, seu Zé, seu Protásio, toda a galera lá. Eu queria pedir a música, qualquer uma aí do Milionário José Rico. Se for possível, obrigado.

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1: Boa tarde, Mito Ribeiro, tudo bem, né? Eu gostaria de ouvir a música com o Bruno e Marrone, porque chora assim, for atendido? Obrigada.

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1: Boa tarde, garotinho. Toca a música Me Leva Pra Casa com Zezé de Camargo e Luciano. Mandar um abraço aí pra um amigão aí, Kikão do bairro municipal e famoso cabeleireiro. Meus colegas de trabalho aí, tá? Por atendido, muito obrigado aí. Um abraço a todos.

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5: Ok, ok, Carol. Aquele abraço, a gente vai atender seu pedido também já já aqui na programação do Clube da Alegria. Alô, garotinho, boa tarde. Alô, pessoal da Construção Civil. Oi, boa tarde, Milton Ribeiro. Aqui é Carol de Muitos Capões. Gostaria de pedir a música Dormir na Praça. Alô, pra curtir, estamos aí com a colega Cláudia trabalhando e curtindo toda a programação. Agradeço se for atendido. Um abração pra vocês aí. A gente não conhece, mas são pessoas aí carinhosas, pessoas que mandam sempre o seu pedido e a gente retribui aqui no rádio, né? Atendendo você também, já se ligando com a gente, você que manda escrito ou manda áudio, alô!
6: Boa tarde, meu amigo, tudo bem? Me rode a música aí, se não vai você, vai eu, com o Zezão, pra me oferecer pro Cícero e pra mim mesmo curtir, o vendedor Antônio Canto 4.

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1: Boa tarde, garotinho. Queria mandar a música Atende o Celular de Flor da Serra e oferecer pro meu amigo Tijolinho, pro meu amigo Pantera, pro meu amigo Tia Lourdes e também pro Renato da Construtora Imortal. Se for atendido, agradeço. Obrigado.

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0: Ok, valendo pra você. Alô, Evandro, aquele abraço, muito obrigado pra você que tá ligadinho com a gente, né? Quero mandar um abraço também aí pro meu amigo Zalasco, né? O Zalasco, aí sim, vai um abração, pessoal bacana, que tá ligadinho com a gente também aqui na programação do Clube da Alegria. Alô, Bom Jesus, alô, pessoal bacana, tá sintonizado com a gente. Aí, pessoal que tá ligadinho aqui na Esmeralda, né? Tá aí, a gente vai atender você no oferecimento Super MA, Super Ventura. Alô!
1: Olá, garotinho, que comigo, velho. Toca aí pro pessoal do Vazeiro aí, um modão da tua escolha aí, amigo velho. Tá com meu amigo Luiz Amigo Cigueira, Suzinho aí, o Vazeiro, Claudinei aí, o Alessandro, o Marco, meu amigo Rum do Barro, Teta, Raul. Os demais a mais. Um abraço. Tá acomodando a tua escolha, amigo velho.

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1: Boa tarde, é a Lu aqui do Brechó da Lu da Júlia. Eu queria pedir Renan e Raíssa, será que pensa em mim? Oferecer para alguém muito especial, para vocês e da rádio. Agradeço se for atendido. Obrigada.

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11: Leão. Acontecimentos inesperados e mudanças repentinas poderão ser bem administradas por você nesta segunda-feira, Leão. Não há por que mergulhar em sua rotina sem criatividade e muito menos sem desafios. Faça dessas mudanças e imprevistos algo estimulante para sua vida. Cor do dia é o prata, número de sorte 60.
12: Virgem.
11: Conte com um dia favorável para um ciclo de maior produtividade e realização no âmbito profissional, virginiano. Aproveite também para cuidar melhor do corpo, atendendo às suas necessidades e, se possível, faça exercícios, hein? Cor do dia é o azul, número de sorte 9.
12: Libra.
11: O céu desta segunda-feira, libriano, indica que poderão acontecer bons contatos que vão te levar a um lugar de sucesso na sua atividade profissional. Portanto, mantenha-se atento e objetivo em relação àquilo que precisa comunicar sobre os seus novos projetos e realizações. Cor do dia verde escuro, número de sorte 30.
12: Escorpião.
11: É importante manter a fé nesse início de semana, escorpiano. Não se deixe levar por situações ao seu redor que poderão fazer com que você sinta a energia negativa das pessoas. Mantenha-se fiel à sua essência e você vai permanecer com bom humor e vibrações elevadas. Cor do dia é o prata, número de sorte 7.
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14: E você também, se ligando com a gente, muito obrigado, Rubia, obrigado pra você, ligadinha com a gente, pessoal do Monte Claro, sintonizado também aí na programação do Clube da Alegria, num oferecimento pra você da Lumos, Lumos, a loja aí de materiais elétricos, Carimba, que é top, também, claro, pra você, né, aí Segala Restaurante e Eventos, todo domingo, aí servindo aquele almoço pra você e sua família, agradecendo todo o pessoal que esteve ontem lá, né, pessoal que foi almoçar com suas famílias aí, um abraço lá na rua do Pesque Pague. Alô!
15: Alô, garotinho, boa tarde. Queria pedir a música Amor de Amantes do Bailão da Serra aí, pra quem tá na escuta aí, pros nossos amigos músicos, todos os músicos de Vacaria, essa aqui vai pra todos eles. Um abraço, meu amigo.

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1: Boa tarde, garotinho. Quem fala é o Tijolinho, mais uma vez ligado aí na Rádio Esmeralda. Podia mandar um alô lá pra nós aí, o Pantera, o Tia Lourdes, o Cid lá da Madeireira Conte lá, gente boa demais lá, uma da banda modelo pra nós aí. Valeu!

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2: E você também já se ligando com a gente, Metalúrgica Cristal. Alô, pessoal da Metalúrgica Cristal, aí juntinho com a gente também aqui na programação. Quero mandar aquele alôzaço, pessoal bacana que está sintonizado ali no Vênito, né? Muito obrigado, a Mônica. Obrigado, Mônica, para você que está se ligando. Amado Batista cantando. Alô, pessoal bacana das padarias, nosso abraço. Música.

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1: E aí, meu amigo Milton Ribeiro, boa tarde. Segundo, primeiro dia da semana aí, né? Temos aí já na reta final aí para nós terminar as férias e seguir na lida, né? Chega de descanso, né, Milton Ribeiro? Mandar um abraço aí pro meu amigo Kiko, para você, pro Tidão, pro meu amigo Juliano Branco aí, tá ok? E pro meu amigo Duarte. Meu amigo seu Adão lá de Santana, Livramento, pessoal da Várzea, o pessoal lá do Bortolão 6, e pra Ingrid lá em Caxias do Sul, tá ok? Toca pra nós aí uma do Teodoro e Sampaio aí, ao teu critério aí, tá bom, meu amigo? Um abraço. O Luiz Pedro, o Milo Ribeiro toca.

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7: É isso aí. Ok. Vamos nessa pra você também, já se ligando com a gente. Alô, Cristiano, aquele abraço, obrigado pra você também. Já a Ingrid, pessoal bacana do Panelão, pessoal que trabalha, a Jacira também, pessoal aí que tá nas cozinhas industriais, né? Aí dos pomares, aí das lavouras, aquele abraço, obrigado aí pra vocês, né? Também pessoal dos restaurantes, né? Atendendo você que tá se ligando com a gente, boa tarde!
8: Boa tarde, muito Ribeiro, é a Fátima. Gostaria de pedir a música Maria Tchá Tchá Tchá, que conheço minha esposa Horácio Vargas, para minha mãe Maria Wanda de Esmeralda. se for atendido, muito obrigado.

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1: Boa tarde, garotinho. Queria pedir uma música aí, Inquilina de Violeiro, e oferecer aí pra toda a galera da construção civil aí. Meu pai Jairo, meu irmão Alisson aí, meu irmão Jonathan, que estão na peleia aí, minha cunhada no cenário. E manda um alôzaço aí pra galera da lavoura do Skill aí, pro Tiriba, pro Pavão aí e pro Roninho aí. Valeu, um abraço, William.

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1: Boa tarde, garotinho. Aqui é o Andrei, estamos ligadão aí no Clube da Alegria, trabalhando aí na construção aqui no Naturals aí. Eu, mais meu sogro, Nabor, o Borinho, o Tom. Mandar um abraço aí pra vocês também aí da rádio. Toca pra nós aí, o vento levou, banda ativa. Um abraço também aí pro meu tio Braus aí, que também tá na obra aí, na construção. E pro Marcinho aí, o Márcio Seco. Um abração aí, fique com Deus.
2: Mãozinha pra cima, galera!

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10: Oi, vai você, meu irmão. Tá aí, você que tá ligadinho com a gente aí, super abraço, muito obrigado aí pela audiência, pessoal bacana mandando ver nosso boa tarde, né? Deu bom dia, mas é boa tarde. Quero mandar pra você, ele que tá fazendo uma limpeza num lote aí, né? É, pessoal que faz aquela limpeza urbana por aí. Aquele abração, né? Atendo você também, já se ligando. Arrependida, é o modão de cabeceira que pediram agora, pessoal que tá aí trabalhando, tá certo então, não é? Arrependida, esse é modão de cabeceira, quero mandar ali pro amigo meu que mora na Imperial, né, tá sempre ligadinho com a gente, aí grande amigo meu, tá sintonizado, né, e claro, pedindo a sua também aqui na programação, é Arrependida.

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1: Boa tarde, Vitor Ribeiro. Tudo bem? Aqui é o Cebolinha. Queria pedir uma música, pode ser da Destaque Nacional aí, print, e mandar pros guri aí, pro seu Barriga, pro japonês e pros guri da turma do Marcelo aí. Estamos aqui na construção dessa Terezinha. Abraço!

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1: Boa tarde, meu tubero, Ademir. Manda um pego de aço aí do Rainha pra nós, hein? Agradecer pro seu Alex e da Brisa aí. Temos na tua escuta aí, Associação dos Oliveira aqui, na Reciclagem.

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7: Ok, vamos nessa então para você também, já se ligando com a gente. Olha a cara do tempo aí, né? Tá meio feio o tempo aí. Quero mandar um abraço aí para minha amiga Tatiana. Alô, Tatiana, obrigado aí, Tatiana, você que tá ligadinha com a gente, né? Tá sintonizada. Quero mandar um abraço aí para Paula Ribeiro, tá de aniversário, né? Alô, pessoal bacana de aniversário. Tá aí o William. William daí também tá ligadinho com a gente. Brigadão ali, né? Quero mandar alô Osaço para você, pessoal que tá se ligando com a gente, também pedindo a sua, né? E também quero mandar um alô aí para minha amiga Paula. Garotinho, toca aí a música para nós que estamos na escuta do programa, tá certo? Vai ser a primeira agora que tá saindo no seu rádio Chico Rei e Paraná.

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0: Doe o seu tempo através de uma conversa ou de algo que você possa oferecer a alguém. A palavra do dia é doação. Cor do dia é amarelo, número de sorte 26.
1: Capricórnio.
0: Cuidado com as mudanças repentinas de humor, Capricórnio. Procure interiorizar suas emoções e observe os seus sentimentos para que você não magoe as pessoas ao seu redor com palavras ou ações muito bruscas. O recolhimento poderá ser uma boa saída para você. Cor do dia é verde escuro, número de sorte 21.
1: Aquário.
0: Seu espírito mais otimista e jovial deverá contagiar as pessoas próximas de forma marcante nesta segunda-feira, aquariano. As estrelas também favorecem o planejamento de viagens futuras e reuniões íntimas com os amigos. Cor do dia é o vermelho, número de sorte 19.
1: Peixes.
0: O céu do dia pede que você evite fechar com rapidez negócios que poderão parecer oportunidades importantes. Pisciano, não se preocupe com pequenas restrições financeiras, pois elas serão passageiras. Tenha paciência e você saberá a hora certa de agir. Cor do dia é o lilás, número de sorte 43.
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4: Alô, alô você, ligando com a gente, alô Luiz Peixe, pessoal bacana que trabalha lá em São José, no Parque das Frutas, hoje tá ali, né, tá aqui, tá em Vacaria, com a família, claro, quero mandar um alô, pessoal bacana que tá sintonizado também, né, ali no bairro Imperial, o pessoal tá ligadinho com a gente por ali, né, o Volney, lá no bar do Volney, né, super abraço, obrigado aí pela audiência, todo o pessoal bacana que tá presente aí. Quero mandar um alôzaço também, né, pra nossa amiga, a Fabiane, ela que pediu música, tá oferecendo aí para o namorado Newton, né. Alô, Newton, vai um abraço para você também, sintonizado, atendendo você que tá se ligando com a gente, tá? Alô, Delar Gonçalves, o dono da tarde aí no sábado aqui na programação da Mais Popular.

Oi, gente, estamos chegando na finaleira do programa, pegando o nosso boné, vamos dando o pé, né? Um abraço. Alô, Arthur, bom início de semana, né? Bom estudo hoje e a gente vai, claro, né? Deixando aí a programação com o Samir e a Giza no Show da Tarde.

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4:10 é o nosso show da tarde aqui na nossa Rádio Esmeralda 96.5. É segunda-feira, hein, gente? Dia 8 do mês de junho. Vamos juntos até às 6 horas da tarde, melhor da música gaúcha passa por aqui. Esse clima de Copa do Mundo, a seleção brasileira que entra em campo aí no próximo sábado, né? Estreia aí na Copa do Mundo. Copa do Mundo esta que começa, Gisele. Aí no dia 11, é na quinta-feira, dia 11, véspera do Dia dos Namorados, né? Aí começa a Copa do Mundo, que é a 23ª edição da Copa, né? Que começou a sua primeira Copa do Mundo em 1930, para você saber bem aí, viu? É, na próxima Copa aí vai completar 100 anos de Copa do Mundo, né? Na Copa de 2030. 4:11 é o nosso show da tarde aqui na Rádio Esmeralda, ao vivo aqui na Mais Popular. E olha só, gente, hoje é dia 8 do mês de junho, segunda-feira, temperatura na Vacaria de 16 graus. E os telefones já estão bem loucos. O céu segue nublado com previsão de chuva a qualquer hora. Tarde e noite, temperatura amena, a mínima 12 graus. Amanhã, dia 9, o dia será de sol com período de nublado. É, temperatura máxima 14, mínima de 8. Informações do tempo com a minha querida Giza Vitineira. É o nosso show da tarde aqui na Rádio Esmeralda, mais popular. Até às 6 aí na sua companhia. Tá louco de especial. Hoje é dia, Giza. Hoje é dia 8, né? Segunda-feira. É dia do citricultor. É dia mundial dos oceanos. E dia também, gente, do nosso querido show da tarde até aí sim. 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É o nosso show da tarde com a produção executiva da minha rainha Giza Vitinista, dama do rádio. 16 graus a temperatura, esse é o show da tarde. Abrindo mais uma semana louca de especial para vencer mais uma, né, gente? Temos que vencer, não tem alternativa. 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

0: 4:19, é o nosso show da tarde aqui na Rádio Esmeralda.
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0: É, vamos juntos até as 6 horas da tarde, 16 graus de temperatura. Essa tarde aí de segunda-feira, na sua companhia. Aqui na mais popular. 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Meu amigo Elias da Cabanha César comparecendo no evento. Alô, Sadi do Campes da Serra também comparecendo no evento, aí ligado com a gente. Abraço aí pra você. É o nosso show da tarde aqui na Rádio Esmeralda mais popular. 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
2: Das gargantas do Guairá se esparramou por aqui. Era o Caá, o Caí, quente ou frio, conforme o caso, banhando em verde o ocaso da conquista guarani. Era América, era a selva, a cachoeira desatada, o chão da terra molhada, verde e eterna no seu pranto, a erva, o remédio santo de uma raça violentada. Era o ronco do porão na pororoca do rio, sapucaí e desafio do índio que resistia, honrando a terra bravia bronzeada no sol do estio. Mas era também a paz, o sul, o doce da flor, no verde jade da cor, a oferta estuante de vida. Na mão, a cuia estendida, foi sempre um gesto de amor. De Hernandárias ao Jesuíta, de Assunção ao Iguaçu, restou em Maracaju a essência mesma da terra, em toda a inúbia de guerra dos índios de Tiaraju. Quando o Rio Grande nascia, já no século XVIII, trazendo no gesto a foito, fome de pátria e fronteira, cortava a cuia campeira de um fruto em forma de oito. O gaúcho que surgia como um centauro do chão, abrindo rumo a facão pelas páginas da história, já alvoreceu para a glória, tendo uma cuia na mão. Ao desenhar a fronteira do Brasil e da Argentina, do Uruguai, a cristalina vertente do Cone Sul, deu ao Rio Grande do Sul o galpão como cantina. E no galpão foi o mate, cachimbo da paz e flor, foi a fonte de calor que irmanou americanos, fazendo todos irmãos, no mesmo ritual de amor. E até nos tempos de guerra houve pausa para o mate. À noite, depois do embate, as mãos fortes, estendidas, se esqueciam das feridas rabiscadas no combate. Quando o gringo aqui chegou, atrás de paz e de pão, violando o mato e o sertão, cruzando o vale e a serra, bebeu a seiva da terra na cuia do chimarrão. E quando o gaúcho viaja entre os trastes de conjunto, antes de qualquer assunto, até no fiambre de viagem, se o mate vai na bagagem, é o Rio Grande que vai junto. Assim é o mate. Foi Deus quem inventou o chimarrão. E o índio, nessa ocasião, quando a saudade se expande, tem um mapa do Rio Grande na palma da própria mão.
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4:35, é o show da tarde, 16 graus de temperatura, é a nossa Rádio Esmeralda para toda a Macaria e toda a região. Você que se liga nos campos em cima da serra, seja bem-vindo, meu filho. Até às 6 horas da tarde, as melhores empresas e marcas da Macaria da região. Meu amigo Evandro, rapaz. Trabalhamos anos e anos lá na empresa de ônibus, né? Alô, tio Evandro, abraço aí pra você, meu querido. 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

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Abraço aí pro pessoal aí também que tá ligado com a gente aqui no nosso show da tarde. 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Meu amigo Leandro, meu amigo Jason, abraço aí para vocês. Tudo feito capricho, viu, gente? 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Vamos chegando com mais música. Você se liga com a gente aqui na Rádio Esmeralda 96.5. Alô pro meu amigo Evandro e sua esposa, a dona Márcia, né? Estão aí na nossa escuta. Ah, o Vento com os Monarcas, aí vamos tocar aqui, meu amigo Evandro. Abraço aí também, um grande companheiro de trabalho, né? Uma pessoa maravilhosa aí, meu amigo velho, né? Ô, Tivan, quanto tempo aí não se vê, hein? Abraço aí pra você. Como dizia o Finado Lagoa, o tempo passa e a fotografia fica, né? Logo de especial. Abraço aí pra você, meu querido. Tudo de bueno. Também o meu amigo Paim pediu aí que nem dois irmãos aí com Jorge Guedes está na nossa sintonia.

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7: Boa tarde, Samira. É a faixa do bairro São José. Gostaria de pedir a música Zé Mendes, Churrasco. Ofereço minha esposa Horácio Vargas para minha mãe Maria Wanda de Esmeralda. Minha irmã Leide e minha irmã Rosalete, se for atendido, muito obrigado.

0: 4 horas e 52 minutos, é o nosso show da tarde aqui na Rádio Esmeralda Mais Popular. Vamos juntos até às 6, é na sua companhia. Abraço aí pro Clóvis Martins. Olha só, abraço aí pra ti, Clóvis. Estamos chegando aqui com mais música. Antes, deixa eu trazer uma informação aqui pra você. Estamos na Semana dos Namorados, a Semana do Amor. 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É o nosso show da tarde aqui na Rádio Esmeralda, a mais popular, e vamos juntos até às 6 horas da tarde aí na sua companhia. Meu amigo Kikão aí também apareceu por aqui, né? Alô, Kikão, abraço aí pra você. É grande audiência aí, pessoal, tudo ligado com a gente, né? Também muita ligação, né? Pessoal pedindo muita música, né? Muitas participações, né? Olha só, meu amigo Elias, ele acabou em acesso, ligado com a gente. O Anderson Rodrigues também está na companhia. O William Reis apareceu por aqui. Alô, William Reis. O Baizão está ligado com a gente. Meu amigo Horácio, alô, Sadia, abraço aí para você. Gostaria de ouvir a música Pilares. Ofereço para a esposa Almira. É o Sadi lá do Campestre. Boa semana para ti também, Sadi. Vai pro meu amigo Marcão aí, da borracharia do Marcão, tá? Gosta também dessa música aí. Alô, Marcão. Abraço aí pra você. 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Meu amigo aí, o Bertone, tá sempre na nossa escuta. Abraço aí pra você, Bertone. 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Meu amigo Miranda aí tá na nossa companhia também, né? Abraço aí, Miranda, pra você. E a rapaziada aí ligada com a gente aqui pedindo música. Tá chegando aí, Rosa Branca.
1: Conheci a Rosa Branca.
0: Meu amigo Jorge aí de Santana pediu Rosa Branca com o Grupo Cordiona. E também aqui o meu amigo Sadi Pilares.

0: Funerária Sagrada Família informa. Nota de falecimento.
1: Nota de falecimento. João Edmar da Luz, Joãozinho. Pai Alcides da Luz em memória. Mãe Maria Inácia da Luz em memória. Esposa Claudete de Fátima Seco. Filhos Josiane, Jean. Nora Bruna. Genro Lucas, neto João Lucas, irmã Jovita, sobrinhos, amigos e demais familiares do inesquecível. João Edmar da Luz, Joãozinho, com 84 anos de idade, participa do seu falecimento hoje ocorrido. Homenagens a João Edmar da Luz, Joãozinho, estão sendo prestadas na capela da funerária de Montes Capões, partindo amanhã às 9 horas e seguindo para o cemitério municipal de Montes Capões, onde será realizado o seu sepultamento. Funerária Sagrada Família, companheira das horas difíceis, noticia o falecimento de João Edmar da Luz, Joãozinho. Antecipam agradecimento.
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14: Boa tarde, Samir. Tudo bem, Aneca? Eu gostaria de ouvir a música Trote do Alazão, pode ser? Se for atendido, agradeço. Muito obrigado e um abração para vocês aí.

0: 5h18, é o nosso show da tarde aqui na Rádio Esmeralda Mais Popular. 15 graus a temperatura. É o nosso show da tarde. 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Meu amigo Miranda, gente bacana ligado com a gente. O Cícero, vendedor ambulante, tá aí na nossa sintonia. Alô Cícero, abraço aí pra você. Boas vendas aí pra gente, velho. 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Abraço lá pro Luiz Gonzaga, tá ligado com a gente aqui no bairro Petrópolis, né? Já já sai tua música aí, viu, Luiz? Abraço aí pra você, obrigado pela sintonia. Olha só, gente, também lembrando aí, pessoal, Cícero pediu aqui, reconheço que sou grosso, aí com o Gil de Freitas, né? Beleza. 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E olha só, gente, a Tânia pediu Tudo Vem do Campo aí com o Chiquito e Bordoneio. E o Cícero pediu aí a música Reconheço o Grosso, Gil de Freitas. Aí é o vendedor ambulante que tá na nossa companhia. Alô, Gildo, abraço aí pra você também. Aí tá na nossa sintonia, meu amigo velho.
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11: Boa tarde, Samir Giz. Eu queria a música lembrança com porca véia. Eu queria oferecer para toda a minha família e para vocês aí da rádio. Se for atendido, muito obrigada.

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2: Boa tarde, Samir. Queria pedir a música Nego José Vardir, oferecer para as meninas do escritório, a Adelita, Laís e a Eliandra. Dizer que elas trabalham muito certinho, Samir.

0: Dir.
1: Samirzão, um abraço para tu e a Xisa. Toca a Manolima da escolha para o meu amigo João do Bário, Teta Raul. Para todos que estão na escuta aí, um abração, meu amigo.
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3: Isso aí, rode para nós aí, caçada de javali. 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Um abração e bom trabalho.

5h46, meu amigo Zela do bairro Municipal, abraço aí pra você. Tudo bueno, Miranda aí do Barcelos pediu o campeiro que canta triste, o Luiz Gonzaga. Aí pediu a música Tempo de Guri, os Mirins. 14 graus de temperatura, 14 minutos para as 6. Agora faltando 13. Né? É o nosso show da tarde aqui na Rádio Esmeralda Mais Popular. Já já estaremos de volta aí, logo mais às 8. Tem Paradão Sertanejo aqui na Mais Popular. Obrigado, Gisele, pelo trabalho maravilhoso. Obrigado a todos vocês pela audiência e aos nossos patrocinadores, amigos e parceiros, pela parceria. O Ney Pokémon apareceu por aqui também. Alô, Ney Pokémon. Abraço aí para você, meu querido. Tamo indo embora, gente. Sempre Deus no coração, Rádio na Rádio Esmeralda, tá logo de bom. Continue sempre na nossa audiência. Aí, tá bom? Um abraço pra você, obrigado, Jesus, obrigado a todos. E até daqui a pouco, se Deus quiser.

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1: 17:59.
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4: A Corsã vai realizar na madrugada do dia 10 de junho a interligação de uma nova adutora de grande porte à estação de tratamento de água. A obra ampliará a capacidade de transporte da água tratada com a substituição da tubulação de 350 para 500 milímetros de diâmetro, proporcionando mais eficiência operacional, segurança e melhoria da pressão na rede de abastecimento. Por esse motivo, haverá interrupção no serviço de água em Vacaria. A previsão é de que em 12 horas o abastecimento seja retomado. Na semana passada, na tribuna do Legislativo, a diretora executiva da companhia, Maraísa Mendonça, assumiu o compromisso de revisar os processos internos de recuperação asfáltica, garantindo que todas as ordens de serviço de manutenção de água agora sejam obrigatoriamente vinculadas ao conserto imediato das vias. A concessionária projeta que, a partir de agosto, Vacaria opere sob um novo patamar de estabilidade hídrica e com menos ruídos na comunicação com o consumidor. Durante sessão ordinária, também na semana passada, os vereadores Carlos Ibete, Edmar Biasi, Douglas Sense e Fernando Sequinato trataram de projetos voltados à perfuração e conclusão de poços artesianos em comunidades rurais do município. Carlos Ibete destacou a confirmação de um novo poço artesiano para a comunidade do Bela Vista, por meio do programa Mais Água RS, iniciativa do governo do estado que busca ampliar a segurança hídrica no interior. Já Edmar Biasi relatou que recursos destinados anteriormente para poços artesianos nas comunidades da Fazenda Estrela e Capão Alto não foram executados, defendendo maior atenção para que investimentos importantes não sejam perdidos. O vereador Douglas Sense colocou-se à disposição para acompanhar o caso e reforçou a importância da fiscalização sobre a aplicação dos recursos públicos destinados às obras. Fernando Sequinato, por sua vez, destacou a conclusão do poço artesiano da Invernada dos Borges, obra aguardada há anos pela comunidade e que já possui recursos confirmados para sua finalização. O Conselho Regional de Desenvolvimento Coré de Campos de Cima da Serra registrou 28 projetos aptos para consulta popular 2026, número superior ao do ano passado, quando foram apresentadas 22 propostas. As iniciativas contemplam áreas como agricultura, turismo, inovação, meio ambiente, infraestrutura e desenvolvimento regional. Neste ano, a região contará com R$ 2,4 milhões de reais em recursos, valor superior ao disponibilizado na edição anterior. Segundo o presidente do Coré de Campos de Cima da Serra, professor Adair Adams, no dia 9 de julho acontecem duas assembleias na Câmara de Vereadores. Durante os encontros, representantes dos 10 municípios da região irão definir quais 4 propostas deverão integrar a cédula final de votação da consulta. Os autores dos projetos terão a oportunidade de apresentar e defender suas propostas durante a assembleia, auxiliando os participantes na escolha das demandas prioritárias para a região. A votação ocorrerá entre os dias 20 e 26 de julho. Neste ano, a votação será realizada exclusivamente por meio da conta gov.br e, por isso, os eleitores devem providenciar o cadastro com antecedência para evitar dificuldades durante o período de votação. A proposta do fim da escala 6x1 de 6 dias de trabalho e 1 de descanso deve começar a ser debatida pelos senadores nesta semana. A expectativa é que o tema seja discutido entre líderes partidários e o presidente do Senado, Davi Alcolumbre, em reunião prevista para amanhã, terça-feira. O texto aprovado na Câmara chegou ao Senado há mais de 10 dias, mas ainda não teve um despacho de Alcolumbre. Segundo ele, a PEC não irá direto ao plenário e deve passar pela análise em comissão. A intenção é alinhar o trâmite da matéria no encontro com os chefes de bancada nesta semana. Considerada um ativo eleitoral, a PEC foi aprovada na Câmara na última semana de maio. O governo considera a pauta prioritária e defende uma aprovação rápida. Alcolumbre, no entanto, já sinalizou que o Senado não atuará apenas como casa carimbadora e deve sugerir ajustes no texto. Ele afirmou que será analisado sem pressa. O presidente do Senado vive um momento de relação tensionada com o Planalto, desgastada desde a rejeição do nome de Jorge Messias para uma vaga no STF. O Conselho Nacional de Justiça identificou casos de magistrados com remuneração mensal superior a R$ 1 milhão e, diante do diagnóstico, o ministro Edson Fachin assinou uma portaria que cria um grupo de trabalho para revisar o sistema de pagamentos do judiciário brasileiro. A medida foca nos chamados penduricalhos, adicionais que permitem remunerações muito acima do teto constitucional e que há anos figuram como fonte de críticas ao Poder Judiciário. Um levantamento do próprio CNJ identificou a existência de mais de 500 registros diferentes dessas verbas, pagas com nomenclaturas distintas entre os tribunais. O objetivo declarado do grupo é realizar estudos sobre propostas legislativas a respeito da remuneração da magistratura e seus reflexos no aperfeiçoamento do sistema remuneratório do Serviço Público Nacional. O colegiado será formado por integrantes da magistratura, além de representantes do Ministério Público, defensorias, Congresso Nacional e Tribunal de Contas da União, com prazo de 180 dias para entregar o relatório final. A resolução cria uma lista de nomenclaturas para cada verba remuneratória e proíbe a criação de novos tipos de benefício ou o uso de nomes distintos para auxílios sem autorização em lei federal. Lei publicada nesta segunda-feira, dia 8, define diretrizes básicas para a melhoria do atendimento de saúde a pessoas que convivem com a dor e institui 5 de julho o Dia Nacional de Conscientização e Enfrentamento da Dor Crônica. A norma assegura atendimento integral no Sistema Único de Saúde e prevê orientações prévias sobre riscos e possíveis efeitos adversos dos tratamentos. De acordo com a Associação Internacional para o Estudo da Dor Crônica, a dor crônica é aquela que tem duração maior que 30 dias. A data será representada pela cor verde e deverá mobilizar o poder público na promoção de campanhas de conscientização todos os anos. A iniciativa busca ampliar o acesso a informações qualificadas sobre opções terapêuticas disponíveis no SUS, combater o preconceito e estimular gestores de saúde a adotarem abordagens multiprofissionais, humanizadas e eficazes. Estima-se que a dor crônica afete cerca de 60 milhões de brasileiros. Ao reconhecer a dimensão do problema, a lei pretende fortalecer políticas públicas voltadas ao diagnóstico, tratamento e acompanhamento destes pacientes. Notícias da Tarde voltará ao ar amanhã, às 18 horas. 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Uma boa noite a todos. 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
13: Olá, bom final de tarde para você, amigo ouvinte. Estamos chegando com o nosso Esmeralda nos Esportes. Estamos no ar, mais uma vez, para você, com a nossa equipe, nesta segunda-feira. 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Esse mês de junho é um mês especial, mês de aniversário, mês para você vir para cá e aproveitar as nossas dicas. Faço convite para você. Juliano Branco, senhor Leonardo Silveira estão aqui com a gente, o Tidão também na parte técnica. E a gente vai falar um pouquinho sobre o esporte de uma forma em geral. Mas esta semana tem dois enfoques, né? Tivemos um hoje à tarde aqui do nosso Glória, a apresentação do William Campos. E a gente vai dar uma repercutida sobre isso também para você. Vamos falar um pouco mais, né, da seleção brasileira, que teve seu último amistoso contra o Egito. E principalmente, independente de qualquer coisa, isso aconteceu no Brasil, já aconteceu na Argentina, vai acontecer em outros países também ainda, corte de jogadores, por lesão, por alguma situação. E o Wesley, no jogo contra o Egito, ele saiu como titular, observando quando ele correu e fez o cruzamento, já o cruzamento não foi legal. E a volta dele, ele comprimiu assim os ombros dele, ou seja, sentindo dor, tanto é que ele parou. Depois foi visto que ele estava com um problema no adutor, e aí vai alguns dias, bastantes, né, e dias para se recuperar, e foi cortado. Talvez a decepção seja maior nesse momento do que você estar numa pré-lista e não ser convocado. Vocês entendem assim, senhores? Bom final de tarde a todos.
14: Bom final de tarde a todos. Quem não foi convocado já não estava lá, né? Estava em casa, já está curtindo umas férias.
15: Não estava nem esperando.
14: E no caso dele, não. Foi convocado, participou aí de praticamente quase todo o ciclo, né? Depois que ele começou a ser convocado ali, acho que faz uns 2 anos que ele começou a ser convocado. Aí você chega no teu último amistoso, né? Preparatório, e aí tu fica fora, né? É que é final de temporada também na Europa, né? E o Wesley é titular da Roma, né? E, enfim, machucou e não tem o que fazer, foi cortado e foi convocado um volante, né? Agora pro lugar dele aí, que ele deve usar um outro jogador aí, como se precisar, na lateral. Acontece, né? A Argentina também perdeu um jogador, né? Como
13: citou,
14: né? Perdeu um jogador aí. Sei lá, tem mais amistosos aí, tem mais... Acho que durante essa semana ele deve ter mais... Olha o Miro passando ali, cara. Ele não tinha saído, Pacheco. Tinha saído, né? Tá passando na rua ali de carro.
15: Eu não vou comentar nada.
14: Passou de carro ali na rua, ali abanando pra
15: todo
14: mundo.
15: Para o bem de todos, eu não vou comentar nada.
14: Enfim, né? Acontece. Até durante a Copa pode acontecer alguma coisa, né? Porque ali ninguém vai tirar o pé, né? Durante a Copa do Mundo você não tira o pé. Aí se acontecer alguma lesão, faz parte do torneio, né? O outro batata lá do outro lado, lá, fazendo sinal ali, ó. É o que mais tem aí, né?
13: Bem,
14: abraço, Tidão.
15: Salada.
14: Para, Tidão.
13: Agora o que me chama a atenção é que exatamente as convocações também do Ancelotti é questão estratégica.
16: Foi por isso.
13: Né? Estratégica, né? É uma questão de poder fazer as coisas acontecer da melhor forma possível para a seleção, né? Vamos fazer aí alguma situação assim. Eu vou convocar um que possa atuar numa, duas ou até três posições. Né? Fabinho, o jogador que está no meio de campo da equipe do Brasil, esse vai jogar possivelmente como um lateral. O Danilo, para mim, agora vai ser titular. Até então, ele era o reserva da posição. O Danilo agora vai ser o titular. E o Fabinho pode ser o reserva da posição. Ou o Fabinho ser o titular e o Danilo o reserva. É estratégica. As convocações dos jogadores, principalmente do sistema defensivo da seleção brasileira, na sua grande maioria, eles jogam mais do que uma função. E Banhas joga em duas. Ou até três. Volante, zagueiro e lateral direito.
14: O problema do Danilo é que o Danilo hoje é um zagueiro, né? Ele foi no Flamengo, ele é zagueiro, não é lateral. Ele disse que ele pode quebrar um galho ali uma vez ou outra, né? Mas, sei lá,
15: mas aí na
14: ele
15: Copa
14: não vai,
15: o cara vai quebrar um galho, né?
14: Outra, ele não aguenta. Tem mais isso, ele não vai aguentar jogar todos...
13: Não,
14: sei lá, tanto que o Brasil vai, né?
13: Mas aí vai revezar com o Fabinho.
14: Ele vai ter que jogar um jogo sim e um não.
15: Quatro pelo menos vai, né?
14: Eu acho que quatro joga, né? É muito provável que o Danilo seja titular nesse primeiro jogo contra Marrocos, pela experiência. É aí contra o Haiti.
15: Que é o jogo mais difícil, né? O primeiro, né?
14: Contra o Haiti, opa, vamos segurar o Danilo, né? Né? E entra outro jogo. É que nem o Alexandre, no lado esquerdo lá. Não tem mais fôlego. 33, 34 anos já. Não tem? Sei lá, vamos ver. Eu acho que ele segura o Danilo. Ele deve ser... Eu acredito que ele vai ser titular contra o Marrocos. E depois, no segundo jogo contra o Haiti, lá dia 19, vai entrar outro ali. Porque, teoricamente, é um jogo mais simples, né? Mais fácil.
13: Até eu tava, sabe, que analisando, enquanto vocês falando aí, tava pensando algumas questões. Sabe de uma forma que vai ser, para mim, eu trouxe como o Ancelotti fazendo jogadores de mais de uma função, para mim tem um detalhe importante. Ele vai, cada jogo, pensar diferente. Bem, eu vou jogar essa partida com três zagueiros. Aí o lateral direito não vai ter. Vai ser, por exemplo, o Ibanez ali por aquele lado.
14: Ibanez, Marquinhos e Gabriel Magalhães, né? É Magalhães?
13: Não. O pode ser o Bremer. Pode ser, enfim.
14: É, mas acho que Marquinhos e Gabriel Magalhães é a zaga, são os dois titulares, né? Apesar também da falha que o Marquinhos teve ali.
13: Não,
14: acontece.
13: É. Ou até o próprio Léo Pereira. Enfim, qualquer um deles. Enfim, vamos
14: acho
13: colocar.
14: Que o Léo Pereira é a quarta opção dele.
13: Mas vamos colocar ali, então. O Magalhães, o Marquinhos e o Ibanez. Aí você faz o seguinte, tu tem o lateral esquerdo, de ofício, e você tem na direita dois jogadores que podem suprir um ala, que é um atacante, que chega mais, certo? E aí você faz a tua equipe ser mais ofensiva ainda. Pode ser isso, como diz o Juliano. Não vamos colocar, porque vai ser de 4 em 4 dias os jogos, né?
14: 13, 19 daí, né? São 6 dias, né?
13: 6 dias.
14: Bota
13: então,
14: 5 dias.
13: Né? 5 dias. Aí você vai, ó, dá tempo de recuperar. Não dá tempo de recuperar. Vou colocar aqui o time com o Danilo, por exemplo, e depois eu vou fechar um pouquinho mais o time. Eu vou fechar agora, vou colocar pro segundo tempo o Danilo. Vou deixar mais ofensivo. Ó, Danilo, você vai jogar como zagueiro por esse lado também.
14: É, né? O Danilo hoje seria um zagueiro.
13: Tá, um zagueiro ali, é 3 de novo. Então, tudo isso pode ser colocado. Agora, como diz o Juliano, a gente está fazendo suposições de um possível time. Mas até onde chega a seleção brasileira?
14: Mas eu acho que o jogo contra o Egito deu um parecer de quem que é o time titular. Os que começaram o jogo ali, né? Tirando o Wesley, obviamente, por contusão, né?
15: Eu o goleiro acho que titular é o Alisson ali... mesmo.
13: Não, tem o nem Alisson. Que discutir.
14: Não tem discussão. O Alisson é o goleiro titular. Acabou. Goste ou não, é o Alisson.
13: Aqui, ó, sabe por que o Alisson, para muitos, principalmente imprensa Rio-São Paulo, acaba fazendo algumas questões nele aí que são tremendas? É porque o Alisson não é marqueteiro. Tu já viu o Alisson ser marqueteiro? Não faz marketing, não tem nada, né?
14: Agora, o senhor parar o carro ali e entrar aqui na rádio para participar conosco, eu tenho mereço. Que lhe dar os parabéns.
15: É.
14: O senhor passou na rua ali abanando para todo
15: precisa,
14: mundo e deu tchau.
15: Quando precisa, não vem.
14: E daí agora o senhor parou e entrou aqui só para participar um pouquinho com a gente?
16: Claro.
14: Poxa, olha.
16: Boa noite aos amigos aí.
14: Isso que é gostar de trabalhar mesmo.
15: Mas tá querendo alguma coisa.
16: Eu sou pago para trabalhar, né?
15: Ah, tá.
16: Não é isso, Pacheco?
15: Dá licença, eu vou. Eu já volto.
16: Pô, se o cara não vem, falo. Se vem, falo, então eu não sei
13: deu
16: o que fazer, Marquinhos.
13: Deu crise na Kombi de novo.
16: Deu crise, mano. Aqui
15: essa Kombi eu não sei como
16: crise.
15: É que anda ainda.
16: Hã?
15: Não sei como é que essa Kombi ainda tá andando.
16: Não, mas anda.
15: Sinceramente.
16: Escuta troca aqui, o pneu, troca o motor.
13: Esse amor é platão. Tônico?
16: Troca o pneu, troca o motor.
15: Vamos.
16: Tá gostoso o aroma.
15: Vocês
16: aqui.
15: Vocês vão sentir falta de mim ainda, ok?
16: Já estão sentindo. Mas só para contribuir com os amigos aqui sobre a nossa seleção.
15: Aí, ó.
16: Não era isso que vocês estavam falando? Estavam ouvindo o carro aí, viu?
15: Uh-huh.
16: A nossa seleção, eu assisti, não digo assim todo jogo, né? Porque uma vez, a gente se prendia na frente da TV. Do minuto zero ao
15: Parava.
16: Minuto 90.
14: Mas tá, mas agora eu vou te falar uma coisa.
15: Agora esse vai ter jogo, o delay, daí vai ter mais.
14: Esse jogo contra o Egito dá pra gente, porque não tem brasileiro.
16: Sim.
14: Não tem campeonato brasileiro. Então era o único jogo que tinha naquele ali, naquele sim, horário, né?
16: É
14: não
16: verdade.
14: Tinha outro em paralelo,
13: só se
14: né?
13: quisesse ver algum jogo que tinha de outras seleções.
14: Mas não tinha, Marcos, era o único jogo naquele horário, era o Brasil.
15: Era o Brasil, né? Mas é que hoje tem muitas outras distrações, né? Por isso
16: nem
15: que
16: da Série B, porque
15: fica.
16: A Série B tá andando, né?
14: Tá andando, mas não teve.
16: Não
14: teve antes, acho que depois não teve. Teve antes.
16: Escuta, a feminina jogava no mesmo horário,
13: né?
15: Sim,
13: horário.
15: Sim. Ganhou também.
16: Ganhou?
15: Ganhou.
16: 1-0, né?
13: Não, 2-1.
16: 2-1. Mas ninguém deixou de assistir a masculina para assistir a feminina.
13: Alguns,
15: espera ela
13: alguns.
15: Perder para ver.
16: Quem?
15: Espera ela sair da Copa para ver se não vão para outro lugar.
13: Algumas meninas assistiram a seleção, sim, feminina e não a brasileira.
16: Pois é.
13: A masculina.
16: É. Mas, enfim, a seleção masculina, eu acho que a gente hoje ainda não tem total confiança. Desde muito tempo, né? Mas com a preparação aí, como eu falei na manhã desta segunda-feira, o Panamá não esquece, que ele é um jogo para esquecer. E o Egito, que era uma seleção um pouquinho melhor que o Panamá, já deu mais trabalho para a seleção. Então eu fico me perguntando, o Marrocos vai ser a seleção do grupo do Brasil a mais forte?
14: Eles empataram ontem, o Marrocos. 1-1, né?
16: Na Noruega, exatamente.
14: Eles pouparam jogadores.
16: Pouparam jogadores, perfeito.
15: Eles já estão de olho no
16: jogo do Brasil. E aí então a gente fica pensando, bom, o Egito já ofereceu um pouco mais de resistência ao Brasil. Quem é o Egito
15: na fila do pão?
16: Na fila do pão.
15: Não ganhou nenhum jogo na Copa.
13: Gente,
15: mas hoje não tem time bobo, né?
13: Vamos colocar individualmente os nomes do Egito.
16: Ah, sim. Salah, Zico.
13: Aonde que
16: Zico.
13: Eles estão?
16: Zico.
13: Trezeguet, onde é que eles estão jogando?
16: Uhum.
13: Tá. E outra coisa, tudo bem, a sua tese é interessante, mas eu já vou colocar, se o Marquinhos, e aí foi excelente ele ter errado aqui, porque vai se ligar para a Copa, tá? O Marquinhos não era 2-0? Já não mudava um pouco a figura. Não vai ter jogo fácil que a gente vai esperar, que vai dominar.
14: Talvez o segundo, né?
13: É,
14: que daí é uma seleção bem fraca.
13: É, mas assim...
14: Nem contra a Escócia, não pensa que vai ser fácil.
15: Não, porque não. O segundo é que vai ser mais fácil.
13: Os neguinhos vão fechar a casinha. Todos os jogos vai ser assim, ó. Se eu não tenho a mesma qualidade que você, eu vou colocar 11 lá dentro e tchau. Se
15: até porque tem grandes chances de classificar para a próxima fase, porque tem bastante gente que passa, né?
13: Não estou defendendo que está mil maravilhas a seleção brasileira, mas eu gostei, pelo menos, da parte tática da equipe. Marcação alta, supressão, então quer dizer, opa, para aí.
14: Estava falando antes do senhor chegar, acho que o senhor estava descendo no carro, daí o senhor não ouviu, né, no momento. A gente não pode esperar do time do Ancelotti um futebol vistoso, né?
16: Não.
13: Não.
14: Os times deles são o quê? Mais marcação,
13: resultado.
14: Mais resultado,
13: é
14: bem isso, né? Então a gente não pode esperar isso, porque ele foi campeão, o último título que ele ganhou com o Real Madrid, eu acho que na semifinal ele tomou um baile, foi do Manchester. Ele tomou um baile do Manchester City e ganhou, e classificou para a final e foi campeão.
13: E é lembrado pelo quê?
14: Pelo título.
15: Sempre é lembrado quando ganha, quando perde.
16: Eu quero, e tomara que todos nós brasileiros venhamos a morder a língua em relação à desesperança em relação à seleção. Daqui a pouco, no final, o Brasil vai lá e é campeão. Pode ser. Mas, porque pode ser uma das surpresas. Como outras seleções não digo que uma das seleções menores.
15: Tem outras 47.
16: Tem outras 47. Mas que uma dessas menores vai ser campeã. Mas que pode tirar seleções grandes da Copa, pode. Daqui a pouco no 16avos.
15: Para nós é até
16: nas
15: bom,
16: oitavas.
15: Né? Que tirasse.
14: Ó, Espanha, França, Portugal, colocar Brasil e.
15: Argentina.
14: O título tá aí.
16: França.
14: Tá? Eu acho que o Brasil não vai ser, tá? França, Espanha, Portugal, Argentina e Brasil. Brasil muito pela camisa.
16: Alemanha, o senhor não coloca.
14: Não, eu não coloco a Alemanha. Não sei se vocês assistiram contra os Estados Unidos no sábado.
13: Eu vou colocar aqui, ó. O Brasil, para mim, é a quarta força nesse. Eu coloco o Portugal por último.
16: Mas tem gente dizendo que Portugal tá vendo.
14: Eu coloco
16: forte.
14: O Brasil e Portugal no mesma, na
13: Sabe
14: mesma
13: por que
14: prateleira.
13: Que eu boto em quarto e o Portugal em quinto? Por uma questão camisa, na hora H.
15: Na hora, vamos ver, né?
13: Na hora H, aí sim.
14: Se for um negócio camisa
16: até o
14: primeiro,
16: Inter tem.
14: Então o Brasil é o primeiro.
15: Se for pelo número de estrela,
13: até o Inter tem. Olha aqui, gente. Chega numa hora H, cresce mais o Brasil do que Portugal. Portugal vai ter que fazer uma Copa de muita superação.
15: Sempre foi aquela história do quase, né?
13: Uma Copa de muita superação. Por quê? Porque até você ter um título, como foi a França, quanto tempo foi sofrendo. E o Portugal...
14: E ganhou em cima do Brasil.
13: Exatamente.
16: Mas é como...
13: Aí você vai chegar numa era que é a última chance do Cristiano Ronaldo. Tu achas, meu amigo, que não vão chegar a bola? Tá, Cristiano. E aí?
15: E aí não tem mais aquele
16: pode ser o ano deles também, né?
13: Não, pode.
15: Eu tô achando que é.
16: O Messi não veio lutando, não conseguiu ser campeão na última.
15: Que eles vão pra final.
13: Eu acho que não.
14: Portugal?
13: Não. Eu acho que
14: lá tem muito.
13: Tem Argentina, tem
15: muita
13: França,
15: coisa por
13: Espanha
15: baixo do pano
13: antes,
15: aí.
13: Tem Argentina, tem França, Espanha, eu não sei os confrontos ali.
16: Pra mim, a favorita, Espanha. A número um.
14: e França, o senhor não coloca?
13: Eu coloco as duas.
14: Eu acho que Espanha e França estão ali meio...
13: Entre primeiro e segundo tá as duas ali. É. Aí terceiro eu vou colocar Argentina, quarto Brasil e quinto Portugal.
14: É, pode ser nesse...
16: É, pode até ser nesse ritmo.
14: Só que é aquela coisa, né? Se o Brasil chegar, vamos supor, o Brasil vai chegando, pode chegar numa final...
13: Já diria...
14: A França olha pro Totti e diz, poxa, é o Brasil.
13: É. Já diria é José Mário Lobo Zagallo.
15: Mário Jorge.
13: Mário Jorge. José. José.
16: José. Eu lia, Pedro.
13: Eu li, não,
16: Pedro
13: é que eu li. Zagallo.
14: Pedro Jorge.
13: Agora eu me lembrei da série que o Pelé chamava de Zé.
16: É,
14: Almirão.
16: José.
14: Abraço. Né?
13: Por
14: abraço.
13: Isso. Aí chegou e, ó, chega na hora H, vão ter que me engolir.
15: Pois é, mas por que será que chamava de Zé se não, não tem nada,
13: não
15: né?
13: Não sei, por isso que eu disse Mário José. Né?
14: É, assim, ó, eu vou... O Brasil não é favorito. Não,
13: não,
14: a gente
13: não,
14: tem
13: não.
14: que ser ciente aí, né?
13: Mas é
14: só que é aquela coisa.
13: A camisa a pesa.
14: A camisa pesa. Não, não, não brinque com a seleção brasileira. Não dá pra brincar.
13: Olha aqui. Nós, tudo
14: também,
13: isso...
14: assim, ó, se esse Brasil chegar a ganhar, aqui é muito difícil.
13: Vou ter que engolir
14: aguente,
13: tudo.
14: Agora tem que aguentar.
13: Agora, mas tudo isso que a gente tá falando aqui vem de encontro àquilo que nós no início falamos também. Ele não fechou, não fez toda uma convocação tática para fechar a casinha. Olha, ele observou, para aí, não vai... Bah, eu acho que eu teria que ter trazido mais um volante, mais um jogador de marcação no meio. Não foi... Bah, o cara saiu, é você que vem. Pronto.
14: É porque não tem outro, né?
13: É. Não, ele poderia...
14: Então, o cara do Vasco, não, né?
13: Não.
14: O Paulo Henrique, aquele
13: PV
14: do Vasco.
13: Lá.
14: O PH.
13: PH.
14: Não sei se é Pedro ou Paulo. É. Não, sei lá, não tem... A seleção brasileira,
13: não, mas
14: tinha
13: o
14: outro lá que estavam cotando também, lá que eu não lembro quem
13: mas era. Aí ele podia pensar muito bem, as pessoas pensaram muito bem, não, ele já tem o Ibanez, tem o Fabinho que faz aquela função, ele se reveza, ele traz mais um atacante.
14: Esse que ele convocou é pra volante, então ele vai improvisar alguém que tá ali
13: naquela
14: na
13: função. Exatamente, que o Fabinho já jogou naquele setor, o próprio jogador do Flamengo já jogou,
14: o Danilo
13: já jogou naquela função. Tá? O Ibanez já jogou naquela função. Quer dizer, ele tem três.
14: Ele pode usar o seguinte: ele pode usar o Danilo num tempo de lateral, no outro tempo ele pode usar de zagueiro.
13: Exato.
14: Dependendo da situação do jogo.
16: Mas ele vai fazer isso quando?
13: Danilo
16: no primeiro
13: faz o
16: jogo?
13: Seguinte.
14: Não, depende do andar do jogo. Vai, vou ter que mudar aqui, ó. Vem você pra zaga, puxa aqui, você pra zaga, vai outro pra lateral.
13: Ó, Danilo, você fica aqui na zaga, o Ibanez vai vir pra cá. Vocês podem ir revezando. Vai revezando.
14: Porque o Danilo não tem fôlego, não adianta.
13: Tá? Vão revezando, pronto, é isso que vai acontecer. Mas enfim, é um momento onde que a gente não pode duvidar nada. E veja bem, mesmo tendo um mau momento a seleção brasileira, continua sendo uma das favoritas, das cinco favoritas.
14: Mau momento, mas já teve pior, né?
13: Ah, teve.
16: É, melhorou um pouquinho agora, né?
14: Sim, do que tava. É. Bastava não, só alguma coisinha.
13: Talvez não tanto em resultado, se a gente for comparar o resultado dos demais, é quase igual, mas em organização tática dentro de campo.
16: Mas parece que tá todo mundo meio temeroso até começar a Copa, né?
13: Vocês viram o documentário de 94?
16: Não vi.
13: Tá na Netflix.
14: Eu vi, mas nem lembro.
13: Tá, é agora, tem um que foi lançado agora.
14: Ah, pô. Não.
13: Tá?
14: Esse não.
13: Netflix. Meu amigo, eu mesmo...
16: A mesma situação.
14: Tem Netflix, Marquinhos.
13: É a mesma desconfiança.
14: A Netflix,
13: tá. É a mesma desconfiança. É a mesma desconfiança.
16: E se 2002 for, também?
13: Não, 2002 já era algo diferente. É, assim, pela qualidade do time, não tinha tanta distância. Olha aqui, 1970, não tinha, se for exatamente aquilo que foi contado na série, ali tinha uma certa desconfiança no início, principalmente pela troca.
16: É, do comando, né?
13: Do comando, tá? Então, gente, se formos analisar nesse sentido, nunca vai ser, e o Brasil, a gente só... É, hoje estamos em quantos milhões de habitantes?
16: 200 e lá vai 220.
13: Não, 220 era lá atrás, agora 240.
16: É, porque o IBGE diz uma coisa, mas a gente sabe que
13: não,
16: é o contrário.
13: Não, o IBGE é só para não pagar.
16: Só, para não pagar os municípios.
13: É, mas assim, ó, o que realmente faz a gente acreditar é que desses 220, 240 milhões de brasileiros, no mínimo 150 são treinadores.
16: Ah, sim.
14: Treinador?
13: É. No mínimo,
14: nós aqui
13: mil.
14: Somos.
13: É, exatamente. Aí você vai.
14: Já existiu alguma convocação de seleção que fosse unânime?
13: Não vai existir nunca.
14: Não, porque eu digo assim, bah, o fulano não tinha que ir. Já veio o Marquinhos, não, tinha que ir sim. Veio o Pacheco dizendo, não, os dois não tinham que ir, tinha que ir os outros dois. Então,
13: Tu nunca vai ser unânime nada. Tá? Porque pensamentos são diferentes. E aí a gente vai chegar... Não, isso aí não vai chegar em lugar nenhum. Por exemplo, agora... Ponto. Abre aspas. Vamos para um assunto rápido. Hoje, e isso vale para todos nós pensarmos o que está acontecendo na tal, no meio do jornalístico, tá, da imprensa. Um dos maiores, se não o maior, em atividade de repórter esportivo do estado do Rio Grande do Sul, não foi convocado pela sua empresa para ir para a Copa do Mundo. Tá? Por quê? Porque não domina todas as mídias.
15: Aí que tá, né? Tem gente que parou no tempo.
13: Aí esse parar no tempo...
15: Só tu... fez mal para ele mesmo, né?
13: Não, mas tudo bem, mas eu entendo que se você tá em alta naquilo que você faz...
15: Só que hoje parece que é não. Essa...
13: Tá, mas Leonardo, eu defendo todas as mídias, tá? Mas só que eu tenho uma comigo. Se você está em alta no que tu faz naquele setor, você deve ser valorizado. Então, ó...
14: É, deu uma repercussão.
13: Aí, não, aí eles erraram. Leva para o rádio. Ó, você vai fazer
15: porque, até porque você tem várias mídias, exatamente. Então, se os o cara é especialista suprem. Nisso, coloca ele lá.
13: Agora, se você vai parou fazer... no tempo mas e ele... você não rende mais, é outros 500. Mas ele está rendendo no rádio. Então, erraram para mim.
14: Mas ele vai fazer do estúdio aqui alguma coisa?
13: Ah, ele vai fazer nada. Participação. Ah,
15: bem provável que faça, né?
13: Mas ele já deixou claro, ó. Não gostei.
14: Eu vi que repercutiu isso semana passada, né?
13: É.
14: Foi semana passada.
13: Então, pô, eu acho que... Hoje, se você rende, tudo bem, você ainda tem o seu valor. Se você não está rendendo, é outros 500. Porque a gente é nada mais, nada menos do que um número
14: de uma empresa. Mas tem outro repórter a nível nacional que também está sem emprego, né? O Tino Marcos.
13: Não, mas aquele depois ele colocou, ele se retratou. Foi uma brincadeira que ele fez. Ele vai participar de um podcast, umas coisas. Mas aí ele foi mal.
14: Eu acho o Tino Marcos assim...
13: Não, fantástico.
14: Cara...
13: Fantástico.
15: Bom, né?
13: Só
15: bom,
13: que essa do Zé Alberto Andrade foi mal.
14: Outro cara essas que sumiu, eu não sei onde é que ele tá, se ele largou de mão, foi aquele que era da RBS, que ficava narrando atrás dos gols lá, uns lances.
13: Ah, o Regis Reis?
14: Regis
13: Reis. Acho que ele aposentou, cara. Ele estava na Globo e ele aposentou.
14: Aquele cara era espetacular, bom. Aquele cara lá. Marcou, os anos 90 ali, principalmente, ele marcou aquela...
13: Mas ele contava, geração. Né? Que era alguma vez, toda vez que vinha ele falava, toda vez que vinha falava.
14: Ele trabalhava o jogo inteiro, cara. É. Ele não parava o jogo inteiro, narrando o jogo inteiro, pra no final editar um ou dois lances.
13: É, mas é isso aí. A TV é isso aí.
14: E tanto que ele trabalhava na RBS e foi pra Globo, pro Rio de Janeiro.
13: Mas hoje a gente tem da RBS que saiu aqui, por último, a Kelly Matos e o esposo dela estão no Rio, Sport TV.
14: Agora, o Jader também foi pro
13: Jader Sport TV, é daqui. Né?
14: O Jader eu gosto, Jader.
13: Tem uma morena lá que trabalha lá também no Sport TV, trabalhou no Globo Esporte, agora não lembro o nome dela, fantástica. É gaúcha. Tem vários gaúchos que estão lá. Então, quer dizer...
14: Pensação, teve uma que trabalhava lá, que daí engravidou, saiu e não quiseram mais ela depois. A Janaína, né? Xavier. Gostava da Janaína. Muito boa repórter, apresentava muito bem ali.
13: Acho que era ela, é uma moreninha, né?
14: Não, é uma meloirinha.
13: Mas essa moreninha também fantástica, aqui é gaúcho. Tá, era gaúcho. Então, mas é isso aí, ó. O que eu quero falar, e eu acho que é importante, se você rende numa mídia e você está rendendo, você é o melhor
14: ainda, bom, acho
13: então
14: que
13: você tem que manter ele naquela mídia. Agora... Não, tu tem que fazer multifunções. Ele é um baita de um escritor, então vai pro jornal, vai pro rádio, a TV e as mídias sociais.
15: Mas é que quem tem vários setores separados, eu concordo. Se o cara é bom naquilo, leva naquilo lá. Agora, se tem um para fazer tudo, daí eles têm a justificativa. É um
13: combo, né? Exato, mas aqui, ó, ele poderia não ser. Ele vai participar do Sala de Redação, que é de lá. Ele participaria do rádio, da mídia escrita, talvez ele não fizesse um vídeo. Então, de quatro funções ele fazer três, não vai?
14: Mas eu acho que... Nosso amigo Guerrinha faz os vídeos no Instagram, né? O
13: Guerrinha não vai pela saúde, né? E agora tem outros que daí vão
14: esse
13: fazer.
14: Esse é bom também.
13: Não, o Guerrinha mas é um dos caras mais inteligentes.
14: O cara mais... exatamente.
13: Muito inteligente. Os comentários dele são muito sarcásticos.
14: E ele fala na lata, né? O time é ruim, por isso. O treinador aquele ali é ruim.
13: Eu gostei aquela vez que ele falou o seguinte, ó. Tem um time aqui do Rio Grande do Sul que já entendeu que é ruim. O outro ainda não. Ele estava falando que o Inter entendeu que era ruim. E o Grêmio ainda não. E os dois são, realmente. Vamos pro intervalo, depois a gente volta. Tem uma repercussão, tem glória para você. A gente fala.
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0: 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Leonardo Silveira, hoje à tarde tivemos a apresentação do técnico da equipe do Glória, William Campos, é isso?
1: Exatamente, agora terminou a espera, o anúncio foi oficial. Tivemos então, na tarde de hoje, a apresentação do técnico William Campos, talvez um desejo antigo, conforme confidenciou o próprio presidente Décio Camargo, né? Já estaria em algumas outras oportunidades no radar do Glória, mas nunca houve esse acerto. Agora existiu esta oportunidade, então ele agora vem para comandar a equipe aí numa pré-temporada que já está às nossas portas. Afinal de contas, estamos aí com o mês de junho correndo, já no início do mês que vem o trabalho inicia, há jogadores anunciados, o próprio presidente vai falar aí de alguns nomes que já estão acertados, apalavrados para o início dos trabalhos. É o Glória se movimentando, não é, Marcos? Nesse período aí em que as demais equipes também estão buscando formar os seus elencos, e nós íamos comentando, não será uma divisão de acesso nada fácil, mas temos que trabalhar, né? Fazer a nossa parte aqui, e nesse sentido o Glória está se movimentando. Está iniciando, talvez para alguns muito cedo, para alguns muito tarde, mas está fazendo a sua parte. Ele quer realmente nesse ano dos 70 anos chegar ao final da competição com um resultado bastante positivo, e a gente percebe que o clima é muito favorável, né, no Altos da Glória, até por ser um ano

0: chave dos 70 anos, em que uma mobilização está bastante intensa, não só por parte da direção, mas também por parte do torcedor, né? Que tem um algo a mais ainda para acreditar, porque é um ano festivo, um ano de comemoração, e a comemoração deve ficar completa, claro, com a ascensão do Glória aí na primeira divisão.
1: Então vamos ouvir o William Campos, que falou para a imprensa na sua apresentação oficial.
2: Boa tarde, obrigado. Eu acho que faz parte do futebol, né? Eu também já passei por situações como essa, de sair, até com o próprio Gabriel. Eu saí do Avenida, o Gabriel entrou no meu lugar em 2025, no Gauchão, no Avenida. Temos uma amizade muito grande também, e é um amigo que eu fiz no futebol. E torço muito por ele, que ele consiga atingir lá o objetivo. Acho que faz parte, no mundo do futebol hoje em dia, se tem essas questões de às vezes, demissões do treinador, às vezes no início da temporada, às vezes antes de começar, ou surge alguma situação melhor, muitas vezes, né, que o treinador julga melhor. Então, acho que faz parte, encarei com tranquilidade. Já conheço o clube, apesar de não ter trabalhado aqui ainda. Como também o presidente falou anteriormente aí na apresentação, a gente já tinha tido contato em outro momento para vir e acabou não acontecendo. Então, né, sempre foi um desejo meu também um dia estar aqui. Agora as coisas aconteceram. E desde o primeiro contato aí que a gente concretizou acerto, a gente está trabalhando, né, nessa montagem do elenco. Estou muito, muito honrado e feliz, sei da responsabilidade, mas também da grande oportunidade que a gente vai ter aqui de procurar fazer um grande trabalho e fazer com que as coisas aconteçam.
3: Bem, esse trabalho já teve um início, né, com a contratação de alguns atletas. O planejamento tinha sido proposto de uma forma, foi-lhe passado todas essas situações. O que muda ou dá continuidade a esse projeto, esse planejamento?
2: Bom, jogadores que já estavam contratados, já praticamente todos eu conhecia, né, alguns já ter trabalhado junto, outros de enfrentar, então a gente vai naturalmente manter. O planejamento também que vem sendo feito dentro do orçamento do clube, a gente está mantendo, né? O clube passou uma questão de orçamento, a gente naturalmente vai respeitar e tenho indicado alguns jogadores, outros também vêm por parte da direção, que também tem um conhecimento muito grande, o próprio Beto Almeida também. Então, a gente, em cima disso, tem procurado fazer um filtro grande, né, para tentar errar o menos possível nesses nomes, né, jogadores que a gente conheça, que tem qualidade, que tem característica da competição. Acho que isso é importante. Vai ser uma competição muito dura, difícil, competitiva. E a gente vai procurar manter e fazer montar, né, um grupo dentro dessas características aí para a gente ser bem representado dentro do campo.
3: O planejamento primeiro, diríamos, que tinha como objetivo 20 atletas profissionais, 6 ou 7 da base. Também se mantém isso?
2: Mantém, né? Eu até quero, agora estando aqui, quero me aprofundar, né, em conhecer esses meninos. O Beto também tem um olho muito bom, né, naturalmente, um cara experiente. E também já me passou, né, algumas informações. E a gente, em cima disso, vai procurar também conhecer um pouquinho mais os meninos. Daqui a pouco um outro a mais, a gente sabe que é importante, principalmente esse sub-20, né, que aproxima mais do profissional, a gente poder estar observando, e mesmo que nesse primeiro momento talvez não esteja junto, talvez na frente aí possa estar, então a gente vai, em cima disso, procurar aproveitar as categorias de base da melhor maneira possível e contratar esses jogadores aí que vão ser necessários, importantes, como falei, com característica do campeonato, tudo que a gente já conseguiu já conversar e já também ter algo de acerto, já tenho gostado bastante, e a manter nessa ideia, nessa linha aí, para a gente, né, montar um grupo forte aí, competitivo.
3: Conhecedor do estado do Rio Grande do Sul, da competição, mas a divisão de acesso nesse ano, ela tem uma característica um pouco diferente, por ser no segundo semestre, por ter mais jogadores à disposição, talvez, do que fosse no início ou na metade do ano. Dá para dizer que vai ser uma competição mais competitiva? Não digo difícil, porque cada um deixa ela fácil ou difícil pela consequência do trabalho, né?
2: Eu concordo. Eu tenho dito que pode ser que seja um gauchão do interior, né? Porque a gente acompanha o mercado e sabe que muitos jogadores que estavam jogando o Campeonato Gaúcho ou que estão nos times da Série D aí aqui no Rio Grande do Sul, o próprio Santa Catarina, aqui próximo Paraná, são jogadores aí que as equipes têm buscado, nós mesmos aqui também temos feito alguns contatos em cima disso. Então isso mostra que vai ser um campeonato com uma qualidade alta, né, com jogadores que que conhece a competição, que tem qualidade. Então a gente tem procurado também ir nessa linha, né, projetando também esses tipos de jogadores aí, para que a gente também possa tá num nível alto aí na competição. E também afora isso, a gente sabe que o trabalho aí vai ser importante, então a gente vai tem procurado nesse primeiro momento acertar nessa montagem.
3: É jovem como treinador também, não só pela própria idade, mas como treinador, mas já com uma bagagem bem interessante, com conquistas. Para aquele torcedor do Glória que não lhe conhece como treinador, como é que o senhor gosta de montar a sua equipe? De que forma deve encontrar essa equipe dentro de campo na disputa da divisão de acesso?
2: Bom, a gente tem feito aí nas equipes, eu gosto, naturalmente, tenho um prazer, uma situação de futebol, que muitas vezes, dependendo da competição, dependendo do grupo, a gente precisa se adaptar. E eu acho que isso é o grande segredo do treinador, né? Ele se adaptar. O que eu não negocio é a entrega no dia a dia, né? Ter uma equipe competitiva, intensa, né? A gente vai procurar em cima disso. Claro que já estamos trazendo jogadores com as características, mas vai dentro da pré-temporada que a gente tiver, dentro dos amistosos, já treinar tudo que for possível, o que vai ser necessário, que a gente entende que vai ser necessário dentro da competição. Muitas vezes tem um time que vai propor jogo, outros momentos que vai jogar em contra-ataque, jogar em transição. E a gente precisa, nisso tudo, passar isso para os atletas, ter jogadores com essa característica e treinar. Então, eu vou procurar sempre me adaptar, entender o jogo, o contexto, às vezes, né, em algum momento, jogo fora, jogo em casa, adaptar também a equipe adversária. Mas sempre procurando simplificar o máximo possível para os atletas também, e também tudo que a gente for fazer naturalmente vai ser treinado. Então o torcedor pode esperar uma equipe sempre muito competitiva, de muita entrega, muita intensidade, para a gente poder estar dentro do campo representando eles e fazendo grandes jogos.
3: Seja bem-vindo.
2: Obrigado.
1: Aí, o William Campos trazendo as informações, falando um pouquinho para a gente, né, do que também entende do Glória. E o presidente Décio Camargo falou exatamente sobre esse momento, sobre toda esta situação que se tem aí no Altos da Glória, com a chegada do William Campos, né, as expectativas, né, que se tem, até porque a gente sabe o William Campos é um baita de um treinador, vamos dizer assim, com um know-how já no Rio Grande do Sul, mas ele também salienta todo o aspecto que vive o clube e falou sobre contratações.
4: Boa tarde, Marcos. Boa tarde, ouvintes. Pois é, Marcos, como tu falaste aí, nós tínhamos primeiro contratado o Gabriel Dutra, né? Mas como veio uma proposta dele, para ele, do Ceará, né? Do Fortaleza. Então, do Sub-20, ele é um treinador conhecido naquela região, né? E não podemos trancar a vida dele, né? Porque é um treinador, é um rapaz novo, um treinador novo que está numa carreira em ascensão, né? Treinará o Sub-20 de Fortaleza, não, em maneira nenhuma vamos trancar a vida dele, né? E fomos, mas imediatamente o nosso departamento de futebol agiu muito rápido, né? O Ivar Saraiva, juntamente com os assessores dele, contrataram o William Campos. Sabe que o William Campos é um nome forte, né, Marcos, no estado também, né? Com certeza seguiremos o mesmo planejamento que nós tínhamos com o Gabriel Dutra, né? É um treinador novo, importante, né? É importante a gente contar com nomes novos, né? Expectativas novas, né? Isso é muito bom. E juntamente com o Beto Almeida, né, estaremos com a comissão técnica formada. O Rafael Dias chegou hoje, é preparador físico, virá também preparador de goleiros, que eu não sei dizer no momento o nome exato que acompanha o William Campos. É como eu digo, o torcedor, o planejamento seguirá sendo o mesmo. Agora, uma coisa que o torcedor tem que saber também é que nós trouxemos nomes importantes, né? Nomes, atletas, subidores de times, né? com status forte no estado. Isso aí nós tivemos, fomos muito atentos no mercado. O torcedor, ele verá que você terá um ataque muito bom, um ataque de jogadores subidores de time, jogadores importantes, né? E a gente convida o torcedor que venha acompanhar o Glória, que é um ano diferente, um ano que, coincidentemente, será o ano dos 70 anos, né, Marcos, da história do Glória, né? E isso aí é planejamento nosso da diretoria, para a gente fazer uma coisa importante, uma coisa assim que fique na história do torcedor e do clube, né? Porque é uma data importante, né? E queremos o torcedor conosco para festejarmos junto, com certeza, né? Que o Glória, queremos, o planejamento é para subir para o gauchão do ano que vem. E sabemos que temos consciência que temos contratados atletas com nome no estado, né? E de muita experiência. Então o torcedor constatará isso aí, que será um ano diferente, né? Com atletas comprometidos.
3: Bem, presidente, o senhor fala para a gente exatamente da contratação de jogadores experientes. O senhor anunciou Jarro. Já pode anunciar mais algum jogador para o torcedor também poder aí estar sabedor de quem estará chegando no Altos da Glória? Porque já existe, sim, por parte de todos, aquela ansiedade para saber, né?
4: É, temos o ataque, então, já que tu falasse, Marcos, o Jarro, que é um nome importante, o Mira, né, Alisson Mira, que é um centroavante que tem centroavante de Série D, inclusive está fazendo os últimos jogos agora. Contratamos o Tony Júnior também, né? E tem outro nome muito importante que a gente não pode divulgar agora, que nós estamos contratando, a gente está diariamente em contato com esse jogador também, que está jogando também. É um quarto nome de um atacante. É um atacante muito importante, de muita experiência, fará parte desse ataque que nós gostamos, né? Como eu disse, para o torcedor. O torcedor vai ter uma expectativa grande e saberá que será um ataque muito forte, um ataque vencedor. Isso aí que é uma coisa importante, Marcos, que nós, com o restante da diretoria, nós queremos contar com atletas vencedores, né? Com autoestima elevada, né? Sabendo a importância do Glória. Então, eu acho assim que é consenso nosso que o Glória tem atletas hoje contratados do tamanho do nosso clube.
3: Quantos atletas hoje o clube tem contratados?
4: Tem uns 18 atletas, né? Assim, mais a espinha dorsal está contratada, né? Estamos deixando assim, o departamento de futebol agora tratará agora, semana que vem, de outros atletas, né? Mais que vão compor grupo, né? Mais atletas importantes, né? Sempre temos consciência que cada posição terá um atleta à altura do outro que estará jogando, no caso. Vamos dizer que seja titular, aquele lá. Não tem titular, na verdade, né? Vamos esperar os treinamentos, né? William Campos fará a avaliação de cada atleta, mas temos consciência que cada posição terá dois atletas qualificados do tamanho do nosso clube.
1: Tá aí, portanto, Décio Camargo, também presidente do Glória, trazendo esses nomes. Então já temos trio de ataque: Tony Júnior, Alisson Mira e o jogador Jarro. Tony Júnior e Alisson Mira estiveram no Passo Fundo na divisão de acesso do ano passado. E o Alisson Mira agora também já esteve, o Jarro esteve aí no Inter de Santa Maria o ano passado e nesse ano na primeira divisão do futebol gaúcho. Vamos aguardar, tem mais gente para chegar. E a gente está chegando também ao final de mais uma edição do nosso Esmeralda nos Esportes, agradecendo você, amigo ouvinte, obrigado pelo carinho da audiência, obrigado pela parceria, obrigado a todos que estiveram com a gente, o Leonardo, o Juliano, o Miro, o Tidão. Já chega para vocês aí, Voz do Brasil, agradecendo o Point Car.

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2: Boa noite.
0: Boa noite para você que nos acompanha em todo o país.
2: Segunda-feira, 6 de junho de 2026.
0: Vamos ao destaque do dia, meio ambiente.
2: 8 de junho de 2026. BNDES nega mais de R$1 bilhão em crédito para produtores rurais que desmataram.
0: Polícia Rodoviária Federal apreende mais de 300 toneladas de ouro extraídas ilegalmente da Amazônia e inutiliza equipamentos do garimpo.
2: E governo do Brasil lança campanha para triplicar a quantidade de materiais reciclados no país.
0: Você vai ouvir também assistência social e combate à fome.
2: Como programas sociais como Bolsa Família e o benefício de prestação continuada ajudaram a retirar 26 milhões de pessoas da insegurança alimentar.
0: E vamos falar também do seguro defeso, que desde novembro do ano passado já foi pago a 745 mil pescadores artesanais. Natália Koslick.
3: Estados do Maranhão, Pará, Bahia, Amazonas e Piauí concentram quase 80% do total de requerimentos do seguro-defeso.
2: E ainda dá tempo de fazer a inscrição para o Exame Nacional do Ensino Médio, o Enem.
0: O prazo foi prorrogado para o dia 12.
2: Estudantes de escolas públicas e que recebem o pé de meia têm a inscrição pré-preenchida, mas precisam fazer a confirmação na página do participante.
0: Hoje, na apresentação da Voz do Brasil, Mariana Jungmann e Luciano Seixas.
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0: Dia 5 de junho foi celebrado o Dia Mundial do Meio Ambiente.
2: O Brasil vem reduzindo o desmatamento em todos os biomas nos últimos 3 anos.
0: Parte do resultado foi alcançado com uma cooperação internacional que resultou na retomada do Fundo Amazônia com a participação de 9 países financiadores.
2: Para reforçar o debate sobre a pauta ambiental, até a próxima quinta-feira acontece a Semana Nacional do Meio Ambiente, realizada aqui em Brasília.
0: Hoje, na abertura do evento, autoridades discutiram a importância do Fundo Amazônia e os avanços no Brasil na conservação da floresta.
4: Criado em 2008, o Fundo Amazônia é hoje um dos principais mecanismos de financiamento para ações de proteção e desenvolvimento sustentável na Amazônia, maior floresta tropical do mundo. Além da Noruega, pioneira na contribuição ao fundo, são doadores a Alemanha, Estados Unidos, Irlanda, Japão, Reino Unido, Dinamarca e Suíça, segundo dados do Banco Nacional de Desenvolvimento Econômico e Social, BNDES, responsável por gerir o fundo. Em 18 anos de existência, mais de R$5 bilhões foram investidos em 153 projetos. As ações envolvem comunidades tradicionais, povos indígenas, agricultores familiares e outras comunidades que atuam na proteção e no desenvolvimento sustentável da Amazônia Legal. Só nos últimos 3 anos, a média de investimentos subiu para mais de R$1 bilhão, como destaca a diretora socioambiental do BNDES, Tereza Campelo.
5: O que nós fizemos ao longo desses 3 anos e meio é absolutamente diferenciado com relação ao que nós conseguimos fazer na história. É um dado assim, muito, muito representativo de tudo que a gente vem fazendo na área de floresta, na área de biodiversidade, de desenvolvimento sustentável.
4: Para o ministro do Meio Ambiente, João Paulo Capobianco, os números são resultado de um trabalho conjunto do governo do Brasil para fortalecer a conservação da floresta e o desenvolvimento sustentável na região.
6: É uma opção que o Brasil fez por, de fato, transformar a sua economia, encontrar uma rota própria de descarbonização e tudo isso aconteceu com os desmatamentos registrando os menores índices da história, com o restauro florestal registrando os maiores índices da história, com a redução de incêndios com os maiores índices da história.
4: Os resultados e experiências de projetos apoiados pelo Fundo Amazônia são parte da exposição Afluentes, Caminhos e Histórias do Fundo Amazônia, que está em cartaz na Biblioteca Nacional de Brasília. A visitação é gratuita e segue até 12 de junho. Reportagem Gabriela Noronha.
2: Todos os dias, toneladas de materiais recicláveis são descartadas no Brasil, mas boa parte desse lixo ainda acaba no lugar errado.
0: Para mudar essa realidade, o governo do Brasil lançou uma campanha nacional para incentivar a separação correta dos resíduos dentro de casa.
2: A meta é triplicar os índices de reciclagem no país, que hoje giram entre 8% e 9%.
7: A reciclagem começa dentro de casa, um gesto simples capaz de transformar resíduos em renda, inclusão social e preservação ambiental. E apesar dos avanços, o Brasil ainda recicla pouco. Ao todo, são 80 milhões de toneladas de lixo reciclados por ano, cerca de 382 quilos por brasileiro. Os serviços públicos recuperam apenas 4%, enquanto o índice chega a 8% quando se contabiliza o trabalho essencial dos catadores autônomos. O secretário-executivo da Secretaria-Geral da Presidência da República, Ari Moraes, defende que quando o lixo é separado corretamente, todos ganham.
8: Então tem estudos que dizem que o material que chega misturado, principalmente o material orgânico, o material seco na cooperativa, né, vai ter que separar, que depois vai virar rejeito, porque ele não fica comerciável, não fica economicamente viável. Então ele perde 2, 3 dias de trabalho da sua vida. Então, para os catadores, para a geração de renda para eles, é fundamental que o material seja segregado corretamente na fonte, já na sua casa, na sua empresa, para que possa chegar um material mais limpo e de melhor qualidade.
7: Os desafios são muitos. Resíduos orgânicos misturados aos recicláveis, restos de comida, vidros quebrados e até materiais perfurantes ainda chegam diariamente às cooperativas. Além de reduzir o aproveitamento dos materiais, o descarte incorreto coloca trabalhadores em risco, avalia o gerente operacional de uma empresa de reciclagem em Brasília, Jorge Ribeiro Dias.
9: Porque se o material chega na cooperativa melhor, vai facilitar o trabalho do cooperado e ele vai vender o material de melhor qualidade. Além desse ganho ambiental que tem, ainda vai gerar esse ganho social que rende renda para as pessoas.
7: O governo do Brasil quer triplicar a reciclagem no país e lançou uma campanha nacional para ampliar a conscientização ambiental e fortalecer o trabalho das cooperativas.
10: O resíduo que você separa vira renda nas mãos de quem recebe. Valorize e respeite as catadoras e catadores. O descarte correto pode começar com você.
7: A orientação é simples. Papéis, plásticos, metais e vidros devem ser separados dos resíduos orgânicos. Reportagem Pablo Mundim.
0: Desde 2023, o BNDES, Banco Nacional de Desenvolvimento Econômico e Social, recebeu mais de 500 mil pedidos de crédito rural de produtores do agronegócio.
2: Mas em 1% deles, as propriedades em questão tinham sido apontadas em indícios de desmatamento ilegal pelo MAP Biomas, um sistema de monitoramento colaborativo da vegetação nativa em todo o país.
0: Nesses casos, para evitar o fomento a quem prejudica o meio ambiente, os pedidos foram negados pelo banco.
11: O BNDES, Banco Nacional de Desenvolvimento Econômico e Social, rejeitou mais de 1 bilhão e 100 milhões de reais em pedidos de financiamento feitos por produtores rurais que tinham propriedades com indícios de desmatamento ilegal nos últimos 3 anos. O monitoramento de propriedades rurais é feito em parceria com o MAP Biomas, uma rede colaborativa de organizações não governamentais, universidades e empresas de tecnologia que monitora os biomas brasileiros via satélite. O objetivo desse trabalho em conjunto é evitar a concessão de financiamentos a quem pratica o desmatamento ilegal. O chefe do Departamento de Acompanhamento e Prevenção de Inconformidades do Banco, Rafael Santelli, explica que o BNDES é um grande parceiro do agronegócio e valoriza a produção sustentável e ética no campo brasileiro. Mas o banco, de acordo com Santelli, não é complacente com o agro que destrói o meio ambiente.
12: O BNDES é uma das maiores instituições apoiadoras do setor agropecuário, sem dúvida alguma. Mas é claro, do agronegócio sustentável. Está dentro da estratégia do banco apoiar a agricultura sustentável, preservação das florestas, transição justa para uma economia neutra em carbono. E a gente vem buscando apoiar os produtores que têm boas práticas de manejo, de sustentabilidade, agricultores inovadores. Então a gente vem buscando apoiar essas boas práticas no setor agropecuário, assim como nos demais setores da economia também.
11: O Norte e o Nordeste foram as regiões que tiveram o maior percentual de financiamentos evitados pelo BNDES por conta de indícios de desmatamento ilegal. 1,7% dos 6 bilhões de reais em financiamentos solicitados na região Norte e 1,7% dos quase 8 bilhões de reais da região Nordeste. Reportagem André de Barros Lima.
2: E a Polícia Rodoviária Federal também aproveitou a Semana do Meio Ambiente para divulgar números recordes de combate aos crimes ambientais em todo o Brasil, especialmente na Amazônia Legal.
13: Desde 2023, quando foi lançado o Plano Amazônia Segurança e Soberania, também conhecido como Plano AMAS, foram apreendidos 300 quilos de ouro nos 9 estados da Amazônia Legal.
2: A PRF também atuou contra o tráfico de drogas na região, com apreensão de 107 toneladas de maconha e 32 de cocaína, além de armas e munições.
13: O prejuízo ao crime organizado inclui a inutilização de equipamentos utilizados no garimpo ilegal, como balsas, motores, tratores, escavadeiras, caminhões e até aviões e helicópteros.
2: Mais de 14 bilhões de reais foram anunciados hoje para fortalecer a agropecuária pelo programa Move Agricultura.
13: O valor vai ser investido em crédito para aquisição de tratores, colheitadeiras, plantadeiras e outros equipamentos para o campo.
2: O anúncio foi feito durante uma feira de tecnologia agrícola no município de Luiz Eduardo Magalhães, na Bahia.
13: O vice-presidente Geraldo Alckmin também anunciou o financiamento de 21 bilhões de reais para a renovação de frota de caminhões, que deve atender às demandas logísticas do agronegócio.
14: Estão liberados 14 bilhões de reais para financiamento de tratores, implementos agrícolas, um ano de carência, 5 anos para pagar, juros em torno de 9% ao ano. A segunda boa notícia é o Move Caminhões, são 21,1 bilhões de crédito, 2 bilhões para ônibus, renovação de frota, melhora a logística, melhora a produtividade, melhora o meio ambiente, segurança automotiva para ajudar a mecanização da nossa agricultura.
2: Estudante do ensino médio e ainda não fez a sua inscrição para o Enem, atenção!
13: O Ministério da Educação ampliou o prazo de inscrições para as provas desse ano para até sexta-feira, dia 12.
2: O Exame Nacional do Ensino Médio seleciona estudantes para ingresso nas universidades públicas e privadas e institutos federais de educação superior.
15: A prorrogação foi anunciada pelo Ministério da Educação, MEC, e pelo Instituto Nacional de Estudos e Pesquisas Educacionais, Anísio Teixeira, INDEP. As provas continuam marcadas para os dias 8 e 15 de novembro. Vale ressaltar que ter direito à isenção da taxa não garante a inscrição automática. Quem recebeu a gratuidade teve a justificativa de ausência aceita na edição passada, participa do programa PED Meia ou conclui o ensino médio na rede pública neste ano, também precisa confirmar a participação no sistema. No caso dos estudantes da rede pública, a inscrição foi gerada automaticamente, mas é necessário acessar a plataforma para confirmar os dados, escolher o município de prova, a língua estrangeira e solicitar atendimento especializado, se necessário. Para os candidatos do isentos, a taxa de inscrição é de R$ 85,00 e agora pode ser paga até 17 de junho. O prazo para solicitar atendimento especializado e tratamento por nome social também termina nesta sexta-feira. Quem concluir o ensino médio em 2026 e participa do PED Meia recebe um incentivo adicional de R$ 200,00 desde que esteja presente nos 2 dias de prova. Para conferir todas as regras da edição e se inscrever, acesse enem.inep.gov.br/participante. Dilson Santa Fé, para a Voz do Brasil.
13: O Ministério da Saúde suspendeu temporariamente a aplicação da vacina contra a dengue, desenvolvida pelo Instituto Butantan.
2: Segundo o ministro da Saúde, Alexandre Padilha, a ação foi necessária após o sistema de vigilância registrar 42 reações severas em pessoas que tomaram o imunizante, incluindo duas mortes.
13: Os casos equivalem a apenas 0,008% do total de 500 mil doses que já tinham sido distribuídas.
2: Mesmo assim, o ministro Alexandre Padilha explicou os objetivos para suspender a aplicação do imunizante.
16: Primeiro, é a ação de precaução, que deve sempre guiar quem respeita a vida, quem respeita a ciência, ainda mais quando a gente está falando de vacinação. Segundo, para que o Ministério da Saúde, Anvisa, Instituto Butantan, aprofundem a investigação. Tanto nos 42 casos, buscar fator de risco nessas 42 pessoas, identificar com pessoas que tomaram na mesma época, se tem alguma outra diferença entre essas pessoas, inclusive aprofundar a investigação sobre os 3 casos graves e os 2, em especial, que temos óbitos registrados, onde não existe informações suficientes para estabelecer uma causalidade entre a vacina e esses óbitos.
13: Importante destacar que esse imunizante nacional estava sendo aplicado apenas nas cidades de Botucatu, em São Paulo, Nova Lima, em Minas Gerais, e Maranguape, no Ceará, e ainda na região de Araguaína, em Tocantins.
2: Para quem tomou a vacina nos últimos 21 dias, a orientação do Ministério da Saúde é fazer o acompanhamento em uma unidade de saúde local para observar possíveis reações adversas.
13: E o Ministério da Saúde ampliou a capacidade de atendimento do SUS com a entrega de 300 equipamentos e a 185 municípios em todos os estados.
2: A modernização do Sistema Único de Saúde deve diminuir a fila de espera dos atendimentos em todo o país.
13: Os investimentos do novo PAC Saúde chegam a 546 milhões de reais e vão viabilizar 428 mil cirurgias eletivas por ano.
17: O Ministério da Saúde iniciou a segunda etapa da entrega de equipamentos para hospitais públicos e filantrópicos em todo o país. A ação prevê a distribuição de 150 novos combos cirúrgicos e 20 tomógrafos para ampliar os atendimentos especializados no SUS. Com investimento de 546 milhões de reais, os equipamentos devem permitir a realização de cerca de 428 mil cirurgias eletivas por ano. A ação deve reduzir filas e o tempo de espera dos pacientes. Os combos incluem equipamentos para cirurgias gerais e oftalmológicas, utilizados em procedimentos como vasectomia, laqueadura e cirurgia de catarata. Ao todo, 185 municípios vão ser beneficiados. As remessas começaram em fevereiro deste ano e seguem até o fim de junho. Além da entrega dos equipamentos, o Ministério da Saúde também garante instalação, treinamento das equipes e manutenção por 3 anos. A iniciativa faz parte do programa Agora Tem Especialistas e busca ampliar o acesso da população a consultas, exames e cirurgias pelo SUS, especialmente em regiões com menor oferta de atendimento especializado. Lucília Araújo para a Voz do Brasil.
2: Entre 2023 e 2025, o Brasil levou mais de 26 milhões de pessoas para fora da faixa de insegurança alimentar.
13: Isso levou as Nações Unidas a retirarem o país do mapa da fome.
2: O resultado refletiu a adoção de uma série de ações para aumentar a oferta de alimentos e a renda das famílias mais vulneráveis.
18: Moradora do Sol Nascente, região mais pobre do Distrito Federal, Keila de Souza Barbosa tem 7 filhos e está à espera de mais 2. Segundo ela, com crianças ainda muito pequenas, é difícil trabalhar fora. Keila revela que a fome já fez parte da rotina do lar, mas hoje a situação mudou. O sustento vem principalmente do Bolsa Família. O benefício chega a R$ 1.400 reais por mês.
19: Já passei fome, mas meus filhos, e hoje meus filhos já não passam mais, né? Então, assim, é um benefício que me ajuda muito.
18: O Bolsa Família é uma das ações do Plano Brasil Sem Fome, criado em 2023. A iniciativa reúne o trabalho trabalho de 24 ministérios para aumentar a renda, garantir comida saudável e dar proteção social. E é coordenado pelo Ministério do Desenvolvimento e Assistência Social, Família e Combate à Fome. Valéria Buriti, secretária extraordinária de Combate à Pobreza e à Fome, explica que o plano nasceu num momento crítico e foi estruturado como uma das prioridades do governo do Brasil.
20: Era 33 milhões de pessoas passando fome, então a gente conseguiu nesse período controlar a inflação de alimentos, gerar emprego, gerar ocupação e reduzir desigualdades.
18: Entre 2023 e 2025, o Bolsa Família atendeu em média 20 milhões e 700 mil famílias por mês. O total de repasses passou de 434 bilhões de reais. O resultado foi reforçado por ações como o programa Gás do Povo, o benefício de prestação continuada e a valorização do salário mínimo. Com isso, a rede de segurança alimentar avançou e a adesão de municípios ao Sistema Nacional saltou de 536 para mais de 2.200 cidades em abril deste ano. Mesmo com a saída do mapa da fome, 6 milhões e 500 mil pessoas ainda enfrentam a fome grave no país. Para mudar essa realidade, a nova etapa do Plano Brasil Sem Fome vai concentrar esforços em territórios onde há maior concentração de domicílios nessa condição. Valéria Buriti traz os detalhes.
20: A gente tem mobilizado os entes federativos para adotarem esses planos, também com estratégias que garantem acesso à água, produção de alimentos, abastecimento alimentar. Seja um esforço coletivo, um grande mutirão para que a gente tenha, de fato, o direito à alimentação é garantido todos os dias para quem vive no Brasil.
18: Com o aumento da renda pelo trabalho, 2 milhões de pessoas deixaram o programa Bolsa Família entre janeiro e outubro do ano passado. Reportagem Luciana Colares de Holanda.
13: E assegurar renda para famílias vulneráveis que vivem da pesca é também o objetivo do Seguro Defeso.
21: Mais de 3 bilhões de reais foram pagos a pescadores artesanais de todo o país desde novembro do ano passado.
22: O seguro-desemprego do pescador artesanal, também conhecido como seguro defeso, é um benefício que garante renda aos pescadores durante o período em que a atividade é interrompida para a reprodução das espécies. O valor das parcelas é de um salário mínimo e o tempo do pagamento varia conforme a espécie e a região. Uma ajuda necessária para conseguir manter-se na profissão. No caso da pescadora Sandra Paula Ribeiro, de 41 anos, que exerce a atividade em Santa Catarina.
23: Nesse período que a gente não pode pescar, é uma ajuda para casa, para renda, para ir mantendo as contas em dia. Se a gente não consegue trabalhar nesse período de defeso, a gente vai sobreviver do quê? Então a gente precisa do seguro para isso.
22: Desde novembro do ano passado, 745 mil pescadores artesanais foram beneficiados pelo Seguro Defeso. Ao todo, o Ministério do Trabalho e Emprego já repassou 3 bilhões e 130 milhões de reais a esses profissionais. O diretor do Departamento de Gestão de Benefícios, João Paulo Ferreira Machado, explica que a medida também tem importância ambiental.
24: Para garantir a reprodução das espécies, a continuidade da produtividade, da produção de peixes, o seguro defesa é pago para que o pescador não pesque naquele momento, ele fique impedido de pescar e devido a esse impedimento, ele recebe uma parcela de um salário mínimo para cada mês em que há um impedimento.
22: Os estados do Maranhão, Pará, Bahia, Amazonas e Piauí concentram quase 80% do total de requerimentos do seguro defeso. Um dos beneficiados é o pescador José Leandro Melo, da cidade paraense de Santarém, que exerce a atividade no Rio Tapajós e recebe o seguro há 7 anos.
25: A distância de onde vivemos para a cidade são de 6 horas de embarcação, né? Para chegar na cidade para comprar alimentação. Então esse seguro ele é muito importante. Ele serve para comprar a nossa alimentação, serve para comprar os nossos materiais de pesca, né? E comprar também combustível.
22: Para este ano, o orçamento destinado pelo governo ao seguro defeso é de 7 bilhões e 900 milhões de reais. Para receber o benefício, é preciso fazer o pedido no aplicativo da Carteira de Trabalho Digital ou no portal do Emprega Brasil. Tem direito ao seguro o pescador artesanal que já tenha pelo menos 1 ano de registro, que não tenha qualquer outra outra fonte de renda e que tenha se dedicado a essa atividade em todos os meses entre os períodos de defeso. Com locução de Natália Koslick, reportagem Márcia Fernandes.
13: 67 toneladas de drogas apreendidas, 639 armas retiradas de circulação e mais de 26 mil munições recolhidas.
21: Esses são alguns dos primeiros dados divulgados como resultado do novo programa Brasil contra o Crime Organizado.
13: Apenas 3 semanas após o lançamento da nova estratégia, 473 prisões foram realizadas.
21: O programa prevê ações integradas entre as forças policiais da União, estados e municípios.
13: E essas foram as notícias do Governo do Brasil.
21: A realização da Secretaria de Comunicação Social da Presidência da República.
13: Com produção da Empresa Brasil de Comunicação.
21: E agora com as notícias do Poder Judiciário e do Congresso Nacional. Boa noite.
13: Uma boa noite para você. Até amanhã.
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4: CNJ institui grupo de trabalho para aperfeiçoar sistema remuneratório da magistratura em cumprimento à decisão do Supremo Tribunal Federal.
5: STJ garante isenção de ICMS na compra de veículo por pessoa com visão monocular.
4: Tribunal Superior Eleitoral abre consulta pública para definir modelo da nova urna eletrônica.
5: Boa noite, eu sou Marcela Luiza.
4: E eu sou Walter Lima.
5: Conselho Nacional de Justiça institui grupo de trabalho para aperfeiçoar sistema remuneratório da magistratura em cumprimento à decisão do Supremo Tribunal Federal.
4: A medida integra ações para garantir transparência, uniformidade e controle dos pagamentos realizados no Poder Judiciário. Fernanda Porto.
6: O grupo de trabalho foi instituído pelo presidente do CNJ e STF, ministro Edson Fachin, a fim de realizar estudos para basear propostas legislativas sobre a remuneração da magistratura. A comissão tem a tarefa não só de analisar propostas já produzidas, mas consolidar e sistematizar conclusões voltadas a contribuir com a uniformização, padronização, transparência e previsibilidade das parcelas remuneratórias do Judiciário, em respeito à Constituição Federal. Para isso, os estudos e relatórios devem ser produzidos periodicamente e divulgados no portal do CNJ.
5: Pessoas com visão em apenas um dos olhos têm direito à isenção do ICMS na compra de veículo automotor.
4: Esse entendimento é do STJ. Fátima Uchoa.
8: A segunda turma do STJ rejeitou o recurso do Distrito Federal e manteve decisão que concedeu isenção do ICMS a um motorista com visão monocular. De acordo com o relator ministro Francisco Falcão, a jurisprudência das cortes superiores considera a visão monocular uma deficiência para vários efeitos jurídicos e uma lei de 2021 a classificou como deficiência sensorial do tipo visual para todos os efeitos legais. Assim, segundo o ministro, reconhecer a visão monocular como deficiência para diversos efeitos jurídicos e, simultaneamente, negar tal condição quando se trata de política pública voltada à promoção da mobilidade dessas pessoas implicaria incoerência normativa incompatível com a lógica do sistema jurídico.
5: Tribunal Superior Eleitoral abre consulta pública para definir modelo da nova urna eletrônica para as eleições de 2028.
4: Empresas especialistas poderão apresentar sugestões técnicas para aperfeiçoar o equipamento. Fábio Ruas.
26: As contribuições devem ser encaminhadas para o e-mail urna2028@tse.jus.br. As sugestões precisam ter fundamentação técnica com propostas de alteração, inclusão ou substituição dos requisitos previstos nos anexos do edital. O TSE poderá ainda solicitar esclarecimentos complementares às empresas participantes. A consulta pública vai ficar aberta por 21 dias, contados a partir da publicação do edital, e poderá ser prorrogada.
5: Ministério Público Federal entra com ação para que hospital em São Paulo implemente política de cotas na residência médica.
4: A instituição tem desrespeitado diretrizes do Ministério da Saúde, apesar de atuar no SUS e receber benefícios fiscais. Vanessa Pereira.
0: Na ação, o MPF pede que o hospital israelita Albert Einstein, em São Paulo, implemente a política de cotas nos programas de residência médica. Os pedidos incluem a abertura de editais complementares no atual processo seletivo de 2026, com a destinação de vagas para candidatos com deficiência, negros, indígenas, quilombolas e pessoas trans, conforme os percentuais definidos pelas normas vigentes. O MPF ressalta que a aplicação de ações afirmativas nas residências médicas é obrigatória, mesmo em instituições de direito privado. Isso porque tais programas envolvem o treinamento no âmbito do SUS, sendo regulamentados pelo governo federal.
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5: Uma boa noite.
4: E até amanhã.
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1: Eu sou Paula Groba.
2: E eu sou Ricardo Nakaoka.
1: E estes são os destaques de hoje do Jornal do Senado, que começa agora.
2: Congresso analisa medida provisória para conter preço do diesel.
1: Policiais e bombeiros podem receber indenização por atuação na pandemia.
2: Aumento de pena para roubo de combustíveis e menores infratores está na pauta desta semana.
1: Boa noite.
2: Boa noite.
1: Quando o diesel sobe, o impacto é sentido em toda a economia, já que o combustível é essencial para o transporte de cargas e influencia o preço de alimentos, produtos e serviços.
2: E para tentar aliviar essa pressão, o Congresso vai votar uma medida provisória editada pelo governo federal que estabelece condições para produtores e importadores beneficiados ajudarem a reduzir o preço do combustível. Os detalhes com Lana Dias.
3: O subsídio de R$ 1,12 por litro do óleo diesel fica condicionado a critérios, como dedução do valor no preço de venda do combustível e identificação dos descontos equivalentes nas notas fiscais. A fiscalização dos preços será feita pela Agência Nacional do Petróleo, Gás Natural e Biocombustíveis. Para o senador Paulo Paim, do PT do Rio Grande do Sul, a medida foi positiva, especialmente em meio à guerra no Oriente Médio.
4: O governo continua entregando, apresentando, né, para o povo brasileiro subsídios como esse do óleo diesel, né, para que realmente chegue lá na bomba, lá na ponta, né?
3: Já o senador Isalci Lucas, do PL do Distrito Federal, espera que o incentivo tenha efeito real nos preços oferecidos ao consumidor.
5: Esse preço do diesel com relação à guerra do Irã, isso acaba comprometendo a economia. Espero que isso chegue na bomba, né? Porque muitas vezes também é dado desconto e o consumidor acaba pagando o mesmo preço.
3: A subvenção entrou em vigor em 1º de junho. Valerá até 31 de dezembro e substitui medidas anteriores. A medida provisória precisa ser analisada pelo Congresso Nacional.
1: E as companhias aéreas que operam voos regulares no Brasil também podem contar com um reforço bilionário no caixa. O Congresso vai analisar outra medida provisória que destina R$ 1 bilhão para financiar o capital de giro dessas empresas.
2: O objetivo é dar suporte às operações do setor, garantindo recursos para despesas essenciais e manutenção das atividades. O crédito extraordinário será administrado sob supervisão do Ministério da Fazenda e já está disponível.
1: O que é decidido no Congresso pode acabar no Supremo Tribunal Federal. E neste mês, temas que mobilizam parlamentares e dividem opiniões também estarão no centro dos julgamentos da Corte.
2: Entre os assuntos, a responsabilidade das plataformas digitais por conteúdos publicados na internet. A reportagem é de Márcio Maturana.
6: Nesta quarta-feira, dia 10, a Corte deve julgar recursos contra a decisão que ampliou a responsabilidade das plataformas digitais no julgamento sobre o Marco Civil da internet. No dia 17 está na pauta o prazo de 24 meses dado pelo ministro Flávio Dino para o Congresso regulamentar a mineração em terras indígenas. O Senado tem um grupo de trabalho sobre isso, que é presidido pela senadora Tereza Cristina do PP de Mato Grosso do Sul.
7: O que nós não podemos mais conviver é com essa situação de infratores que invadem as terras indígenas, fazem o garimpo, na verdade, né, e ninguém ganha nada com isso. Nem os povos indígenas, nem o Estado.
6: E para o dia 24 está marcado o julgamento do Supremo Tribunal Federal que discute o vínculo de trabalho entre motoristas e entregadores com plataformas digitais, a condição chamada de uberização.
1: Durante a pandemia de Covid-19, profissionais da segurança pública também estiveram nas ruas, mantendo serviços essenciais e atuando diretamente no enfrentamento da crise sanitária.
2: Agora o Senado pode ampliar um benefício já concedido aos trabalhadores da saúde, garantindo indenização para policiais, guardas e bombeiros que morreram ou ficaram permanentemente incapacitados em razão da atuação na linha de frente da pandemia. Os detalhes com Bruno Lourenço.
8: O projeto original, que está pronto para ser votado na Comissão de Segurança Pública do senador Marcos Duval, do Avante do Espírito Santo, foi apresentado no auge da crise sanitária em 2020 e pedia a criação de uma pensão especial para os dependentes dos profissionais da linha de frente. Naquela época, o senador destacava o drama de policiais e profissionais da saúde que iam para o trabalho sem saber se voltariam e de suas famílias.
9: É um amparo de toda a sociedade, um reconhecimento de toda a sociedade desse trabalho, porque hoje, caso aconteça alguma coisa com ele, não não é considerado acidente de trabalho, simplesmente uma morte natural. A família acaba não tendo a segurança, os benefícios que a família tem que ter por uma profissão como essa, que você vai para o trabalho e não sabe se volta.
8: O relator da matéria, senador Márcio Bittar, do PL do Acre, atualizou o projeto para levar em conta a lei aprovada pelo Congresso Nacional em 2021, que garantiu uma compensação financeira paga pela União aos profissionais de saúde incapacitados pela Covid-19 ou aos seus herdeiros, em caso de óbito. O substitutivo apresentado por Bittar estende os mesmos direitos e valores aos agentes de segurança pública, como policiais de todas as corporações, guardas municipais, bombeiros, agentes de trânsito e guardas portuários.
1: E o combate à criminalidade e à proteção do patrimônio público estarão entre os destaques das comissões do Senado nesta semana.
2: Na pauta, propostas que endurecem as punições para o furto de combustíveis e ampliam o tempo máximo de internação de menores envolvidos em atos infracionais graves. Saiba mais com a repórter Marcela Cunha.
10: Na terça-feira, a Comissão de Serviços de Infraestrutura pode votar uma proposta que endurece a punição contra o furto e o roubo de combustíveis, com penas de 4 a 10 anos de reclusão. E na Comissão de Segurança Pública, uma proposta aumenta o tempo máximo de internação de adolescentes que cometerem atos infracionais graves, especialmente os equivalentes a crimes hediondos. Hoje, pelo ECA, a internação não pode passar de 3 anos, como lembrou o senador Fabiano Contarato, do PT do Espírito Santo.
11: Não é razoável, por exemplo, hoje, se um rapaz de 17 anos, 11 meses e 29 dias, ele estuprar e matar e ocultar o cadáver, ele vai ficar, no máximo, 3 anos.
10: Na quarta, a Comissão de Constituição e Justiça analisa o projeto que facilita a cobrança da pensão alimentícia e outro que amplia o prazo para vítimas de crimes sexuais cometidos na infância ou na adolescência pedirem indenização na Justiça. Já na Comissão de Ciência e Tecnologia, destaque para o projeto que reforça a proteção de dados pessoais para reduzir o risco de vazamentos e uso indevido de informações dos cidadãos por empresas e órgãos públicos.
1: Já no plenário, estão na pauta desta semana medidas que ampliam a proteção aos trabalhadores domésticos resgatados de situação análoga à de escravidão.
2: A renegociação de dívidas de produtores rurais e a definição de novas regras para atividades de inteligência no país também estão na pauta. Repórter Pedro Pincer.
12: Na terça-feira, pode ser analisado o projeto que estabelece novas medidas de proteção e acolhimento para trabalhadores resgatados de condições análogas à escravidão. A ideia é ir além da punição aos infratores e assegurar o acolhimento estrutural das vítimas, com acesso facilitado a benefícios sociais, acompanhamento psicossocial e políticas de qualificação e inserção no mercado de trabalho. Outra novidade

0: quitação de dívidas de produtores rurais. O relator, senador Renan Calheiros, do MDB de Alagoas, afirmou que o texto foi ajustado para impedir que a regulamentação da proposta crie exigências excessivas ou restrições que dificultem a sua aplicação. Constam ainda da pauta da semana o projeto que estabelece diretrizes para as atividades de inteligência no Brasil e o texto que cria a política de governança da administração pública federal.
1: E motoristas com bom histórico no trânsito já podem contar com uma novidade na renovação da Carteira Nacional de Habilitação. Entrou em vigor a renovação automática da CNH para condutores sem infrações sujeitas à pontuação nos últimos 12 meses.
2: A medida reduz etapas burocráticas, mas mantém a exigência dos exames médicos obrigatórios, retomada pelo Congresso Nacional. A nova lei também prevê a criação de um teto nacional para o valor desses exames, que será definido pela Secretaria Nacional de Trânsito. Com a edição de Paula Groba e trabalhos técnicos de João Lira, o Jornal do Senado fica por aqui. Acompanhe agora as notícias da Câmara dos Deputados. Boa noite.
1: Boa noite e até amanhã.
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4: Deputados aprovam convenção da OIT sobre segurança e saúde no trabalho.
5: Câmara cria cadastro de pesquisa sobre drogas experimentais contra o câncer.
4: Relatório final sobre o combate à misoginia deve ser apresentado na quarta.
5: Projeto que altera código de mineração já pode entrar na pauta do plenário.
4: Boa noite. O plenário da Câmara pode votar projeto criticado pelo governo que altera o Código de Mineração. O repórter Antônio Vital nos conta como está a discussão.
6: Ganhou o regime de urgência e pode ser votado a qualquer momento no plenário da Câmara projeto que altera diversos pontos da legislação da mineração. Entre outras medidas, o texto amplia o conceito de garimpeiro e cria o leilão social, que vai ofertar áreas de menor volume de minérios e pode beneficiar cooperativas de garimpeiros, que terão prioridade no processo de autorização. A lei atual define a garimpagem como trabalho individual que utiliza instrumentos rudimentares, aparelhos manuais ou máquinas simples. A nova definição prevê que a atividade não depende da técnica utilizada ou do tamanho da produção. A proposta foi apresentada por um grupo de trabalho criado em 2022 para propor mudanças no Código de Mineração. O projeto é assinado pelo deputado Felipe Barros, do PL do Paraná, coordenador do grupo. A justificativa é que o projeto dá mais agilidade ao processo de mineração. Um dos pontos permite que o plano de aproveitamento econômico da jazida levará em conta apenas questões de salubridade e segurança e não vai abranger o método utilizado no garimpo e beneficiamento. Outro dispensa licenciamento ambiental para pesquisa se a tecnologia usada não provocar impactos significativos. O regime de urgência provocou discussão no plenário. O governo se manifestou contra a proposta e pediu mais discussão antes da votação, como disse a deputada Érica Cocai, do PT do Distrito Federal.
7: Esse projeto é para legalizar o garimpo. E legalizar o garimpo sem regras. Nós, o Brasil inteiro, viu o desastre que houve no território Yanomami pela ação sem regras do próprio garimpo. Porque não dá para ficar todo o tempo passando a boiada, porque meio ambiente é fundamental para a própria soberania. Mas nós também temos a posição do Ministério do Planejamento, da Casa Civil, do governo, contra esta proposição. Não dá para liberar como está se propondo o garimpo sem regras.
6: Já o deputado Joaquim Passarinho, do PL do Pará, relator do grupo de trabalho que apresentou a proposta, defendeu as mudanças na lei de mineração. Segundo ele, o objetivo é permitir que pequenas empresas atuem no setor.
8: No nosso projeto, não há nenhum tipo de restrição ao meio ambiente, não há nenhum tipo de facilitação, não há anuência prévia, não há TASTA, não há nada disso. Pelo contrário, o que nós estamos tentando é tirar da mão de 5, 6 empresas, umas nacionais, outras internacionais, que detêm quase todo o subsolo nacional pesquisado. Está na mão de 5 empresas. E essas empresas não dão anuências para as menores empresas trabalharem. E o subsolo brasileiro, ele é do povo brasileiro.
6: Com o regime de urgência, o projeto que altera diversos pontos da legislação sobre mineração pode ser votado diretamente no plenário da Câmara sem passar pela análise das comissões permanentes da Casa. Da Rádio Câmara de Brasília, Antônio Vital.
3: Relações Exteriores.
5: Pastor Henrique Vieira, do PSOL do Rio de Janeiro, protocolou no STF um pedido de inclusão de novas lideranças da oposição em inquérito que busca esclarecer a atuação de políticos brasileiros contra instituições e contra a soberania nacional junto ao governo dos Estados Unidos.
4: Pastor

0: Senador Henrique Vieira defende uma apuração técnica sobre reuniões ocorridas no país norte-americano. O deputado suspeita que a taxação a produtos nacionais e os ataques ao sistema de pagamento instantâneo PIX é fruto de pressão dessas lideranças.
1: José Medeiros, do PL de Mato Grosso, critica a condução da política externa do governo federal. De acordo com o parlamentar, o executivo cria atritos com o governo dos Estados Unidos para desviar o foco das críticas e dos vários problemas nacionais.
0: José Medeiros alega que possíveis taxações contra produtos brasileiros resultam de uma investigação sobre práticas comerciais consideradas prejudiciais aos Estados Unidos. Ele reitera que as novas taxas não têm relação com qualquer atuação de parlamentares da oposição.
2: Educação.
1: Comissão aprova projeto que autoriza o uso de escolas para atividades da comunidade no entorno. A reportagem é de Júlia Lopes.
3: Quadra, auditório e sala de aula poderão ser usados pela comunidade fora do período letivo. A Comissão de Educação aprovou o projeto de lei que permite às comunidades utilizarem os prédios escolares para a prática de exercícios e atividades de lazer. Pelo texto, a direção de cada instituição será responsável pela autorização e quem solicitar o uso deverá assinar um termo de responsabilidade sobre o patrimônio escolar. Além disso, a utilização dos espaços não poderá interferir no funcionamento regular da escola durante o período letivo, nem em atividades extracurriculares. O relator da proposta, deputado Luiz Fernando Vampiro, do MDB de Santa Catarina, destacou que, em muitos casos, esses espaços são os únicos disponíveis na comunidade para a realização dessas atividades.
4: Porque em algumas cidades do Brasil, nós temos um ginásio, por exemplo, de uma escola que é único naquela cidade e por uma briga política de alguma coisa não pode ser utilizado pela comunidade. Esse é o objetivo dessa lei, é colocar como base nacional a autorização de prédios públicos para a utilização do seu entorno onde está inserido.
3: O projeto prevê a realização de atividades formativas, científicas, culturais e esportivas com o objetivo de integrar a comunidade escolar, incluindo as famílias dos estudantes e moradores do entorno de cada escola. O texto estabelece ainda que atividades com fins lucrativos só poderão ser autorizadas se forem realizadas por entidades públicas ou de caráter social ou filantrópico, com finalidade social comprovada. O deputado professor Reginaldo Veras, do PV do Distrito Federal, que participou da discussão da proposta, explica na prática como essa medida já acontece nas comunidades do Distrito Federal.
5: Até às 23 horas do sábado e do domingo, a quadra é utilizada ininterruptamente pela comunidade, porque simplesmente, senhoras e senhores, não tem outro espaço de lazer. E o grande barato, a gente dialogando com a galera que usa para jogar o futebol, a gente ainda faz os mutirões para que eles façam a pintura, para que eles mantenham o espaço.
3: A proposta, que busca promover a integração entre a escola e a comunidade e altera a Lei de Diretrizes e Bases da Educação Nacional, segue agora para análise na Comissão de Constituição e Justiça. Da Rádio Câmara de Brasília, Júlia Lopes.
2: 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Saúde.
0: Câmara aprova projeto que cria cadastro de pesquisas sobre drogas experimentais para tratar o câncer. A repórter Sofia Peçanha nos conta como deve funcionar.
6: A Câmara dos Deputados aprovou o projeto que cria o Banco Nacional de Combate ao Câncer. O objetivo é divulgar em todo o país, de forma sistematizada, os protocolos abertos de pesquisa de drogas experimentais em oncologia, já validadas pelas normas de ética médica. Segundo dados da Organização Mundial da Saúde, no ano passado, o câncer foi a segunda doença responsável pelos óbitos registrados, juntamente ao grupo de doenças cardiovasculares e as doenças do aparelho respiratório. Nesse cenário, o projeto pretende democratizar os novos tratamentos, tornar os protocolos experimentais amplamente conhecidos pela comunidade médica e pelo público em geral e humanizar os canais de acesso aos medicamentos e tratamentos, como ressaltou a deputada Rosângela Moro, de São Paulo, relatora na Comissão de Saúde.
7: A centralização dessas informações democratiza o acesso a novas opções de tratamento e fortalece a pesquisa clínica do país.
6: As pesquisas serão disponibilizadas ao público em geral, aos profissionais de saúde previamente registrados e às centrais de regulação de consultas de cada estado. Os dados coletados serão organizados e ordenados pelos ministérios das áreas da saúde e da ciência e tecnologia, ou por outro órgão indicado por estes ministérios. Médicos e demais profissionais poderão dispor de uma base de dados diversificada, atualizada, gratuita e de fácil acesso. Assim, a equipe médica ampliará o leque de alternativas de tratamento, potencializando as possibilidades de recuperação de cada paciente, como destacou a deputada Rosângela Moura.
7: Permitirá que profissionais de saúde e paciente tenham acesso a tratamentos inovadores, aumentando as chances de sucesso terapêutico e possibilitando a escolha dos tratamentos mais adequados ao tipo de câncer.
6: As informações disponibilizadas no banco de dados deverão estar habilitadas pela Comissão Nacional de Ética em Pesquisa e pela Agência Nacional de Vigilância Sanitária. O projeto que cria o Banco Nacional de Combate ao Câncer será analisado em seguida pelo Senado, caso não haja recurso para análise no plenário. Da Rádio Câmara de Brasília, Sofia Peçanha.
8: Desenvolvimento Regional.
1: Ricardo Maia, do MDB, registra a visita que fez a vários municípios no interior da Bahia. O parlamentar cumprimenta a população e lideranças locais, especialmente das cidades de Tucano, Ouriçangas, Queimadas e Cansanção.
0: Ricardo Maia destaca seu retorno à cidade de Araci depois de uma ausência de 2 anos relacionada à morte de seu irmão. Ele ressalta que, mesmo distante, continuou enviando recursos para a compra de viaturas, ambulâncias, tratores e para a construção de quadras esportivas, entre outras iniciativas.
8: Trabalho.
1: Câmara aprova a convenção da Organização Internacional do Trabalho sobre segurança e saúde no trabalho. As informações com a repórter Daniele Lessa.
9: A Câmara dos Deputados aprovou o projeto que aprova o texto da Convenção 187 da Organização Internacional do Trabalho, a OIT, sobre o marco promocional para a segurança e a saúde no trabalho. O texto da convenção foi adotado pela OIT em 2006 e busca promover a melhoria das condições de segurança e saúde no trabalho, com ações para prevenir lesões, doenças e mortes relacionadas à atividade profissional. A mensagem presidencial que encaminhou o texto ao Congresso destaca que a segurança e a saúde no trabalho passaram a ser reconhecidas pela OIT como parte dos princípios e direitos fundamentais no mundo do trabalho. Segundo o documento, a proteção à vida, à saúde e à integridade física dos trabalhadores é um direito humano básico. A convenção prevê que os países que ratificarem o texto adotem uma política nacional, com programas nacionais de segurança e saúde no trabalho. Essas medidas devem ser construídas em consulta com organizações representativas de empregadores e trabalhadores. O texto também valoriza a criação de uma cultura de prevenção para reduzir riscos no ambiente de trabalho. Ao defender a proposta, o deputado Hildo Rocha, do MDB do Maranhão, argumentou que aumentar a segurança no trabalho melhora a produtividade das empresas.
10: Para que nós possamos criar um ambiente de trabalho mais seguro, mais saudável, e isso favorece, logicamente, a nossa economia brasileira, melhora, sem dúvida nenhuma, o custo Brasil, porque vai aumentar a produtividade.
9: Hildo Rocha disse ainda que o aumento da produtividade torna as empresas brasileiras mais atrativas para investimentos. O deputado Marcel Van Hatten, do Novo, do Rio Grande do Sul, encaminhou o voto contra a proposta, por considerar que o texto da convenção interfere no trabalho do parlamento.
11: Com tratados internacionais que afetam a nossa soberania, o Novo orienta contra. Afeta a nossa legislação nacional e a capacidade do parlamento decidir o que é melhor para o trabalhador.
9: O plenário da Câmara aprovou também mais 2 acordos internacionais. O protocolo de Montevidéu sobre compromisso com a democracia no Mercosul estabelece medidas a serem tomadas pelos países participantes em caso de ruptura da ordem democrática, incluindo fechamento de fronteiras e sanções políticas e diplomáticas. Também foi aprovado acordo com a Venezuela para a cooperação em ciência e tecnologia espacial, em projetos nas áreas de observação do território, telecomunicações, tecnologias e dados espaciais. O Brasil já mantém acordos similares com Argentina, Peru e Colômbia. A A Convenção da Organização Internacional do Trabalho sobre Segurança e Saúde no Trabalho e os dois acordos internacionais agora serão analisados no Senado. Da Rádio Câmara de Brasília, Daniele Lessa.
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2: Direitos Humanos.
0: O relatório final do Grupo de Trabalho sobre Combate à Misoginia deve ser apresentado na próxima quarta-feira. O repórter Murilo Souza adianta um pouco de como foi a última discussão do GT.
8: A Câmara dos Deputados encerrou a fase de audiências públicas do Grupo de Trabalho que analisa o projeto de lei que equipara a misoginia, definida como ódio ou aversão às mulheres, ao crime de racismo. O texto prevê penas de 2 a 5 anos de prisão para combater discursos de ódio e a discriminação baseada na crença da supremacia masculina. A coordenadora do colegiado, deputada Tabata Amaral, do PSB de São Paulo, anunciou que o foco agora está em receber sugestões técnicas para construir a versão para a votação.
12: O nosso trabalho está longe de ter terminado. A gente está agora numa fase muito importante de acolher as contribuições técnicas, de sugestões de alteração do texto que a gente está analisando. Então, por favor, me procurem, procurem a equipe do meu gabinete, a secretaria do nosso grupo de trabalho, para que a gente possa fazer esse esforço difícil, complexo, mas necessário, de tentar, não sei se consensuar, mas com certeza consolidar as contribuições para que a gente possa avançar.
8: A última audiência pública reuniu juristas, pesquisadores e representantes de embaixadas para avaliar a eficiência jurídica da proposta. O objetivo é assegurar que os novos mecanismos possam ser aplicados de forma prática pelo sistema de justiça e estejam alinhados com os princípios da Constituição Federal, como a liberdade de expressão e a dignidade humana. Segundo a deputada, o relatório final do colegiado será apresentado na próxima quarta-feira. Durante a reunião, representantes estrangeiros compartilharam as experiências de seus países. Simon Fairweather, conselheiro político da Embaixada Britânica, explicou que o Reino Unido incluiu o sexo na lista de motivações de crimes de ódio. Pela legislação britânica, se um crime for motivado por hostilidade baseada no sexo, a pena se torna mais severa. Ele também destacou ações voltadas para o ambiente digital, como a proibição de aplicativos de inteligência artificial que tiram a roupa de mulheres em fotos sem autorização. Já a representante da embaixada francesa, Cynthia O'Hion, afirmou que a lei da França evita o termo misoginia, por considerá-lo amplo e subjetivo. O direito francês prefere focar em sexismo ou violência sexista. A constitucionalista Alice Bianchini, presidente da Associação Brasileira de Mulheres de Carreiras Jurídicas, garantiu que a proposta atende aos critérios técnicos necessários para integrar o sistema penal. Ela rebateu críticas de que o texto criaria um conceito vago e explicou que a proposta segue a mesma lógica das leis que já punem o racismo e a homotransfobia. O projeto de lei que criminaliza o ódio contra mulheres já foi aprovado pelo Senado e, se for aprovado pela Câmara dos Deputados sem alterações, poderá seguir diretamente para a sanção presidencial. Da Rádio Câmara de Brasília, Murilo Souza.
2: Segurança Pública.
1: Coronel Ulisses, do União do Acre, relata sua experiência de mais de 30 anos na segurança pública para apoiar a classificação do PCC e do Comando Vermelho como organizações terroristas. Segundo ele, as facções espalham medo nas comunidades, dominam territórios e impõem regras.
0: Para Coronel Ulisses, o governo federal é tolerante com o crime organizado e, por isso, resiste contra a classificação dos grupos criminosos como terroristas. O deputado entende que só o endurecimento das leis é capaz de desestimular a criminalidade e ampliar a proteção aos cidadãos.
1: Delegado Éder Mauro, do PL, critica a condução da segurança pública no Pará diante do avanço de organizações criminosas no estado. Ele relata que comerciantes de Belém têm sido ameaçados por criminosos que cobram taxas para permitir o funcionamento de estabelecimentos.
0: Delegado Éder Mauro responsabiliza o grupo político que comandou o governo estadual nos últimos anos. Ele também contesta a eficácia da PEC da Segurança Pública, que busca centralizar as ações no governo federal. O deputado entende que os estados precisam de mais autonomia.
1: Termina agora o Jornal Câmara dos Deputados, produzido pela Rádio Câmara, com trabalhos técnicos de Wellington Teles e apresentação de Val Monteiro e Luciana Vieira. Uma boa noite para você.
0: Você fica com as notícias do Tribunal de Contas da União. Boa noite.
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2: 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Boa noite.

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1: 20 horas.
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1: Bem-vindos ao Paradão Sertanejo, o programa que está no ar desde 2012. Trazendo o melhor da música sertaneja com Samir Becker e Giza Vitinski.

0: Júlio Chigueiro.
1: 8 horas e 4 minutos, horário oficial de Brasília, o nosso Paradão Sertanejo aqui na Rádio Esmeralda. Até às 11 da noite aí na sua companhia.
2: Brasil!
1: É, meu filho, produções e curtiu da minha rainha Gisa Vitinis.
0: Passado!
1: A dama mais linda do rádio, essa é a nossa Rádio Esmeralda 96.5.
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1: É, o nosso Paradão Sertanejo no 14. Vamos com tudo e mais um pouco, desde 2012 no ar.
2: Perdido, Brasil!
1: Coisa boa, hein, meu filho?
0: Não conforme.
1: É, nosso Paradão Sertanejo aí.
0: Que adia...
1: Atravessando fronteiras. Abraço aí pro pessoal ligado com a gente, em nome das melhores empresas e marcas da Vacaria e da região. 13 graus a temperatura, hein?
0: Os animais é descanso, é paz.
1: Você vem junto com a gente aqui na Rádio Esmeralda 96.5.
0: Quem

0: 8 horas e 10 minutos, é o nosso Parador Sertanejo aqui na Rádio Esmeralda, ao vivo, hein, gente? Até as 11 da noite, vamos juntos na sua companhia, aqui na Mais Popular, 96.5, 8 horas e 10 minutos, horário oficial de Brasília. Temperatura 13 graus, já já as loterias pra você, Minuto Gosto. Também... informações da dupla Grenal. O que é que a dupla Grenal tá fazendo por aí? Tá parada? Tá contratando? Tá vendendo? Vamos saber alguma coisa aí, né? É a produção executiva da minha rainha, Gisele Bittinice. Já já a previsão do tempo também pra você. Moda de viola aí pra você no cantinho da viola. E muito mais aqui no nosso Paradão Sertanejo. Na Rádio Esmeralda 96.5. 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Meu amigo Vinícius, aquele abraço aí pra você. 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É o nosso Paradão Sertanejo aqui na Rádio Esmeralda 96.5. E hoje, gente, é dia 8, é dia do citricultor, é dia também mundial dos oceanos. E dia de Paradão Sertanejo até às 11. O melhor da música aí pra você que se liga na Mais Popular.
1: Pode já

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1: 8 horas e 17 minutos, horário oficial de Brasília, hoje dia 8 do mês de junho. Segunda-feira, 13 graus de temperatura, o céu segue nublado com previsão de chuva. A qualquer hora, inclusive, tá chovendo agora, né, gente? Tarde e noite, temperatura amena. À noite, né? Temperatura amena, mínima de 12 para hoje. Amanhã, dia 9, o dia será de sol com período de nublado. Temperatura máxima 14, mínima de 8. Informações do tempo com a minha querida Giza Virginice. É o nosso Parador Sertanejo, gente, aqui na Rádio Esmeralda, mais popular. 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
1: 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Você também, meu amigo Elias. Espera por você, 8 horas e 20 minutos, horário oficial de Brasília.

0: 8:27 é o nosso Paradão Sertanejo aqui na Mais Popular. É a Rádio Esmeralda Vacaria, 13 graus de temperatura.
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0: Abraço aí pra você, ligado com a gente aqui na nossa 96.5, relógio ariógico Esmeralda. 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
0: Também, gente, mandando um abraço aí pros nossos amigos, pessoal. 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
0: 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Meu amigo Micael Bisotto comparecendo no evento. Alô, Micael Bisotto. Abraço aí pra você, obrigado pela companhia. É o nosso Paradão Sertanejo aqui na Mais Popular, a de Esmeralda da Vacaria. 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
8: 20 horas e 37 minutos.
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2: 20:42.
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0: 8h43, é o nosso Paradão Sertanejo aqui na Rádio Esmeralda, a mais popular, e vamos aí com você até às 11 horas da noite, melhor da música. Aí sertaneja, misturadão, moda de viola.
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0: Aí também as bandinhas. É o nosso Paradão Sertanejo ano 14, viu gente? Aqui na nossa Rádio Esmeralda 96.5. É ano 14, né? Desde 2012, aqui no... animando suas noites aqui na nossa terra da vacaria, coisa boa, né?
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0: Olha só, gente, a Giza me conseguiu aqui a programação da Copa do Mundo, viu?
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0: Vou trazer o que interessa aqui, né? Que é o Brasil, né? É o Grupo C. Aqui o Brasil joga a primeira partida do dia 13, próximo sábado, né, Giza? 19 horas, da Brasil e Marrocos. Um jogo difícil, Marrocos aí, é complicado. Ganhar esse jogo aí já abre o caminho para a primeira colocação no grupo, tá? Depois o Brasil vai pegar aí no dia 19, aí às 21h30 da noite, numa sexta-feira, vai enfrentar a equipe aí do Haiti, tá? Haiti. E fecha aí a sua participação da

primeira fase aí no dia 14, dia 24 de junho, tá? É, dia 24 de junho vai cair aí numa quarta-feira. O jogo vai ser aqui às 19 horas também, tá? Aí vai ser Escócia e Brasil. Então o Brasil começa seu enfrentamento aí sábado agora com Marrocos, depois enfrenta o Haiti na sexta-feira e depois na outra semana, na quarta-feira, fecha a primeira fase aí com a Escócia. Agora, gente, começa a Copa do Mundo. A Copa do Mundo começa dia 11, tá? Dia 11 de junho. Às 4 da tarde vai ter aí México e África do Sul pra... aí pro pessoal já começar a assistir aí, né? São muitos jogos, né? E especialmente esse ano a Copa do Mundo vai ser aí extraordinariamente grande, né? Com muito mais seleções. É o nosso Parador Sertanejo aqui na Rádio Esmeralda. Meu amigo Mikael Bisotto, abraço aí pra você. Comparecendo no evento. O Ney Pokémon também comparecendo no evento, né? Alô, Ney Pokémon. Abraço aí pra ti. Vamos chegando com mais música aí, pessoal. Se liga com a gente amanhã, gente. 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O meu amigo Mikael Bisotto pediu Lourenço Lorival aí com o Brasil Caboclo. Tá aí pra você.

8h49, é o nosso Paradão Sertanejo aqui na Rádio Esmeralda, ao vivo aqui na Mais Popular. Abraço, meu amigo, aí o Marcos, que tá ligado aqui com a gente. Alô, Marcão, um abraço aí pra você, o Marco Antônio. Samir, mande aí pra nós, Lourenço Lorival, menina da aldeia. Forte abraço aí, companheiro, valeu, querido. Abraço aí pra você, tá lá no Rio de Janeiro, gente, longe pra Dedéu, né? Aí tá nos ouvindo aí pela Rede Mundial dos Computadores, a famosa internet. É, dá pra acompanhar a Rádio Esmeralda aí, até lá no Japão, meu filho, não tem pra louco. Abraço aí, ô Marco Antônio, tudo de bueno.

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0: 8 horas e 59 minutos, é o nosso Paradão Sertanejo aqui na Rádio Esmeralda mais popular. Já já um minuto gospel pra você, hein? Música 96.5 Rádio Esmeralda da Vacaria. Brasil! Abraço aí, meu amigo Marco Antônio, tá lá no Rio de Janeiro ligado com a gente. Alô, Zé! Abraço aí pra você, meu amigo Kiko, também um abraço aí pro Kikão. Aí o Elias, a Cabanha César. Pessoal aí ligado com a gente aqui no Paradão Sertanejo, abraço aí pra você. 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Brasil! 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Brasil! 9 horas e 1 minuto, horário oficial de Brasília. 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O meu amigo aí, Mikael Bisotto, tá ligado com a gente. Ele tinha pedido aí, Gisa, Brasil Caboclo aí com Tonico Tinoco, né? Eu não tinha, tinha o Lourenço Lorival, mas agora eu tenho aqui o Tonico Tinoco. Aí o Brasil Caboclo, vai aí a música pra você, meu amigo, velho.
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